0: Lourdes, em Salvador, reconhecido como patrimônio nacional e um dos principais palcos do país, reabre suas portas após passar por obras de restauração.
1: O presidente Lula e a ministra da Cultura, Margarete Menezes, participando da cerimônia de entrega que deve começar em instantes.
0: E o repórter Rafael Lopes acompanha a movimentação direto de Salvador, tá? E traz pra gente agora as informações ao vivo. Boa noite, Rafael.
2: Boa noite, Mariana, Luciano e ouvintes da Voz do Brasil. Noite de tapete vermelho aqui no Largo do Campo Grande para a entrega do novo Teatro Castro Alves. A programação oficial está marcada para começar logo mais às 8h15 da noite e contará com a presença do presidente Lula. Ele vai participar ao lado da ministra Margarete Menezes e de autoridades locais da entrega da terceira e última etapa do projeto de requalificação do Teatro Castro Alves. O local foi modernizado e restaurado após o teto da sala principal ter sido atingido por um incêndio em 2023. O edifício, de estilo modernista, contou com melhorias estruturais que seguem padrões internacionais, preservando o valor histórico e arquitetônico do complexo, que é tombado pelo IPHAN como patrimônio nacional. O Teatro Castro Alves já abrigou momentos marcantes das artes cênicas do país e já foi palco de shows históricos como o de João Gilberto, Doces Bárbaros e Raul Seixas. As obras contaram com um investimento de mais de 260 milhões de reais, unindo recursos dos governos federal e estadual, e representa a maior intervenção já realizada no teatro desde a inauguração em 1967. Mariana, Luciano, eu volto com vocês no estúdio.
1: Obrigado, Rafael, pela participação ao vivo aqui na Voz do Brasil.
0: E o presidente Lula esteve mais cedo em Itaparica, também na Bahia. O local é a maior ilha marítima do Brasil, chegando a receber 300 mil turistas na temporada de verão.
1: Hoje foi dada a largada à construção de uma ponte que vai ligar a ilha à capital baiana, trazendo mais desenvolvimento e empregos para a região.
0: Ao todo, serão beneficiados pelo projeto de infraestrutura cerca de 10 milhões de pessoas de 250 municípios.
3: A ponte Salvador-Itaparica terá 12 quilômetros de extensão e vai reduzir o tempo de travessia de 1 hora para 15 minutos entre a capital baiana e a ilha. O projeto integra o novo PAC e contará com 3 bilhões de reais de investimentos federais. Nesta quarta-feira, em Veracruz, na Bahia, o presidente Lula participou da cerimônia que marcou o início oficial das obras.
4: A Bahia precisava de um outro escoamento da riqueza produzida pela Bahia. E se optou por fazer essa ponte e fazer uma estrada.
3: A ponte, que será construída sobre a Baía de Todos os Santos, será a maior da América Latina sobre o mar. 300 profissionais já atuam nos 3 canteiros de obras implantados para a execução do projeto. A expectativa é de que aproximadamente 28 mil veículos utilizem diariamente a nova ligação, que vai fortalecer também cadeias produtivas ligadas ao turismo, à indústria e ao comércio, de acordo com o governador da Bahia, Jerônimo Rodrigues.
4: Essa ponte, ela é estratégica. Quem vem do oeste com cargas de grãos, de algodão, de fruta, vai economizar até 200 quilômetros. A economia é o tempo dos motoristas, dos caminhoneiros.
3: Ao todo, 27 empresas brasileiras já foram contratadas para fornecer equipamentos, materiais e serviços. O empreendimento é resultado de uma parceria público-privada entre o governo da Bahia e a concessionária Ponte Salvador-Itaparica. E a expectativa é que seja entregue em 2031. Reportagem Graziele Bezerra.
1: E ainda na Bahia, no município de Alagoinhas, o governo do Brasil entregou um novo hospital que estará preparado para atender mais de 500 mil pessoas de 34 municípios.
0: Também foram realizadas entregas de ambulâncias e ônibus escolares para atender o estado.
1: Um investimento de 500 milhões de reais só para a saúde.
5: O Hospital Regional Litoral Norte recebeu 76 milhões de reais em investimentos para a construção. A unidade conta com 190 leitos para atendimentos clínicos, cirúrgicos, pediátricos e obstétricos. A expectativa é beneficiar 544 mil moradores, ampliando a oferta de serviços de média e alta complexidade e reduzindo a necessidade de deslocamentos para outras cidades, explica o ministro da Saúde, Alexandre Padilha.
6: Vai ser muito importante esse hospital aqui, vai facilitar muito a vida das pessoas, poder se tratar aqui, perto da família, mas vai servir a 34 municípios da região.
5: Além da entrega da nova estrutura, o Ministério da Saúde garantiu recursos para o funcionamento.

0: custo do hospital. Serão R$ 92.400.000 por ano para o custeio dos serviços. A Bahia também receberá um reforço de R$ 18 milhões anuais para ampliar a oferta de atendimentos especializados pelo Sistema Único de Saúde. Na educação, o governo do Brasil entregou 29 novos ônibus escolares, com investimento de R$ 13.200.000 pelo novo PAC. Segundo o ministro da Educação, Leonardo Barchini, todos os ônibus escolares são modernos, confortáveis e seguros.
1: Você anda em qualquer estrada, pode ser estrada de chão, pode ser na rodovia, em todos os estados você tem um ônibus amarelinho, e esse ônibus é melhor, porque esse ônibus é mais seguro, esse ônibus tem ar-condicionado agora e dá todo o conforto e segurança para as crianças brasileiras.
0: Para o presidente Lula, os investimentos fazem parte da estratégia do governo do Brasil para ampliar o acesso aos serviços públicos, fortalecer a rede de saúde e educação e reduzir as desigualdades regionais.
2: Somos seres humanos, homens e mulheres, pretos e brancos, nascidos nesse país, e precisamos ser tratados com decência e com respeito que todo mundo merece.
0: O governo do Brasil também destinou ao estado da Bahia 256 veículos do programa Agora Tem Especialistas Caminhos da Saúde. São 180 vans e micro-ônibus para o transporte de pacientes, além de 58 unidades odontológicas móveis e 18 novas ambulâncias do SAMU, reforçando a assistência à saúde em diversas regiões do estado. Reportagem Pablo Mundim.
3: São Paulo recebeu hoje o primeiro escritório do programa Brasil contra o Crime Organizado.
4: O objetivo é integrar as ações do governo federal, dos estados e municípios no combate aos crimes e às facções criminosas.
3: O programa, lançado no mês de maio, conta com investimentos de R$ 11 bilhões e já causou um prejuízo de R$ 3 bilhões às facções.
5: A União ainda mais presente no estado de São Paulo para combater o crime organizado. É o que acontece a partir de hoje com a implantação do Escritório Nacional Antifacção pelo Ministério da Justiça e Segurança Pública. O foco está na asfixia financeira ao crime organizado. O escritório é ligado à Secretaria Nacional de Segurança Pública. O secretário Chico Lucas explica que, na prática, aumenta a integração entre União, estados e municípios no combate ao crime.
6: A gente tem que ter essa proximidade com as forças de segurança estaduais, com as forças federais que estão localizadas em São Paulo e com todos os membros desse arranjo produtivo, o sistema financeiro, os empresários, para justamente ter mais efetividade.
5: O primeiro escritório foi inaugurado aqui em São Paulo. O segundo vai ser no Rio de Janeiro na próxima sexta-feira e também na cidade de Foz do Iguaçu, no Paraná, região da Tríplice Fronteira. Os escritórios integram o programa Brasil contra o Crime Organizado. O programa já causou prejuízos de R$ 3 bilhões às organizações criminosas e já prendeu mais de 18.800 pessoas. O ministro da Justiça e Segurança Pública, Wellington César Lima e Silva, destaca que, com o plano, o combate ao crime organizado ganha um rumo ainda mais estratégico.
7: O importante é aumentar o volume de dados, ter esse diagnóstico cada vez mais detalhado e refinar as estratégias através da cooperação. Nós estamos realizando uma operação nacional e duas operações regionais todos os meses e vamos continuar assim até o final do ano.
5: Em menos de 2 meses de programa, o país registrou quedas nos crimes violentos e patrimoniais. Entre maio desse ano e maio de 2025, os homicídios dolosos caíram mais de 17%. Os latrocínios, mais de 14%. O roubo de carga recuou quase 32%. E o de veículos, 26%. Reportagem Vanessa Casalino.
4: Levar informações e conteúdo das emissoras públicas para todos os cantos do Brasil.
3: Com esse objetivo, o programa Brasil Digital tem ampliado o número de municípios beneficiados com a chegada do sinal.
4: Já foram instaladas mais de 50 estações de transmissão e até o fim do ano serão mais 75.
8: Mais de 10 milhões de pessoas já foram beneficiadas pelo programa Brasil Digital, que amplia o acesso da população brasileira à TV pública por meio de sinal digital aberto e gratuito. Segundo o balanço apresentado pelo Ministério das Comunicações, pela Anatel e pela empresa Brasil de Comunicação, a EBC, já foram instaladas 55 estações de transmissão pelo país, ampliando a cobertura para 147 municípios. Para o segundo semestre, a meta é instalar outras 75 estações. O ministro das Comunicações, Frederico Siqueira, destacou que o programa é uma prioridade do governo federal e falou sobre as vantagens de levar o sinal a mais municípios.
9: A gente precisa e precisava ampliar a capilaridade da comunicação pública nas áreas mais remotas do nosso país. E para esse ano, mais 75 estações na prioridade e com certeza a gente terá sucesso na execução até o final do ano. Em cada localidade atendida, a população ganha mais qualidade de imagem, estabilidade de sinal e acesso a um conteúdo público de qualidade.
8: As estações entregues até agora estão distribuídas por todas as regiões do país. O Norte e o Nordeste concentram 14 instalações cada. O Sudeste contabiliza 11 estações, seguido pelas regiões Sul, com 10, e Centro-Oeste, com 6. Para a presidente da empresa Brasil de Comunicação, Antônia Pellegrino, o programa leva mais cidadania aos brasileiros.
10: Esse evento marca um balanço do Brasil Digital, um programa vitorioso e também um marco da maior expansão de sinal da comunicação pública que já tivemos no país. Cultura, informação de qualidade e cidadania para milhares de brasileiros. Esse é o sentido do Brasil Digital, ampliar o alcance do sinal, mas com isso aumentar o alcance da cidadania.
8: Com investimento de 208 milhões de reais do novo PAC e do leilão do 4G, o programa Brasil Digital é viabilizado por meio de parcerias com instituições públicas nos municípios. Com isso, a população passa a ter acesso gratuito a canais como Canal Gov, TV Brasil, Canal Educação, Canal Saúde, além da TV Câmara, TV Senado, TV Assembleia e onde houver canais das câmaras municipais. Reportagem Márcia Fernandes.
3: Jornalistas, influenciadores estiveram hoje na sede da empresa Brasil de Comunicação em Brasília para saber mais sobre a implementação da TV 3.0.
4: O encontro foi transmitido em uma live com participação da diretora-presidente da EBC, Antônia Pellegrino, e do secretário de Políticas Digitais da Secretaria de Comunicação Social da Presidência da República, João Brant.
3: A nova geração da televisão aberta, também conhecida como DTV+, terá mais qualidade de som e imagem, interatividade e integração à internet.
4: A EBC, definida como operadora da chamada plataforma comum da DTV+, é responsável por administrar a infraestrutura compartilhada, que vai permitir a oferta de aplicativos, serviços interativos e recursos digitais.
3: E a gente vai continuar falando de acesso à comunicação, dessa vez para quem vive no norte do país.
4: Um dos desafios para chegar a algumas localidades na região são florestas densas e grandes distâncias do território.
3: A saída para superar esses obstáculos foi o uso de cabos que passam por baixo dos rios.
4: Esse é o programa Norte Conectado, a maior rede de infovias subfluviais do mundo, já beneficia mais de 6 milhões de pessoas na região.
11: O programa Norte Conectado prevê 9 infovias, com 13 mil quilômetros de cabos de fibra ótica instalados no fundo dos rios amazônicos. Quando concluído, vai conectar 70 localidades em 6 estados: Acre, Amapá, Amazonas, Pará, Rondônia e Roraima. Antes da chegada do programa, quase metade dessas áreas ainda não tinha acesso à internet de alta velocidade. Com investimento de 1,3 bilhão de reais, por meio do novo PAC, 6 infovias já foram concluídas e outras 3 estão em implantação. A expectativa é de beneficiar cerca de 7,5 milhões de pessoas. Para quem vive na região, a conexão de internet representa novas possibilidades de acesso a serviços e educação. É o que conta Alzanir Fernandes Pinto, da comunidade indígena Filadélfia, de Benjamin Constant, no Amazonas.
12: Antes de a gente ter internet, a gente tinha que se deslocar daqui da nossa comunidade para a cidade para ter acesso. A gente alugava uma hora, duas horas e fazia os nossos trabalhos, da nossa aula, da universidade.
11: Além de conectar moradores, o Norte Conectado já disponibilizou mais de 900 pontos de acesso para escolas, unidades de saúde, órgãos públicos e espaços de inclusão digital. O ministro das Comunicações, Frederico de Siqueira Filho, destacou que a expansão da conectividade ajuda a reduzir desigualdades e fortalece a infraestrutura digital do país.
13: É o quanto a gente consegue impactar a vida das pessoas quando a gente aumenta a conectividade, né? Quando a gente instala uma antena de telefonia móvel, quando a gente conecta uma escola, quando a gente liga uma infovia, a gente está fazendo parte dessa grande integração de estratégia de inclusão digital do nosso país, mobilizando jovens, idosos e adultos.
11: Outra entrega do Ministério das Comunicações é a rede privativa de comunicação da Administração Pública Federal, uma estrutura que não usa o acesso comercial e assim garante mais segurança no compartilhamento de informações do governo. Reportagem Luciana Colares de Holanda.
3: Para rastrear embarcações, combater a pesca ilegal e principalmente atuar na segurança e preservação da vida dos pescadores, foi lançada uma sala de monitoramento em tempo real das vidas humanas no mar.
4: O acompanhamento permite uma resposta rápida em caso de emergências.
3: E dá mais transparência às ações do governo de combate à pesca ilegal, por exemplo. Foi o que destacou o ministro da Pesca e Aquicultura, Edipo Araújo.
14: Essa sala, ela é inédita, mostra o compromisso, né, do governo do Brasil com transparência, geração de dados e informações, mas também o compromisso do Brasil de combater a pesca ilegal, não reportada e não regulamentada. Uma infraestrutura para conduzir todos os processos e ferramentas de monitoramento e controle. É o governo do Brasil trabalhando em prol do fortalecimento, mas do desenvolvimento sustentável da pesca brasileira.
4: A entrega faz parte das comemorações da Semana Nacional de Promoção da Pesca Artesanal, celebrada esta semana.
3: Autonomia econômica para as mulheres no campo.
4: Com o novo plano Safra da Agricultura Familiar lançado nesta terça-feira, as produtoras rurais passam a contar com juros mais baixos no Programa Nacional de Fortalecimento da Agricultura Familiar.
3: O valor foi reduzido de 3% para 2% ao ano, com um limite de financiamento de até R$100 mil.
4: Com isso, o governo quer garantir melhores condições às agricultoras para ampliar a produção de alimentos à mesa dos brasileiros.
3: A ministra do Desenvolvimento Agrário e Agricultura Familiar, Fernanda Machiavelli, destacou o avanço da participação das mulheres no acesso ao crédito rural durante o programa Bom Dia Ministra, produzido pela empresa Brasil de Comunicação.
15: Hoje eu tenho a alegria de dizer que nós, as mulheres, já são mais de 50%, 55% dos contratos que acontecem no microcrédito, que nós já somos 40% do volume de crédito total do Pronaf e que nós dobramos o volume de crédito desde 2023 para cá que chega para as mulheres. Mas a gente quer mais, a gente quer avançar mais, porque nós queremos que as mulheres tenham autonomia econômica.
4: A ministra do Desenvolvimento Agrário destacou ainda a ampliação do acesso ao crédito para a juventude rural.
3: Agora, o limite passou de R$8 mil para R$16 mil, no caso de dois jovens da mesma família acessando o financiamento.
4: Para ter acesso ao crédito, é preciso ter o Cadastro Nacional na Agricultura Familiar e entrar em contato com um órgão de assistência técnica e extensão rural do seu estado.
3: Após o lançamento, o Mac Livros atingiu 1 milhão de usuários.
4: O Mac Livros é uma plataforma que funciona como uma biblioteca digital.
3: E funciona como uma biblioteca mesmo. Você pode alugar o livro por 14 dias e renovar pelo mesmo período. Tudo isso de graça.
4: A ferramenta foi atualizada com obras em espanhol e inglês. E com isso é possível acessar 25 mil obras nacionais e internacionais.
16: O Ministério da Educação ampliou o acervo do MEC Livros com a disponibilização de obras em versões originais em inglês e espanhol. Ao todo, foram incorporadas 7.832 publicações. Entre os autores disponíveis em inglês estão William Shakespeare e Virginia Woolf. Já em espanhol, os leitores poderão acessar obras de escritores como Gabriel Garcia Márquez, Frederico Garcia Lorca e Teresa Orbegoso. A atualização também traz novos títulos em português de diferentes gêneros publicados por editoras como Fósforo, Peirópolis e Ciranda. Com a atualização, o MEC Livros passa a ter 17.610 obras em português, 6.468 em inglês e 2.724 em espanhol, ampliando o acesso gratuito dos brasileiros a diferentes tradições literárias e culturais. A novidade ainda fortalece a experiência de aprendizagem oferecida por outra ferramenta, o MEC Idiomas, uma plataforma do Ministério da Educação, disponível em versão web e aplicativo voltada ao ensino gratuito de inglês e espanhol. Atualmente, o MEC Idiomas reúne mais de 212 mil usuários ativos e oferece cursos do nível básico ao avançado. Reportagem Júlio César de Oliveira.
3: Para acessar a plataforma de leitura, basta ir no aplicativo MEC Livros ou no endereço meclivros.mec.gov.br. MEC Livros, MEC Livros, ponto MEC ponto gov ponto BR.
4: Inaugurada a primeira casa da igualdade racial na cidade de Itabira, em Minas Gerais.
3: A cidade possui mais de 70% da população negra e agora passa a contar com apoio psicológico, social e jurídico a vítimas de crimes raciais, além de incentivar o desenvolvimento pessoal e profissional.
4: Além de Minas Gerais, o Rio de Janeiro, Ceará, Rio Grande do Sul e Bahia já contam com casas da igualdade racial.
3: E o governo do Brasil quer ampliar esse número. Está aberto até 15 de julho o prazo para que os estados e municípios participem do edital de chamamento público para os novos espaços.
4: Os critérios para participar podem ser conferidos no portal do Ministério da Igualdade Racial em gov.br/igualdade-racial.
3: E essas foram as notícias do governo do Brasil.
4: Uma realização da Secretaria de Comunicação Social da Presidência da República.
3: Com produção da empresa Brasil de Comunicação.
4: Fique agora com o Minuto do TCU. Em seguida, as notícias do Poder Judiciário e do Congresso Nacional. Boa noite.
3: Boa noite, até amanhã.
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20: STF encerra primeiro semestre com mais de 11 mil decisões colegiadas.
21: STJ realiza sessão de encerramento do semestre e apresenta balanço de desempenho da corte.
20: Justiça do Trabalho realiza audiência pública e estabelece metas para 2027.
21: Boa noite, eu sou Marcela Luiz.
20: E eu sou Walter Lima.
21: O Supremo Tribunal Federal encerrou o primeiro semestre com mais de 11 mil decisões colegiadas.
20: O ministro Edson Fachin apresentou o balanço das atividades e reafirmou o compromisso da corte com a transparência, independência e pluralidade. Carolina Chaves.
22: Segundo Edson Fachin, a corte encerrou o período com os seguintes números: mais de 43 mil processos julgados, integrando quase 60 mil decisões. 11 mil decisões do colegiado do tribunal 27 novos temas de repercussão geral analisados, o que liberou mais de 42 mil processos que aguardavam um entendimento. Edson Fachin reafirmou o compromisso com a transparência, com os julgamentos de repercussão geral e com o aperfeiçoamento da gestão.
0: Esta corte trabalhou e muito em favor do Brasil, do Estado de Direito e da democracia. Estamos sempre juntos na defesa do interesse institucional. Compreensões distintas de fatos e processos, e elas existem, como é próprio de uma corte plural independente, são expressões de saúde institucional e não de fraqueza. O diálogo entre diferentes perspectivas jurídicas é o que confere legitimidade às nossas decisões e profundidade à nossa jurisprudência.
21: O STJ também encerrou o semestre hoje, apresentando o balanço de julgados no período.
20: A sessão da Corte Especial foi conduzida pelo ministro Herman Benjamin, presidente do tribunal. Fátima Uchoa.
1: Na sessão de encerramento do primeiro semestre, o presidente do STJ, ministro Herman Benjamin, apontou um recorde de 260.220 processos recebidos no período, sendo quase 25 mil a mais do que de janeiro a junho do ano passado. Ele manifestou preocupação com um crescimento contínuo da demanda processual.
2: Os números são preocupantes. Nós já estávamos inviabilizados o ano passado e a curva da inviabilização continua ascendente.
1: O STJ julgou 291.280 processos. O número de julgamentos chega a 414.248 quando considerados agravos internos, agravos regimentais e embargos de declaração, e baixou 265.516. Os dados correspondem à média de cerca de 7 decisões por minuto para cada ministro.
21: Tribunal Superior Eleitoral faz balanço dos julgamentos e da preparação para as eleições 2026.
20: A sessão foi conduzida pelo ministro Cássio Nunes, presidente do TSE. Fábio Ruas.
23: O ministro Cássio Nunes Marques destacou que neste semestre o TSE realizou 88 sessões de julgamento. Foram 1.656 processos, sendo 336 em sessões presenciais e 1.320 virtuais. O TSE ainda lançou o Manual do Eleitor, com linguagem acessível e que vai ser traduzido para línguas indígenas.
21: Justiça do Trabalho realiza audiência pública e estabelece metas para 2027.
20: A proposta é aprimorar os serviços da Justiça do Trabalho. Mila Amaral.
24: Esse foi o assunto discutido hoje na audiência pública durante o debate realizado de forma online. Também foram estabelecidas as metas nacionais do TST para 2027, que aliás foram firmadas com o apoio da sociedade. Por exemplo, na consulta pública feita pelo TST, as pessoas pediram que aumente o número de processos julgados pelo tribunal, dando prioridade aos mais antigos, o estímulo à inovação no judiciário e pediram também para estabelecer o trabalho decente. O próximo passo agora é encaminhar essas demandas para o CNJ e, a partir da aprovação, colocá-las em prática.
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21: Uma boa noite.
20: E até amanhã.
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0: Eu sou Humberto Pinheiro.
1: E estes são os destaques de hoje do Jornal do Senado, que começa agora.
0: Debate sobre o fim da jornada 6x1 divide opiniões no Senado.
1: Avança projeto que torna crime submeter pessoa indefesa à prostituição.
0: Comissão aprova a autorização para servidor público atuar como MEI.
1: Boa noite.
2: Boa noite.
1: Representantes do governo, dos empresários e dos trabalhadores participaram no plenário do Senado de um debate sobre a proposta de emenda à Constituição que acaba com a jornada de trabalho 6x1.
0: Opiniões a favor e contrárias estiveram no debate, que teve participação de centrais sindicais e da Federação das Indústrias de São Paulo. A reportagem é de Márcio Maturana.
3: O presidente da Federação das Indústrias de São Paulo, Paulo Scaff, disse ver motivações eleitorais para a aprovação da proposta neste momento, e foi respondido pela líder do governo no Senado, Tereza Leitão, do PT de Pernambuco.
4: Me desculpe, doutor Paulo, a PEC foi protocolada em 2019. Não é uma PEC boca de urna.
3: Já o senador Jaime Bagatoli, do PL de Rondônia, criticou a proposta e citou a Argentina como exemplo a seguir.
5: Na Argentina, pode-se trabalhar até 12 horas por dia, não passando das 48 horas semanais. É isso que precisamos ter para nós avançarmos no Brasil.
3: O senador Rogério Carvalho, do PT de Sergipe, disse que a redução da jornada é uma questão civilizatória.
6: Essas 44 horas está reservada para os que ganham menos, para os que têm mais tempo de deslocamento, menos tempo de vida, portanto, pelo amor de Deus, é muita insensibilidade.
3: Para o líder da oposição no Senado, Rogério Marinho, do PL do Rio Grande do Norte, a jornada de trabalho deve ser negociada entre patrão e empregado.
7: A questão da preponderância do que é negociado sobre o legislado, justamente para fortalecer os sindicatos laborais.
3: A sessão foi presidida pelos senadores Laércio Oliveira, do PP de Sergipe, e Paulo Paim, do PT do Rio Grande do Sul.
1: Antes da sessão de debate sobre o fim da escala 6x1, o presidente do Senado, Davi Alcolumbre, se reuniu com parlamentares e líderes de centrais sindicais para discutir a proposta de emenda à Constituição que reduz a jornada de trabalho. O presidente da Central Única dos Trabalhadores, Sérgio Nobre, classificou como excelente a reunião com Alcolumbre e afirmou esperar que a proposta tenha tramitação célere no Senado.
0: Já a líder do governo, senadora Tereza Leitão, do PT de Pernambuco, destacou que o calendário de votação do texto não tem caráter eleitoral e que os próximos passos serão definidos ao longo da discussão na casa. A proposta de redução da jornada de trabalho já foi aprovada pela Câmara dos Deputados e aguarda análise dos senadores.
1: Pessoas sem condições de compreender o que acontece ou de oferecer resistência poderão ter proteção mais ampla contra a exploração sexual.
0: A Comissão de Direitos Humanos do Senado aprovou um projeto que aumenta a pena para o crime de exploração sexual de pessoas vulneráveis e prevê punição mais rigorosa quando o autor for um familiar ou tiver relação de confiança com a vítima. Repórter Rodrigo Rezende.
8: Submeter, induzir ou atrair para prostituição ou qualquer outra forma de exploração sexual pessoas vulneráveis que não tenham necessário discernimento sobre o ato pode levar à prisão de até 16 anos. Esse é o objetivo de projeto aprovado pela Comissão de Direitos Humanos. A autora da proposta, senadora Jussara Lima, do PSD do Piauí, afirma que a medida busca ampliar o escopo previsto no Código Penal, que já incluía crianças e enfermos. E a ideia é dar ainda mais segurança aos diversos grupos vulneráveis no país.
9: O projeto, ele tipifica o crime de submissão à prostituição ou a outras formas de exploração sexual, inclusive nos casos em que a vítima, por qualquer outro motivo, ela não tenha condições de oferecer resistência. A medida busca preencher uma lacuna na legislação brasileira, ampliando a responsabilização de criminosos que se aproveitam de vulnerabilidade das vítimas.
8: O projeto também eleva para até 12 anos a pena quando a vítima for coagida por alguém próximo a ela. Como ressalta o relator do projeto, o senador Rogério Carvalho, do PT de Sergipe.
10: Merece destaque a previsão de agravamento quando a coação é exercida contra a vítima ou seus familiares, alcançando seu grau máximo de reprovação quando perpetrada pelos próprios familiares ou pessoas do círculo íntimo da vítima.
8: A proposta segue para análise da Comissão de Constituição e Justiça.
1: E trabalhadores cadastrados no programa de famílias acolhedoras poderão fazer jus a 3 dias de folga remunerada quando precisarem acolher criança ou adolescente em situação de vulnerabilidade vulnerabilidade.
0: É o que diz um projeto aprovado pela Comissão de Assuntos Sociais do Senado e que segue para a Câmara dos Deputados. Repórter Marcela Diniz.
2: Por decisão judicial, após um episódio de violência em casa, por exemplo, crianças e adolescentes podem ser encaminhados temporariamente para as chamadas famílias acolhedoras. São pessoas cadastradas e selecionadas pelo poder público para essa função. O acolhimento tem caráter transitório e não se confunde com a adoção por durar no máximo 1 ano e meio. O projeto aprovado no Senado concede ausência remunerada de 3 dias consecutivos ao trabalhador ou à trabalhadora que acolher criança ou adolescente em sua casa. O senador Flávio Arnes, do PSB do Paraná, defende esse tempo como forma de dar atenção integral àqueles meninos em situação de extrema vulnerabilidade.
11: A pessoa que está trabalhando tem que ter pelo menos um momento, que a gente estamos colocando, de 3 dias para receber a criança, acolher, enquanto os trâmites judiciais acontecem também. E com isso, inclusive, dar contribuir para uma perspectiva nova de vida para a criança e para o adolescente.
2: O projeto é de autoria do senador Alan Rick, do Republicanos do Acre, e precisará passar pelo crivo da Câmara dos Deputados.
1: O Senado aprovou a adesão do Brasil a um acordo sobre comércio de aeronaves civis.
0: Um dos principais pontos do documento da Organização Mundial do Comércio é a eliminação de tarifas de importação para todos os aviões desse tipo e determinados produtos destinados ao setor. Repórter Pedro Pincer.
12: Além da eliminação de tarifas, o acordo sobre o comércio de aeronaves civis trata da redução de barreiras não tarifárias, das decisões de compra de aeronaves civis, dos subsídios à exportação e de regras para evitar restrições comerciais incompatíveis com o comércio internacional. Para o relator, senador Nelsinho Trade, do PSD de Mato Grosso do Sul, o texto favorece a indústria aeronáutica brasileira e o sistema de transporte aéreo.
13: Podemos agregar ao contexto descrito circunstância de que o Brasil passará a participar de maneira plena e em igualdade de condições das deliberações do Comitê TCA, que cuida de temas relevantes para a aviação civil na esfera global. Isso inclui a aplicação do acordo a novos produtos do setor.
12: O comércio mundial anual dos produtos cobertos pelo documento alcança 3,73 trilhões de dólares em exportações e importações, considerando a média de 2018 a 2022. Os principais parceiros comerciais do Brasil nesse conjunto de produtos são Estados Unidos, China, Alemanha e Argentina. O texto segue agora para a promulgação.
1: E servidores públicos poderão ser microempreendedores individuais. É o que prevê um projeto aprovado na Comissão de Constituição e Justiça.
0: A proposta proíbe, no entanto, quem ocupa cargo em comissão ou exerça função de confiança de atuar como MEI. Repórter Bruno Lourenço.
14: A Comissão de Constituição e Justiça aprovou o projeto de lei que autoriza os funcionários públicos a se tornarem microempreendedores individuais. A legislação hoje veda a participação em gerência ou administração de sociedade privada e o comércio, exceto na qualidade de acionista ou cotista. O senador Esperidião Amin, do Progressistas de Santa Catarina, reforçou que as restrições impostas aos servidores públicos vão na contramão das necessidades do país de novos investimentos na economia.
15: Projeções indicam mudanças demográficas aceleradas devido ao envelhecimento da população, tornando essencial ampliar e não restringir o número de pessoas aptas a empreender para preservar o nível de desenvolvimento econômico nas próximas décadas. Vale destacar que a atividade dos servidores como MEI não prejudicará a administração pública. Já existem situações em que servidores acumulam cargos ou mantêm empregos privados.
14: Amin ressaltou ainda que a proposta traz salvaguardas para não causar prejuízos à administração pública, como o impedimento de que ocupantes de cargo em comissão e funções de confiança sejam MEIs. Se não houver recurso para a nova votação no plenário, a matéria poderá seguir diretamente para análise da Câmara dos Deputados.
0: Com edição de Paulo Groba e trabalhos técnicos de Eliseu Caires, o Jornal do Senado fica por aqui. Acompanhe agora as notícias da Câmara dos Deputados. Boa noite.
1: Boa noite e até amanhã.

0: vai ao Senado proposta que protege o uso de emblemas da Cruz Vermelha.
1: Presidente da Câmara reforça apoio ao agronegócio.
0: Proposta discutida por deputados prevê número máximo de alunos em sala.
1: Boa noite. A Câmara aprovou medida provisória que reduz benefícios fiscais sobre cacau importado. O repórter Antônio Vital explica a questão.
2: O plenário da Câmara aprovou medida provisória que reduz o prazo de isenção de tributo sobre o cacau importado, utilizado como insumo em produtos como chocolate exportado pelo Brasil. Hoje, o cacau inteiro ou partido, bruto ou torrado, comprado de outros países, paga menos IPI, PIS/PASEP e COFINS. Essa operação, quando o produto importado é depois usado como insumo de produtos industrializados, é conhecida como drawback. No caso do cacau, até a edição da medida provisória, em março, essas isenções e reduções de tributos valiam por até 2 anos. Com a medida, passam a valer por apenas 6 meses, com possibilidade de renovação a critério do Ministério do Desenvolvimento, Indústria, Comércio e Serviços. Isso significa que empresas que exportam produtos fabricados com cacau estrangeiro terão prazo menor para usufruir de benefícios fiscais na importação da fruta. Ao editar a medida provisória, o governo argumentou que os produtores de cacau brasileiros serão beneficiados com um possível aumento de venda à indústria. Ficam de fora da redução do prazo de isenções a manteiga de cacau, o cacau em pó e o chocolate importados. A medida provisória foi criticada em plenário por deputados do Novo e do Missão. Para o deputado Kim Kataguiri, do Missão de São Paulo, reduzir benefícios fiscais para produtos que depois serão usados como insumo para exportações prejudica a indústria nacional.
3: O que a gente está falando é o seguinte: Brasil, exporte menos chocolate e exporte mais cacau. Agregue menos valor para sua produção. Aquilo que mais se critica no desenvolvimento da nossa indústria. O raciocínio é muito simples. Se eu tô importando um produto, mas esse produto na realidade é para eu processar, agregar valor e exportar, eu tenho uma suspensão desses tributos porque eu tô agregando valor na indústria nacional. E o governo quer acabar com isso e enfraquecer a nossa indústria.
2: A medida provisória foi defendida por deputados da base do governo. Para a deputada Jandira Fegali, do PCdoB do Rio de Janeiro, os produtores brasileiros de cacau serão beneficiados.
4: Ela garante a proteção da produção nacional. O cacau é uma produção importante no Brasil, que não pode ser penalizada por prazos e questões tributárias. É importante que a gente proteja essa produção para não gerar crise no setor, particularmente na região do norte e do nordeste brasileiro.
2: A medida provisória que reduz o prazo de isenção de tributos sobre cacau importado, utilizado como insumo em produtos como chocolate exportado pelo Brasil, seguiu para análise do Senado. Da Rádio Câmara de Brasília, Antônio Vital.
0: Direitos Humanos. Tabata Amaral, do PSB de São Paulo, defende a aprovação da urgência de projeto que criminaliza o ódio contra as mulheres. Relatora da matéria, a deputada alerta que a misoginia se organiza nas redes antes de aparecer nas agressões e nos casos de feminicídio.
5: Hoje existe uma verdadeira indústria do ódio que opera nas redes, que captura meninos muito jovens e os ensina a enxergar a mulher como inimiga, como objeto, como culpada. E o que nasce numa tela vira ameaça, vira assassinato. Chama isso pelo nome, misoginia, ódio às mulheres. Admitir que essa coisa tem contorno, que é concreta, que ela tem uma motivação e que deve ser punida. É um ato fundamental de proteção que uma sociedade deve oferecer para todas nós, começando pelas pequenas.
1: Tabata Amaral aponta que tem buscado apoio de diferentes bancadas para construir um texto capaz de unir parlamentares de todos os partidos. Ela pede que a Câmara aprove a urgência da proposta como forma de mostrar compromisso com o enfrentamento da violência contra mulheres.
0: Carol D'Artora, do PT do Paraná, também defende a aprovação do projeto que prevê penas para a misoginia. Segundo a parlamentar, a medida faz parte das políticas do governo de enfrentamento à violência e ao discurso de ódio contra as mulheres.
1: Na visão de Carol D'Artora, a criminalização da misoginia é uma forma de garantir maior proteção jurídica às mulheres, inclusive nos ambientes digitais. Para ela, a proposta amplia a participação feminina na política, na cultura, na ciência e em diversos espaços da sociedade.
0: Ilacir Bicalho, do Republicanos, destaca as conquistas femininas nas Forças de Segurança Pública de Minas Gerais ao celebrar a nomeação da Coronel Cleide Barcelos dos Reis Rodrigues, primeira primeira mulher a assumir o comando geral da PM do estado em mais de 250 anos da corporação.
1: Ilacir Bicalho cumprimenta também a comandante geral do Corpo de Bombeiros, Coronel Jordana de Oliveira Figueiras da Aldegan, e a delegada geral da Polícia Civil, Letícia Batista Camboge Reis. Ele conclama os homens a unirem suas forças às das mulheres na luta por uma sociedade mais justa e igualitária.
0: Benedita da Silva, do PT do Rio de Janeiro, acredita que a Copa do Mundo deveria promover a integração entre os povos. No entanto, a deputada destaca relatos de racismo, xenofobia e tratamento discriminatório contra jogadores, árbitros e jornalistas durante o torneio.
1: Segundo Benedita da Silva, eventos esportivos internacionais devem ser marcados pelo respeito, pela inclusão e pela igualdade de tratamento entre os participantes. Ela acredita que a omissão da FIFA, entidade responsável pela organização da competição, contribui para a manutenção dessas práticas.
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0: Saúde. A Câmara aprovou regras para proteger símbolos da Cruz Vermelha. A repórter Daniela Lessa acompanhou a votação.
7: A Câmara dos Deputados aprovou o projeto que protege o uso dos emblemas da Cruz Vermelha, usados para identificar pessoas e transportes de saúde em situações de emergência e de conflito armado. O projeto busca adequar a legislação brasileira às convenções de Genebra e a protocolos internacionais já ratificados pelo Brasil. Pelo texto aprovado, os três símbolos da entidade passam a ter proteção legal. A imagem mais antiga é a da Cruz Vermelha. Outro símbolo reconhecido internacionalmente é o crescente vermelho, adotado em muitos países. O terceiro emblema é um losango vermelho em forma de cristal. Esses símbolos são usados para indicar proteção a equipes de saúde, hospitais, unidades sanitárias e meios de transporte para atendimento de feridos, doentes e náufragos. As denominações Cruz Vermelha, Crescente Vermelho e Cristal Vermelho também serão protegidas. A deputada Érica Cocai, do PT do Distrito Federal, defendeu a proposta, destacando o alcance mundial da Cruz Vermelha na defesa da vida.
8: É fundamental porque é uma instituição que trabalha com um princípio humanitário. É uma instituição que está em por volta de 190 países fazendo esta função. E muitas vezes em momentos de calamidade, em momentos de guerra, a Cruz Vermelha, ela tem uma possibilidade ou uma atuação para defender sempre a vida.
7: Ao defender a aprovação, a deputada Adriana Ventura, do Novo de São Paulo, argumentou que esses símbolos não devem ser usados de forma comercial para evitar enganos em situações de atendimento de emergência.
9: O que esse projeto faz é internalizar obrigações internacionais que já foram assumidas pelo Brasil, e isso também faz com que não tenha uso comercial indevido, para que entidades humanitárias legítimas não tenham confusão.
7: O Serviço de Saúde das Forças Armadas poderá usar a Cruz Vermelha sobre fundo branco para identificar seu pessoal, suas unidades e seus transportes sanitários. Profissionais de saúde civis, hospitais e transportes civis também poderão usar o emblema, desde que tenham autorização. A proposta proíbe o registro de associações, empresas, marcas, desenhos ou modelos industriais que usem indevidamente os emblemas ou as denominações protegidas pela lei. Quem reproduzir ou imitar esses símbolos sem autorização poderá ser punido com detenção de 1 a 3 meses ou multa. O juiz também poderá determinar o recolhimento do material e a suspensão das atividades comerciais. O projeto, que protege o uso dos emblemas da Cruz Vermelha, incluindo o crescente e o cristal vermelhos, será analisado em seguida pelo Senado. Da Rádio Câmara de Brasília, Daniele Lessa.
1: Marangoni, do Podemos de São Paulo, cobra uma investigação sobre denúncias de irregularidades na análise de pedidos de exames, cirurgias e outros procedimentos feitos pelos planos de saúde. Ele denuncia que uma empresa contratada pelas operadoras pode estar prejudicando pacientes de maneira deliberada.
0: Marangoni exige providências da Agência Nacional de Saúde Suplementar diante dessas denúncias. O parlamentar reforça que cabe à ANS fiscalizar irregularidades e proteger os beneficiários.
10: Relações Exteriores.
1: Bom Gás, do PT do Rio Grande do Sul, denuncia uma suposta ofensa à soberania nacional por parte de lideranças da oposição que teriam oferecido colocar uma equipe de transição à disposição de governos estrangeiros, caso vençam a próxima eleição presidencial.
0: Bom Gás ressalta que a proposta revelada por autoridades externas prevê o compartilhamento de informações estratégicas e diretrizes governamentais com uma potência internacional. O congressista avalia a possibilidade como o mais ultrajante golpe contra os 203 anos de independência do Brasil.
10: Eleições.
1: Aloysio Mendes, do Republicanos do Maranhão, denuncia o uso político do judiciário estadual para perseguir e barrar candidaturas de opositores, citando como exemplo casos de pré-candidatos de seu partido condenados em tempo recorde, apenas desproporcionais aos supostos crimes cometidos.
0: Aloysio Mendes afirma que lideranças do Republicanos estão reunindo provas para acionar o Conselho Nacional de Justiça contra os envolvidos nos casos e recorrer a as instâncias superiores para reverter sentenças, garantindo as pré-candidaturas prejudicadas.
10: Presidência.
1: O presidente da Câmara reforçou o compromisso dos deputados com políticas voltadas ao agronegócio. O repórter Luiz Gustavo Xavier acompanhou o evento no Planalto.
11: O presidente da Câmara, Hugo Mota, reforçou o apoio dos parlamentares à agenda e às pautas de interesse do agronegócio no país. Ele participou do lançamento do Plano Safra 2026-2027 no Palácio do Planalto, que prevê o aporte de R$ 525 bilhões para o setor. O deputado afirmou que a Câmara está sempre de portas abertas a todas as propostas em defesa do agronegócio e nunca faltou aos projetos de interesse do setor.
12: Uma tarefa hercúlea de manter o equilíbrio fiscal tão necessário para o crescimento econômico, aliado à priorização de políticas como essa, que também são fundamentais para o país. Que esse é o grande fiel da balança que nós temos que perseguir. Nós do Congresso Nacional, o Poder Executivo, também o Poder Judiciário, que é termos a real noção de que precisamos sempre levar em consideração aquilo que deve ser priorizado como política pública para o nosso país.
11: Para Hugo Mota, todo o esforço do governo e do Ministério da Agricultura para renovar a política pública demonstra a importância do agronegócio para o nosso país. O presidente destacou a importância do setor na geração de emprego, de renda e na composição do produto interno bruto brasileiro. Da Rádio Câmara de Brasília, Luiz Gustavo Xavier.
10: Economia.
0: Valmir Assunção, do PT da Bahia, destaca a importância do lançamento do Plano Safra da Agricultura Familiar para os pequenos agricultores, assentados, quilombolas, indígenas e povos tradicionais. Ele lembra que esses segmentos produzem grande parte dos alimentos que chegam à população.
1: Valmir Assunção aponta que o Plano Safra fortalece a reforma agrária e amplia as condições de produção no campo. Ele parabeniza o Ministério do Desenvolvimento Agrário pela construção do plano voltado para agricultores de todo o Brasil.
0: De acordo com Luiz Lima, do Novo do Rio de Janeiro, a inflação dos últimos meses reduziu o poder de compra da população. O parlamentar relata o caso de um casal de idosos que, segundo ele, precisou abrir mão de uma das refeições do dia por causa do alto custo dos alimentos.
1: Luiz Lima também cita dados sobre o patrimônio da população para sustentar que o Brasil enfrenta perda de renda e de capacidade econômica. Ele atribui esse cenário às políticas adotadas pelo governo federal.
10: Educação.
0: A Comissão de Educação discutiu uma proposta que estabelece a lotação máxima de salas de aula. O repórter Luiz Cláudio Canuto nos conta como foi.
13: Um projeto em discussão na Câmara estabelece limites para o número de estudantes por turma na educação básica. O assunto foi discutido pela Comissão de Educação em audiência pública com representantes do Ministério da Educação, de dirigentes municipais de educação e outros setores envolvidos no assunto. Segundo a coordenadora de formação do Ministério, Leda Regina Bittencourt, desde 2006 existem teses que mostram que a quantidade de estudantes influencia na qualidade da aprendizagem, e há um estudo da OCDE, um fórum que reúne países ricos focados em promover políticas públicas de desenvolvimento, que aponta o número de 23 alunos por sala como a quantidade ideal. Uma resolução do Conselho Nacional de Educação de 2024 estabelece o número de crianças que deve haver por turma. Para bebês de 0 a 12 meses, são 5 por turma. De 12 a 24 meses, 8. De 25 a 36 meses, 12 crianças por sala. De 37 a 48 meses, 18 por turma. E 20 crianças de 4 e 5 anos de idade por sala de aula. Já o projeto de lei em discussão na Câmara estabelece o número máximo de 5 crianças por berçário, 10 no maternal, 15 por sala na pré-escola, 20 nos anos iniciais da educação fundamental, 25 nos anos finais e 30 no ensino médio. No ensino de jovens e adultos, o número de alunos por sala de aula no ensino fundamental seria de 20 e de 25 no ensino médio. Na educação especial, o limite máximo viria por regulamento. O debate atendeu ao pedido do deputado Tarcísio Mota, do PSOL do Rio de Janeiro, que é autor do projeto que estabelece parâmetros para a composição de turmas nas diferentes etapas e modalidades da educação básica. Ele presidiu o debate e deixou claro que o projeto deve se adequar às diretrizes estabelecidas pelo Conselho Nacional de Educação. Outros temas destacados por ele foram a criação de critérios de reduzir números de alunos por turma na educação especial e também a prioridade a turmas com professores com deficiência.
14: É claro que esse nível de aprimoramento a gente vai guardar aqui e apresentar tão logo o projeto tenha relatoria, para que o relator possa apresentar, quem sabe, inclusive no âmbito da Comissão de Educação, um primeiro parecer sobre isso.
13: O projeto acaba de ser apresentado e ainda deve ser juntado a outras propostas em análise na Câmara para a votação em conjunto. Da Rádio Câmara de Brasília, Luiz Cláudio Canuto.
10: Desenvolvimento Regional.
1: Daniel Almeida, do PCdoB, destaca a agenda do governo federal na Bahia, com entregas e investimentos em saúde, infraestrutura e cultura. Ele reforça a importância da parceria com o Executivo Estadual e com os municípios na ampliação dos serviços públicos à população.
15: Daniel Almeida destaca a entrega do Hospital Regional de Alagoinhas, a retomada da obra da Ponte Salvador Itaparica e a recuperação do Teatro Castro Alves. Ele avalia que as iniciativas fortalecem o SUS, a mobilidade regional e a preservação do patrimônio cultural da Bahia.
1: Hildo Rocha, do MDB do Maranhão, destaca o início da construção de condomínio com 384 apartamentos para famílias de Açailândia, como parte do Minha Casa Minha Vida. Ele assinala que as unidades contam com infraestrutura de lazer, estacionamento e sistema de segurança.
15: Hildo Rocha também ressalta a autorização de R$59 milhões para conter erosões que atingem casas em Açailândia. Ele explica que a obra, executada pelo governo estadual com recursos do PAC, prevê a recuperação das áreas degradadas para uso da população.
10: Cultura.
1: João Daniel, do PT de Sergipe, destaca a força das festas juninas como expressão da cultura popular do Nordeste. O deputado ressalta que as celebrações mobilizam comunidades em todos os estados da região, valorizando as tradições mantidas pela população nos municípios.
15: João Daniel afirma que destinou cerca de R$1 milhão para apoiar a cultura junina no município de Estância. Ele afirma que essas manifestações fortalecem a identidade cultural de Sergipe ao reunir arte, memória e participação popular.
1: Termina agora o jornal Câmara dos Deputados, produzido pela Rádio Câmara, com trabalhos técnicos de Everson Urani e apresentação de José Carlos Andrade e Paula Bittar. Boa noite.
15: Uma ótima noite. A Voz do Brasil volta amanhã.
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na Clube, tá bom demais. Uma excelente noite pra você, pra todo mundo já conectado, ligado, ligada na Clube. Aqui o Ramon Ramosito chegando até as duas. Vamos que vamos na Clube. É pra falar de amor com você. Seja bem-vindo, bem-vinda, você de todo o Brasil que vai participar com a gente, interagir, vai bater papo aqui com a Clube, vai escrever no WhatsApp da Clube também sobre o tema, vai ganhar presente também. Bom demais, hein? Finalzinho aí de quarta-feira, o mês é novo, julho, vamos que vamos na sua Clube. 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Vamos lá, Brasil! Decepciona não! 619-9575-0118. Lógico que temos também o nosso tema, a nossa perguntinha, que é uma pergunta que acontece muito, né? Nos dias de hoje. Ou você acha que não acontece? Baseada em fatos reais. Diferença de idade no amor, isso atrapalha ou não? Muita gente diz que quando existe amor, a idade é um só número. Outros acreditam que uma grande diferença de idade pode trazer problemas por causa da fase da vida, dos planos para o futuro e do jeito de pensar. E você, o que você acha? 619-9575-0118. Fique à vontade para responder por áudio, escrevendo também no WhatsApp da Clube, e prepara o coração e os sentimentos. Nessa hora vai ter Carly Simon, vai ter Ana Carolina, vai ter Billy Idol, Shania Twain, Cyndi Lauper, Eric Clapton e muito mais. É o programa mais romântico do Brasil. A gente começa assim, ó.

0: Residência Clube, Carly Simon, Come Around Again, grande saudade aqui no som da sua clube.
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0: Que bom ter você aqui, tá chegando agora, é bem-vindo, bem-vinda. Começou o Love, vai até meia-noite com a sua participação, a sua interação também, você escrevendo no WhatsApp da clube com seu nome, a cidade onde é que você tá também, gravando o seu áudio, fique à vontade. Um alô pra Tatiana Santana, boa noite pra você, Tatiana. Obrigado, já tá aí, né? Fica ligada, viu? Valeu, valeu. Sobre a enquete, grava o seu áudio pra responder. Hudson, vigilante, tá trabalhando, responde aí, vai.
2: E respondendo a enquete de hoje, eu acredito que não existe idade certa pro amor, não.
0: Tem não?
2: Entre duas pessoas, não, porque...
0: Certo.
2: Eu, a minha primeira namorada, na época, ela tinha 29 anos e eu tinha 14 só.
0: Ah, é?
2: Foi uma questão assim muito chata, porque a família achava errado e a gente achava certo, porque não tinha malícia nenhuma.
0: Entendi.
2: Era um namoro saudável, né? Mas a família, infelizmente, às vezes
0: critica,
2: põe,
0: né,
2: mau gosto, olho ruim.
0: Põe.
2: Mas a gente lutou até onde deu.
0: Olha,
2: pra ficar. Hoje somos grandes amigos.
0: Aí
2: ela
0: sim,
2: é casada, eu também tenho meu relacionamento.
0: Boa.
2: E temos boas histórias dessa época pra contar.
0: Tá certo.
2: Então não existe essa questão de diferença no relacionamento, não. Tá na clube e tá bom demais.
0: Boa, Hudson, obrigado pela sua participação e opinião aqui no Som da Clube. Quem fala?
3: Kelelis de Araxá, Minas Gerais.
0: Bem-vindo.
3: Sobre a enquete aí, eu já passei por isso, por idade. Ela é mais velha do que eu, 15 anos. Por causa dos filhos dela, ser muito apegada a ela, ela acha que eu sou muito novo para ela. E não deu certo o romance.
0: Puxa.
3: Kelelis Rodrigo de Araxá, Minas Gerais. Tá na clube, é bom demais.
0: Kelelis, o Brasil inteiro conectado com a clube.

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cara. A Clube tá bom demais, a Clube segue tocando pra você as melhores e mais lindas canções do Love Songs da Clube. Chegando mais uma, Billy Idol, Eyes

0: especial da música boa, Eric Clapton, Tears in Heaven, matando saudade, recordando aqui. Essa música é uma canção muito famosa de Eric Clapton. Ele escreveu para o seu filho Connor. A música fala sobre a tristeza de perder alguém amado e o desejo de reencontrar. Grande música, né? Aqui no Som da Clube, você continua recordando junto com a gente, viajando no mundo da música. Um alô aqui pro Wellington de Santa Luzia. Ele escreveu o seguinte aqui, ó, sobre a enquete, sobre o tema, idade para ele não faz diferença, o que importa é a sinceridade, verdade e respeito. Valeu, Wellington, pelo comentário aqui no Som da Clube, Santa Luzia, com a gente aqui, bom demais. Um alô aqui também pros nossos ouvintes, né, Adailton e Valéria, que estão ligados em Palmas, Tocantins. Valeu, Adailton e Valéria, obrigado pela companhia, pela audiência também, né? Adalberto de Taguatinga Norte, valeu, meu amigo. Abração pra você também. É, acabou, viu, rapaz? Um abraço, hein? Grava o seu áudio, você de todo o Brasil, pra responder aqui a nossa perguntinha. Pra você que tá chegando agora aqui, ouvindo a Clube, você de todo o Brasil, a pergunta é a seguinte: diferença de idade no amor, isso atrapalha ou não? Muita gente diz que quando existe amor, a idade é só um número. Outros acreditam que uma grande diferença de idade pode trazer problemas por causa da fase da vida, dos planos para o futuro e o jeito de pensar. E aí, e você? O que você acha sobre diferença de idade para namorar, para casar? Tem isso? Sim ou não? Quem fala com a Clube?
1: Patrícia fala aqui de Lusiânia. Resta uma perguntinha da noite aí, se diferença de idade atrapalha no relacionamento.
0: O que você acha?
1: Amor, pra mim não. Eu acho que isso vai da cabeça da pessoa, né? Se a pessoa for bem resolvida e saber lidar com isso aí,
0: certo,
1: eu acho que tá tudo certo. Então pra mim não faz muita diferença não. Aqui é Clube, hein? Tá na Clube, tá bom demais.
0: Valeu, Patrícia, sempre participando com a gente. Obrigado pela sua opinião também.

0: E os prêmios, hein? 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
0: Agora tem o Kit Clube Copa. Quem tá ganhando? Eduardo Maia de Carvalho, do Novo Gama, final do fone 9262. Eduardo Maia de Carvalho, que mora no Novo Gama, final do fone 9262. Eduardo, se deu bem aqui na Clube, divirta-se bastante com esse kit, hein? 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Tomara que o Brasil, né? 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

0: na Clube tá bom demais.
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0: E aí, preparado? Preparada para mais uma hora de músicas caprichadas, selecionadas com muito carinho para você ouvir, para você recordar aqui no Som da Clube. 619-9575-0118. Nessa hora tem cinema para você curtir com acompanhante. É par de ingressos, mais o combo, pipoca e refri. Para você escolher aquele filme, a companhia e assistir aquela sessão top, hein? Boa sorte pra você, tá? O WhatsApp da Clube tá liberado pra você interagir, você de todo o Brasil, escrever, gravar sua mensagem também. Sobre a perguntinha pra você que tá chegando agora e ainda não pegou a perguntinha, diferença de idade no amor, isso atrapalha sim ou não na sua opinião, hein? Conta pra gente se você conhece um casal aí com diferença de idade, casal de namorados também. Muita gente diz que quando existe amor, a idade é um número apenas. Outros acreditam que uma grande diferença de idade pode trazer problemas por causa da fase da vida, dos planos para o futuro e do jeito de pensar. E você, hein? O que você acha? Diferença de idade atrapalha sim ou não? Nessa hora vai ter Bryan Adams, Roxette, Alphaville, Take That, Phil Collins e muito mais. A gente abre com esse som romântico aqui do James Blunt.

0: clássico, mais um clássico nacional aqui no Som da Clube, mais uma que você recordou bons tempos. Legal, em satisfação ter você aqui no Som da Clube nesta quarta-feira, finalzinho de quarta-feira, dia 1º de julho. Bom demais. Daqui a pouco de presente para você, a Clube vai liberar convites para o cinema, na verdade, combo, né? Um combo completo. Tem convites, tem pipoca e refri, especialmente para você. 619-9575-0118. Ótima noite aqui para Karen Santos. Sobre a enquete, ela escreveu pra gente aqui, ó. Eu não vejo nada de errado. É melhor você se relacionar com alguém mais velho ou mais novo e responsável do que alguém que também não importa a idade e ser irresponsável. Por isso a idade não quer dizer nada. O importante é o amor e o respeito. Valeu, Karen Santos. Boa noite para você. Obrigado pela companhia também aqui no Som da Clube. Solta sua voz aí. Que tal, hein? Grava o seu áudio. Quem fala?
1: Evilásia, motora de aplicativo aqui em Brasília.
0: Bem-vinda.
1: É, eu já fui da pessoa que acreditava que a diferença de idade não importava.
0: Ah, é?
1: Mas no final das contas importa sim.
0: Importa?
1: Importa, porque às vezes você tá vivendo uma fase na sua vida e a pessoa, sendo mais velha ou mais nova, vai estar vivendo outra fase na vida dela.
0: Ah, é?
1: E no começo é ótimo. No começo todo mundo está disposto a fazer acontecer.
0: Uhum.
1: Mas quando as diferenças começam a se tornar cada vez mais evidentes,
0: e aí?
1: É, independente do amor ou não, porque relacionamento não se sustenta só com amor, né? Essas diferenças começam a ficar evidentes e começam a atrapalhar bastante. E tá na Clube, tá bom demais.
0: O bom é que cada um tem a sua opinião, né? Obrigado, Evilásia. Respondendo o nosso tema, a nossa perguntinha até as duas. Roxette, listen to your heart. Ouça o seu coração na Clube.

0: Tá na Clube, tá bom demais. Phil Collins, Everyday, no Love.
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0: Segue até meia-noite, já já o Por Amor com mais músicas apaixonadas pra você curtir, pra você começar mais um dia bom demais aqui junto com a gente na Clube, né? Rafael Pereira da Candanga escreveu o seguinte sobre a enquete. Ele acha que dá certo, sim. E o importante é o amor e respeito. Obrigado, Rafa Pereira da Candanga, tá com a gente também, né? Um alô aqui pro pessoal que tá curtindo a gente. É o nosso ouvinte, o Marcelo Pires. Tá com a gente aqui nas noites, né? Ele tá ligado na Clube. E um abraço pra você então, direto da aldeia Cachoeirinha, na cidade de Miranda, Mato Grosso do Sul. Ele tá oferecendo música aí pra namorada dele. Obrigado, Marcelo Pires. Todas as noites com a gente aqui, bom demais. Grava o seu áudio também, solte a sua voz. Qual o seu nome?
2: Aqui quem fala é Fabrício.
0: E aí, Fabrício?
2: Sobre a pergunta da enquete.
0: O que você acha?
2: Em um relacionamento, a idade não interfere em nada.
0: Ah, é?
2: Porque nesse caso, não é documento. A idade pode até representar os documentos em alguns casos, como carteira de habilitação, alistamento.
0: No amor, não.
2: Eleições, mas o relacionamento não interfere em nada, não. Tá na Clube, tá bom demais.
0: Boa, Fabrício. Valeu pelo comentário aqui no Som da Clube. O que você acha sobre a perguntinha, hein?

0: Clássico, hein? Piano in the Dark, Brenda Russell, aqui no Love Songs da Clube.
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0: Cinema, combo, tem ingressos e também pipoca e refri. Quem tá ganhando é você. Camila Pereira de Souza de Braslândia, final do fone 6410. Camila Pereira de Souza de Braslândia, final do fone 6410. O Love Songs de volta amanhã às 10 da noite. Fica na sintonia, fica na audiência. Já já tem o Puro Amor, só música boa pra você.
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demais, hein? Começar mais um dia com você aqui no som da Clube Quintou, quinta-feira, TBT, é? 2 de julho de 2026. Satisfação ter todo mundo aqui. Vamos que vamos até as duas. Você interagindo, participando através do 619-9575-0118. 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Vai ser todo seu, tá? E a nossa perguntinha tá muito boa, baseada em fatos reais. Acontece muito nos dias de hoje. Antigamente acho que acontecia também. Ah, acontecia sim, né? Diferença de idade no amor, isso atrapalha ou não? Muita gente diz que quando existe amor, a idade é só um número. Outros acreditam que uma grande diferença de idade pode trazer problemas por causa da fase de vida, dos planos para o futuro e do jeito de pensar. E você, o que você acha sobre esse tema, hein? Diferença aí de idade no namoro, no casamento, dá certo? Sim ou não? Algumas pessoas falando que dá sim, outras falando que não dá. Então responde aí, 619-9575-0118. Nessa hora tem Brian Ferry, Gavin James, Titãs, Alejandro Sanz, Kenny Logans, Skank e muito mais. A gente começa o nosso, o seu por amor com Christina Perry, A Thousand Years, na Clube.

0: Rock é Clube, a rádio oficial da música boa, Titãs. Enquanto houver sol no Por Amor da Sua Clube, bom demais ter você aqui. É mais um dia, né? Começando você junto com a clube, junto com a gente. Sensacional. Bom dia aqui pro Samuel de Taguatinga Norte. Ele escreveu o seguinte sobre a enquete: amor não tem idade. Olha, no meu caso, eu tenho 48 anos e minha digníssima tem 22. Acho que é só questão de tempo mesmo para tudo se encaixar. Obrigado, viu, Samuel de Taguatinga Norte. Um bom dia para você. Valeu pela audiência, valeu pela companhia. Simone de Águas Lindas, comenta aí, vai.
1: Existe sim.
0: Tem jeito? Existe.
1: Não tem diferença de idade. Não, agora é engraçado que se uma mulher mais velha namorar com um rapaz novo.
0: E aí?
1: Pessoal, todo mundo critica, né? Agora, quando é um velho rico que namora
0: aí tá tudo
1: com
0: certo.
1: Uma mocinha nova, né? Aí todo mundo não fala nada, né? O preconceito sempre existe sim, Amorzinho.
0: Ah, é?
1: Beijão, tô na clube, tá bom demais. Mas a idade não tem nada a ver, não.
0: Valeu, obrigado pela participação. Tereza Ribeiro, Guaraú, comenta aí, vai.
2: Respondendo a essa enquete, diferença de idade interfere sim no relacionamento.
0: Atrapalha.
2: No início tudo é muito bonito, tudo novo. Mas depois, com o passar do tempo, a idade vai chegando, outros problemas, outras expectativas.
0: Entendi.
2: E isso vai complicando o relacionamento. Tá na clube, tá bom demais.
0: Valeu, Tereza. Obrigado pela participação e pela sua opinião aqui no Som da Clube.

0: tá na Clube, tá bom demais. Alicia Keys, mais um som que você curtiu aqui no som da sua Clube no Por Amor, que vai até as duas. É nesse clima, nesse romantismo, começando mais um dia com você. Que legal ter você aqui. A Clube segue ao vivo via satélite para todo o Brasil. Daqui a pouco tem multiprocessador Mondial Turbo Chef 9 em 1 de presente para você. Participa aí, tá? 619-9575-0118. Quem fala?
1: Aqui é a Cátia de Braslândia. Olha quanto tem amor. A diferença de idade não vai atrapalhar em nada.
0: Ah, é?
1: Tá na Clube, tá bom demais.
0: Valeu, Cátia. Obrigado pela sua mensagem. Grava o seu áudio também. A Clube quer te ouvir. Sobre a enquete de hoje, até as duas. Diferença de idade no relacionamento.

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0: Nesta madrugada, nesta manhã, mais um dia começando, quinta-feira, 2 de julho de 2026. E a Clube segue ao vivo via satélite para todo o país. Bom demais. E daqui a pouquinho, já já, dentro de instantes, você leva o presente aqui, multiprocessador Mondial Turbo, Chef 9 em 1. Vai te ajudar bastante, hein? Boa sorte para você que está participando aqui junto com a gente. Para responder a nossa enquete, responde aí, ouvinte Clube.
2: Sobre a enquete de hoje,
0: o que você acha?
2: Eu acho que depende muito, né?
0: Ah, é?
2: No meu caso, eu tenho uma diferença da minha esposa, de 11 anos.
0: 11 anos.
2: Ah. Ela tem 40, eu 51. Nesse caso, não interfere muito, não.
0: É, não tem.
2: A gente já estamos já juntos há 16 anos.
0: Olha, que legal.
2: E graças a Deus estamos aí.
0: Aí sim, hein?
2: E não interferiu nada, não.
0: Boa.
2: Tá? Tá na Clube, tá bom demais. Claudinei de Cruzeiro, São Paulo.
0: Valeu, Claudinei, Cruzeiro, São Paulo com a gente também, né? Grava sua mensagem, fique à vontade, escreva no WhatsApp da Clube também. Segue a Clube no Instagram, @ Clube FM Brasil. Vai no site também.

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0: É agora, multiprocessador Mondial Turbo Chef 9 em 1. 9 em 1, viu, gente? Quase 10. Bom demais, maravilhoso. Quem tá ganhando? Maíra Pereira da Silva, de Sobradinho, final do fone 7677. Maíra Pereira da Silva, de Sobradinho, final do fone 7677. Ganhou, então, o multiprocessador. Se deu bem, Maíra. Continue você sempre na audiência, ouvindo muita música boa para ganhar o seu presente aqui na Clube o tempo todo. Mais um dia, bom demais.

Clube tá bom demais. A Clube segue ao vivo via satélite para todo o Brasil nesta quinta-feira, 2 de julho de 2026. 1:03, bom dia para você, bom dia para todo mundo, bom dia Brasil, bom dia todo mundo aí. Valeu pela audiência. Nesta hora tem a cafeteira Três Corações. 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Cafeteira Três Corações, daqui a pouco de presente para você. Continue respondendo, escrevendo no WhatsApp da Clube ou gravando seu áudio também, tá? Diferença de idade no amor, isso atrapalha? Sim ou não? Muita gente diz que quando existe amor, a idade é só um número. Outros acreditam que uma grande diferença de idade pode trazer problemas por causa da fase de vida, dos planos para o futuro e do jeito de pensar. Cada um tem o seu jeito de pensar, né? E aí, você, o que você acha? Diferença de idade no amor, isso atrapalha, sim ou não? Continue respondendo essa perguntinha até as 2. 619-9575-0118. Preparado? Preparada para mais uma hora caprichada de músicas lindas? Nessa hora vai ter Justin Bieber, Lulu Santos, Adrian Gilbert, Secret Service, Rita Lee, James Blunt, Jimmy Cliff e muito mais. No som da Clube para todo o Brasil. Alex Warren chegando.

0: 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Classic. Mais um clássico da música internacional aqui no Som da Sua Clube. Nesta quinta-feira que tá começando, hein? Tem muito mais pra você no Por Amor, que vai até as duas. As duas têm a Madrugada Viva, com muita música linda também. As melhores de todos os tempos você vai ouvir a partir de 2 horas também aqui no Som da Clube. Mais um dia começando, quinta-feira. E daqui a pouco de presente tem um prêmio da hora. Tem cafeteira 3 corações de presente pra você, tá? Brenda, de Acreúna, Goiás. Bom dia, Brenda. Ela escreveu o seguinte: a diferença de idade por si não é um problema. O que faz um relacionamento dar certo é o respeito, a maturidade, a confiança e objetivos em comum. E não a quantidade de anos entre o casal. Valeu, Brenda, Acreúna, Goiás. Bom dia pra você. Obrigado pela audiência, pela companhia, tá? Quem fala com a Clube?
1: Aqui é o Jota Leite falando de Conceição das Alagoas, MG.
0: E aí, Jota?
1: É, falando sobre a enquete aí.
0: O que você pensa?
1: Quando existe amor de verdade, eu acho que a idade não importa não, né?
0: Ah, é?
1: Mas quando envolve interesse, isso aí já atrapalha e com certeza nunca que vai dar certo. Mas quando existe amor de verdade, aí, meu amigo, nem idade, nem beleza. É, o amor, ele supera tudo. Certinho, meu amigo?
0: Verdade.
1: Tá na Clube, tá bom demais.
0: Valeu, Jota, bom dia pra você. Que clássico, hein? Ó, essa, o coração bate forte. Secret Service, The Way You Are. O som da Clube, pra gente viajar no tempo. Bom dia pra você.

0: Clube tá bom demais, as mais lindas músicas, você continua ouvindo aqui no Por Amor, até as duas e também, já já, as duas na madrugada viva no Som da Clube, para começar mais um dia, sempre, sempre no Som da Clube, né? E ganhando prêmios e ouvindo muita música boa. Já já tem Cafeteira Três Corações, especialmente para você fazer aquele cafezinho quentinho, gostoso, com ou sem açúcar. Aí é com você, você decide. Boa sorte, tá? 619-9575-0118. Adriana Rocha, de São Paulo, bom dia, minha amiga. Comenta aí, vai.
1: Ramon, eu acredito sim que se existe uma grande diferença de idades no relacionamento, pode atrapalhar e muito. Talvez não nesse momento, mas no futuro, né? A idade chega para todos, porém, quando há uma grande diferença de idade, uma hora, mais dia, menos dias, essa diferença vai cobrar o preço dela, viu? E ela consegue ser ainda mais cruel com a mulher. Eu acredito que a mulher muito mais velha sofre mais com esse problema da diferença de idade, tá bom? Beijo. Aqui é Clube, tá na Clube, tá bom demais.
0: Valeu, Adriana. Ótimo comentário, obrigado aqui pela participação aqui no Som da Clube, tá bom? 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

0: Time. E agora tem o seu prêmio aqui na Clube.
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0: Cafeteira Três Corações, quem tá ganhando? Bruna Borges do Nascimento, do Itapuã, final do fone 2534. Bom dia pra você, Bruna Borges do Nascimento, do Itapuã, final do fone 2534. Ganhou a cafeteira elétrica Três Corações. Continue você participando pra ganhar o seu presente aqui no Som da Clube. O Andrezão tá chegando pra te fazer companhia com as mais lindas músicas. Mais um dia, quintou, hein? E a gente se fala às 10 da noite. O Ramonzito com você no Love Songs da Clube.

vocês. Já estamos caminhando no mês de julho, né? Passamos da metade do ano. Que seja um restinho de ano abençoado pra você, viu? Ah, que seja muito bom. Chega junto aqui na Clube, participa com a gente. Tem presente pra você no final da hora. Tem aquele álbum da Copa do Mundo. Você tá querendo esse presentão? Juntar aí os melhores jogadores. Vai álbum com figurinha, viu? A criançada gosta e os adultos também. Se você quer essa lembrança da Copa do Mundo de 2026, então manda sua mensagem pra Clube. Nosso WhatsApp tá liberado, esperando você por aqui. Sempre é muito bom receber sua mensagem, tá? Anota aí, é o 619-9575-0118. E hoje nós vamos falar a respeito de trabalho. Dizem que quem trabalha com o que ama, nunca trabalha, né? Já ouviu falar? Mas será que todo mundo teve aquele privilégio de escolher, né, a profissão? Ou a vida acabou, né, decidindo qual profissão, qual caminho você tem que seguir? Eu quero saber, presta atenção aí, ó, a profissão que você exerce hoje, o trabalho que você exerce hoje, foi uma escolha sua ou a vida que escolheu por você? E aí, você tá trabalhando naquilo que você escolheu ou por acaso você foi parar onde você está hoje? Conta pra gente, grava seu áudio.

0: oficial da música boa, Akon, Don't Matter.
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0: Sempre é muito bom ter você aqui na clube, começando o dia juntos nesta quinta-feira. Manda sua mensagem pra gente, daqui a pouquinho tem presente, tem aquele álbum da Copa do Mundo, presentão da clube, e nós estamos por aqui batendo um papo também hoje, falando a respeito de trabalho. Quero saber de você, a profissão que você exerce hoje, onde você está trabalhando, foi você que escolheu, né, essa profissão, ou foi a

Mariana e a Heloísa, bom dia pra vocês, obrigado pelo carinho. Planaltina, tá o Cristiano, a Silvia e também a Larissa. E você, tá fazendo o que nesse comecinho de quinta-feira? Tá trabalhando? Tá levando a clube de carona? Tá em casa, curtindo aquela preguicinha boa? Conta aí pra gente, manda seu áudio pra clube. Chegando por aqui esse grande sucesso do Glenn Medeiros e a gente recorda agora. Bom dia.

0: Não, né? Ontem tivemos Inglaterra e República do Congo. República do Congo saiu na frente. E aí a Inglaterra não perdoou. Virou 2-1. Tivemos também Bélgica e Senegal. Gente, o Senegal estava vencendo por 2-0 e tomou aquela virada épica, 3-2. Os Estados Unidos venceu a Bósnia por 2-0. Hoje, às 16h, se enfrentam Espanha e Áustria, jogaço, né? E às 20h, Portugal e Croácia. E daqui a pouquinho tem presente para você, falando em Copa do Mundo. Tem o álbum da Copa do Mundo de presente pra você com figurinhas, pra você ter essa recordação, né? Da Copa do Mundo 2026. Tá querendo esse presente? Manda sua mensagem pra clube no 61995750118.
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0: 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É bom demais, né? Bate o papo de hoje. Quero saber se a profissão que você exerce hoje foi uma escolha sua ou foi a vida que escolheu pra você. Conta aí pra gente. Tô esperando a sua mensagem, tá? Taguatinga Norte, bom dia pro Samuel. Águas Lindas, quem tá ligadinha é a Simone. Conceição das Alagoas, tá o J Leite. São Gonçalo do Amarante, bom dia, Jackson. E você, onde está o vindo a clube? Ô, José Luiz, e aí? A profissão que você exerce hoje, rapaz, foi uma escolha sua ou foi a vida que escolheu pra você? Conta aí pra gente.
2: Amigo, hoje, no serviço que eu estou, não foi uma profissão que eu escolhi. É uma profissão que eu tô nela pra me manter a minha vida.
0: Entendi.
2: Eu escolhi ser vigia, guarda noturno, meu amigo, mas a vida me deu isso, eu tô aqui.
0: Aí, ó.
2: Tá na clube? Tá bom demais. Bota o sorteio, André.
0: Valeu, abraço.

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1: Demais. Ana Carolina com seu Jorge, é isso aí, esse encontro é marcante, né?

0: também, é bem legal. Você tá querendo guardar essa recordação da Copa 2026? Então manda sua mensagem para clube no 61 995750118. Estamos batendo um papo hoje e falando a respeito de trabalho, de profissão. Muitas vezes, né, a pessoa estuda para poder trabalhar naquilo que gosta e às vezes não dá certo, né? Eu quero saber se a profissão que você está exercendo hoje em dia, o trabalho que você faz, é aquele trabalho que você escolheu, que você sonhou, que você sempre quis, né? Ou a vida escolheu esse trabalho para você, você nunca imaginou fazer o que você fazia hoje, mas a vida te encaminhou para esse trabalho. E aí, como é que tá? Conta pra gente, grava seu áudio, manda pra clube, tô esperando você por aqui, tá bom? Santa Maria, bom dia pro Otávio, pra Regiane, também pra Milena, de Paraná, quem tá ligado, curtindo a clube, é o Rômulo, a Daniela e também a Amélia, indo pra casa, Itapuã Parque, a Gersenite, oi Gê, bom dia pra você, obrigado pelo carinho, bom descanso, viu? Valeu pela mensagem. E no seu caso aí, ô Jota, você escolheu, né, aquilo que você faz ou foi a vida que escolheu pra você? Conta aí pra gente, Jota.
1: Hoje eu não tô na profissão que eu queria exercer, né? Mas eu consegui fazer uma coisa, né? Praticar uma coisa. Aprender a gostar do serviço que a gente faz.
0: Aí, ó.
1: Então hoje eu, graças a Deus, eu tô gostando do que eu faço, né? O serviço que eu faço, eu aprendi a gostar. Né? Porque se você não gosta do que você faz, se trabalhar só pelo dinheiro, a pessoa não consegue ser feliz.
0: Pois é.
1: A gente passa mais tempo no trabalho do que em casa. Então a gente mora no trabalho e visita a nossa casa. Então se você não gostar do que você faz, perde metade da vida, né? Tá na clube, tá bom demais.
0: Valeu, Jota. Obrigado pela companhia. Verdade, né? A gente passa muitas vezes mais tempo no trabalho do que em casa. E aí, fazer aquilo que não gosta, meu Deus, não é fácil. E aí, a profissão que você está exercendo hoje, foi uma escolha sua ou foi a vida que escolheu pra você? Conta aí pra gente, manda sua mensagem na clube. Three Doors Down, bom dia.

0: Clube tá bom demais. A rádio oficial da música boa, Poyang, Everton Go Away. Chegou a hora de faturar presente na Clube, sempre muito bom, né?
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0: Álbum da Copa do Mundo, FIFA 2026 e ainda tem envelopes com figurinha pra você concorrer, tá bom? Quem tá levando esse super presente da Clube é o Marcos Vinícius Mendonça, Taguatinga. Final do telefone do Marcos é o 5191. Vai levar essa lembrança, esse presentão da Clube. Você participa também, já tem muito mais pra você aqui na Clube.
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É muito bom que você pode participar com a gente também, mandar sua mensagem. Nosso WhatsApp para todo o Brasil é o 61995750118. Já aproveita, já manda sua mensagem. Fala onde você está ouvindo a Clube. É bom demais, né? Estamos trocando uma ideia hoje e falando a respeito de trabalho. Eu quero saber se a profissão, né, que você está exercendo, onde você está trabalhando, foi uma escolha sua? Foi aquele trabalho dos seus sonhos, aquilo que você estudou, aquilo que você escolheu, ou foi a vida que te levou a essa profissão que você está exercendo hoje, né? Não conseguiu, de repente, trabalhar na área que você queria, e aí

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Esse presente poderá ser seu, manda sua mensagem, Bon Jovi, always.

0: clássica, né? Pra você um ótimo dia, bom demais ter você aqui na Clube.
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0: E aí, o que que você tá fazendo nesse comecinho de quinta? Tá no seu trabalho, tá aí no rala, né? Ouvindo a gente, tá em casa de boa, tá levantando agora. De repente você tá levando a Clube de carona, nossos amigos, né? Nas rodovias, no tapetão preto, sempre ouvindo a Clube. Vá com cuidado, com cautela e uma boa viagem. Os nossos amigos motoristas por aplicativo também. Valeu, obrigado pelo carinho. Você que trabalha como vigia, os usineiros, sempre ouvindo a Clube. Valeu, rapaziada do Palito Doce. Você que tá aí, ó, no agro, né? Trabalhando, ouvindo a gente, nos tratores. Os tratores hoje, meu amigo, é a cabine, tem rádio, tem internet, ar-condicionado, e essa galera vai trabalhando e ouvindo música boa aqui na Clube. Planaltina DF, bom dia pro Edson. Valparaíso, tal Daniel, motorista por aplicativo. Luziânia, oi Patrícia, bom dia. Canaã dos Carajás, o Francisco, São Gotardo, a Vitória. E você, tá onde? Já aproveita, já manda sua mensagem, já já aquele presente, né? 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E eu quero saber a profissão que você exerce hoje. É aquela profissão que você sonhou? É aquela profissão que você escolheu? Ou a vida escolheu essa profissão por você? Ô, Jéssica, você tá trabalhando no que você sonhou? Conta aí pra gente.
2: Então, não estou trabalhando no que eu sonhei. Foi a vida que me colocou nesse trabalho, foi o destino, né?
0: Ah, é?
2: É, mas eu sou feliz, eu não posso reclamar, tô bem, graças a Deus, sou grata a Deus pelo meu trabalho. Hoje eu trabalho de laboratorista e tô feliz. Eu acho que, e se a gente não tá feliz também, a gente tem que correr atrás, ficar reclamando, tentar correr atrás e fazer o que a gente quer, né? Então, eu acho que é isso. Um abraço.

0: tá bom demais. Esse é o Dalton, muito estranho. Pra você, um ótimo dia ouvindo Cortina Clube. Você começa seu dia com música boa, com presente no final da hora. E começa o dia com informações também na Clube. Gente, um grupo que ganhou mais de 100 milhões na Mega Sena em 2022 vai ter que dividir o prêmio com uma outra pessoa em Santa Catarina após uma decisão do Tribunal de Justiça do Estado. O ganhador do concurso 2.486 da Mega Sena, sorteado em 31 de maio de 22, recebeu 117 milhões e meio de reais em um bolão com 42 cotas realizado na cidade de Blumenau. Porém, a justiça determinou a divisão de parte do prêmio milionário com uma parceira do principal apostador. A controvérsia envolvia a alegação da aposta conjunta entre as partes e existia um acordo verbal, né, para a divisão igualitária de uma eventual premiação. Mensagem de áudio pelo WhatsApp e pagamentos do réu após o prêmio foram fundamentais para a decisão. 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
0: 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Tá querendo esse presentão? Então manda aí, ó, 619-9575-0118. Pessoal, quem tá ligado, curtindo a Clube, levando a gente de carona, é o Newton Dourado, motorista por aplicativo. Por falar em motorista, o Carlos também tá ouvindo a Clube, levando a gente de carona. Obrigado pela companhia. No Guará tá o Jonas, a Verônica e também a Lívia, Riacho Fundo. Bom dia pro Sérgio, pra Caroline e também pra Estela. Já aproveita, manda sua mensagem e responda a nossa pergunta de hoje, nosso bate-papo. Eu quero saber se a profissão que você está exercendo hoje foi uma escolha sua, foi aquilo que você sonhou para sua vida, aquilo que você buscou, aquilo que você estudou, né? Aquilo que você almejou, ou de repente a vida te encaminhou para uma outra profissão. Conta aí pra gente, grava seu áudio, manda pra Clube. Ô Edson, e você, no seu caso aí?
2: Eu, graças a Deus, tenho um emprego que eu gosto. Não é o emprego que eu sonhei pra minha vida, porém é um emprego que eu todo santo dia vou feliz por estar
0: aí,
2: lá.
0: Ó.
2: Trabalho de vigilante.
0: Que legal.
2: De assim, de anel à noite. E ligadinho aqui na Clube. Tá na Clube? Tá bom demais.

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0: Aproveita pra você mandar sua mensagem pra gente, tá chegando a hora, né? 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Então manda sua mensagem pra clube no 61995750118. Manda seu nome completo e também sua cidade, tá bom? Riacho Fundo, bom dia pra Karen, ligada, curtindo a clube. Pato de Minas, tá o Carlos, motorista, levando a clube de carona. Obrigado pela companhia, viu? Conceição do Cuité, tá o nosso amigo Beco, fala Beco. Valeu, obrigado pelo carinho sempre. Barretos, quem tá ligado é o nosso companheiro Paulo Contelli. Fala Paulão, grande abraço, viu? Obrigado pela companhia, uma ótima quinta-feira. E a profissão que você exerce hoje, o trabalho que você está exercendo hoje, é aquele trabalho que você sonhou, é aquele trabalho que você buscou ou é a profissão que a vida escolheu para você? Tem muita gente que trabalha naquilo que não desejou, que não escolheu, mas está feliz. É o seu caso? Ou você trabalha naquilo que você sonhou? Conta aí pra gente, grava seu áudio, manda pra clube. Ô, Patrícia, você trabalha no que gosta? Conta aí pra gente.
2: André, eu trabalho com o que eu gosto. O que eu faço, eu gosto bastante. Então é um trabalho que eu sempre quis, né?
0: Aí,
2: ótima quinta-feira pra você. Aqui é clube, entra na clube, tá bom demais.
0: Ô, Patrícia, obrigado. Pra você também, uma ótima quinta. Boy George na clube, bom dia.

0: Na Clube, o som do Aerosmith, The One to Miss a Dim. 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
0: Saindo agora, sanduicheira e grill.

0: Sandra é 86-76. Ô, Thaís, se deu bem demais, hein? Parabéns!
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de julho 2026. Espero que você esteja acordando, levantando bem. Brasil inteiro aqui na Clube, sempre é muito bom ter a sua companhia. Eu sou o André, sigo junto com você e te convido. Participa com a gente, manda sua mensagem para Clube no 619-9575-0118. Sempre é muito bom te receber através

99575-0118, nome completo e a sua cidade, tá bom? Já aproveita também para responder a nossa pergunta. Eu quero saber de você o seguinte, ó, a profissão que você está trabalhando, exercendo hoje em dia, é aquela profissão que você estudou, que você sonhou, que você sempre quis, ou foi a vida que acabou escolhendo essa profissão para você? Conta aí pra gente então, manda sua mensagem, quem sabe você leva esse presentão no final da hora. Abrindo essa hora com John Legend, Our Me, bom dia para você.

0: energia. Você que tá preparando aquele mate também, sempre é muito bom ter você aqui na Clube. Santa Maria, quem tá curtindo é a Marcelina, bom dia, Parkway, tá Elisete, Chapecó, o Sandro, Itamonte, abraço pro Ronaldo, bom despacho, Júlio, Parnamirim, Jailson, e você, tá acordando agora onde? Já conta pra gente também, já já, no final dessa hora, olha que presente legal, é o kit Copa Clube Seleção com camisa Hexa, bom demais, vai também aquela faixa pra você torcer pra seleção brasileira, corneta, vai cachecol, vai também bastões infláveis, aquela pistolinha de confete que é bem legal, né? Pulseira, tabela de classificação, aquele copo térmico personalizado, vai refrigerante, vai aquela cervejinha, pipoca, snakes e muito mais, tudo pra você torcer pra seleção brasileira. Domingão tem jogo, Noruega e Brasil, bora torcer com a Clube, manda sua mensagem pra gente. E aí, a profissão que você exerce hoje, o trabalho que você está, né? A profissão que você está exercendo foi uma escolha sua? Foi aquela profissão que você tanto sonhou, que você tanto queria? Ou de repente esse trabalho de hoje em dia que você está fazendo foi a vida que escolheu para você? Conta aí pra gente, grava seu áudio, manda pra Clube. E no seu caso aí, G, foi você que escolheu? Conta pra gente.
1: Olha, eu não trabalho no ramo que eu estudei e que eu adoraria ter seguido a carreira, mas não deu. Mas o ramo que eu trabalho hoje, até então eu gosto muito.
0: Que legal.
1: E já consegui tantas coisas fazendo
0: que bom,
1: o que
0: né?
1: eu faço hoje, que eu nem imaginei que eu conseguiria tanto.
0: Tá vendo
1: e
0: só?
1: Estou muito feliz no que eu faço hoje.
0: Isso que importa.
1: Aqui é Clube, tá na Clube, tá bom demais.
0: Valeu, G, ótima quinta na Clube, Crying the Rain.

0: Kel Smith com esse som.
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0: Bom demais, né? Gente, a Mega Sena pode pagar um prêmio de 27 milhões para os acertadores das 6 dezenas. O sorteio da Mega acontece hoje às 9 da noite. No concurso da última terça-feira, ninguém acertou as 6 dezenas. Aposta

0: seja cheia de coisas boas, afinal de contas você merece, né? Bora levantar com muita alegria, com muita disposição e aquele sorrisão no rosto. Gente, estamos falando a respeito de profissão, né? E eu quero saber se você trabalha hoje com o que sempre quis, ou foi a vida que te levou para a profissão que você está hoje. Hã? Conta aí pra gente, grava seu áudio, manda pra clube, porque é o seguinte, ó, no final dessa hora tem o kit Copa Clube Seleção pra você torcer. Vai aquela cervejinha, vai refrigerante, vai aquela camisa lindona, Hexa bom demais e muito mais. É um kit sensacional e você vai torcer, né? Pro Brasil contra a Noruega no Domingão com esse kit na mão. Tá querendo? Então manda sua mensagem. 619-9575-0118 é o nosso WhatsApp para todo o Brasil. Ô Valdinei, e a sua profissão, rapaz? Foi você que escolheu ou ela que escolheu você? Conta aí pra gente.
1: Rapaz, minha profissão foi a vida que escolheu pra mim, viu, André?
0: Ah, é?
1: Nunca imaginei de trabalhar de motorista aplicativo.
0: Sério?
1: Antes eu era vigilante, né?
0: Entendi.
1: Aí um dia resolvi largar a mão e falei, ah, trabalhar de motorista aplicativo e tá aí. Há 9 anos.
0: Que
1: tá
0: legal,
1: bom, André?
0: Rapaz.
1: Tá na clube, tá bom demais.
0: Valeu, Valdinei. Bom trabalho e obrigado pela carona todos os dias aí.

0: Every Breath You Take, pra você um ótimo dia, excelente quinta.
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0: Chega junto também na clube, participa, manda sua mensagem, você é muito especial pra gente, como é bom receber a sua mensagem através do nosso WhatsApp, 619-9575-0118. Já já tem o kit Copa Clube Seleção, aquele presentão pra você torcer em grande estilo, hein? Bom demais, né? Gama, quem tá ligado, curtindo é o Valdinei, um ótimo dia, levando a clube de carona, tá o nosso amigo Aldo. Fala, Aldo, grande abraço, rapaz, obrigado pelo carinho, viu? Samonte, Maria Antônia ligadinha também, bom dia, Indaial, Tamara, e você, onde você está ouvindo a clube, já manda sua mensagem, já responde aí pra gente, né? A profissão que você está exercendo hoje é aquela profissão que você escolheu, né? Que você estudou, que você sonhou, ou a vida escolheu essa profissão pra você? Conta aí pra gente. Ô Magda, e no seu caso?
2: É, a profissão que eu estou hoje, graças a Deus, foi a que eu sempre quis.
0: Que legal.
2: Que é ser secretária.
0: Ah,
2: sempre
0: é?
2: Me identifiquei nessa área e hoje, graças a Deus, com muito esforço, eu consegui exercer e estou, né, exercendo essa profissão. 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

0: Felipe, é o 5286, vai tanta coisa, vai a camisa Hexa bom demais, vai aquela faixa para colocar na cabeça, cachecol, vai cerveja, refrigerante, tudo para você torcer para a seleção brasileira em grande estilo. Parabéns, Felipe!
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sua quinta-feira seja incrivelmente abençoada, cheia de coisas boas aí. Por aqui, sempre muita música para você ouvir, para você curtir, tem presente para você no final da hora. Você começa o dia também muito bem informado aqui na Clube e tem um

manda sua mensagem pra gente, já responde a nossa pergunta. Hoje nós estamos falando a respeito de trabalho de profissão. Eu quero saber se você escolheu a profissão que tem hoje, né? Ou acabou

se dedicou ou, de repente, a vida te levou para outro caminho? Qual é a profissão que você exerce hoje? É aquilo que você sonhou ou não? Não tem nada a ver. Conta aí pra gente, grava seu áudio, manda pra clube. No final dessa hora, tem aquele presente que ajuda todo mundo. É a panela de arroz elétrica Mondial. Pra você preparar aquele arrozinho soltinho, delicioso, dá pra fazer aquela carninha de panela, aquele arroz doce também. E pra gente começar o bom dia, tem Take That, Back for Good. Pra você, uma ótima quinta.

Senegal por 3-2 e avançou no Mundial. Os Estados Unidos derrotaram a Bósnia por 2-0 e estão nas oitavas. Na terça-feira foi a vez do México, né? Venceu o Equador por 2-0. Hoje jogam às 16h, Espanha e Áustria. Às 20h tem Portugal e Croácia. Até agora temos 5 times, né? 5 jogos, 5 confrontos nas oitavas de final. Paraguai

você pode participar do Bolão da Clube também, né? Sempre é muito bom, sempre é muito bom. Ó, é o seguinte, você que tá aí, ó, levantando agora, já se preparando para mais um dia, que seja uma quinta-feira incrível para você, manda sua mensagem pra gente também, tá? No finalzinho dessa hora, tem aquela panela de arroz elétrica Mondial, presente da Clube, presente da Clube.

0: Sul, quem tá curtindo é o Elias Muniz, Penorte, bom dia pro Franklin, Conceição da Aparecida, tá o Alex curtindo, Malta tem o Chico, Águas Lindas, a Laura, e você, onde está ouvindo a clube, já aproveita também para mandar sua mensagem, e eu quero saber a profissão que você exerce hoje, a profissão que você está trabalhando hoje em dia, é aquela profissão que você escolheu, que você estudou, que você planejou, que você sonhou, ou é a profissão que a vida acabou escolhendo pra você? Conta aí pra gente. Ô, Raquel, e no caso, o seu emprego aí?
1: Meu emprego foi escolhida por ele.
0: Ah, é?
1: Comecei a trabalhar por conta da necessidade da vida. Depois é que eu comecei os estudos, né?
0: Entendi.
1: Me formei. Ainda estou tentando entrar na minha área, mas estou ainda no caminho de quando eu fui escolhida. Tá na clube, tá bom demais. Beijos.
0: Beijo, Raquel. Ótimo dia. Excelente quinta.

bom dia pra Marisa, Patos, os padeiros Binu e Alberto ouvindo, curtindo a clube. Indaial, oi Laís, bom dia pra você. Pinda, quem tá ligadona é a Cris. Pra você também, um ótimo dia, uma excelente quinta-feira.

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0: Clube tá bom demais. A rádio oficial da música boa, Backstreet Boys, é o Wander Away. Pra você um ótimo dia, 5h44. 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Gente, a Caixa Econômica Federal informou que atingiu um marco histórico. Sua carteira de crédito habitacional chegou a 1 trilhão. O valor representa crescimento de 14,2% em relação ao mesmo período do ano passado. O resultado segue sendo turbinado pelo Minha Casa Minha Vida, responsável por 58% do valor. As contratações contemplam famílias de diferentes faixas de renda. 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O nosso site é bem legal. Santa Maria, quem tá curtindo é o Gessé. Fala, Gessé, abraço para você. Luziânia, bom dia pro Deus Ivan. Riacho Fundo, o Denis, em São Paulo, a Maria Peronde. Quem tá ligadinha é a Cris. E você, onde você está ouvindo a Clube, tá levantando agora, colocando aquele pezinho pra fora da cama, dando aquela despreguiçadinha, preparando aquele cafezinho gostoso, gente, é bom demais, né? Estamos falando a respeito de profissão de trabalho e eu quero saber a profissão que você está exercendo hoje, trabalhando. Foi aquela profissão que você escolheu, que você estudou, que você projetou para sua vida, né? Que você sonhou, ou é a profissão que a vida escolheu para você? Já responde aí pra gente no finalzinho dessa hora. Tem aquela panela elétrica de arroz Mondial, presente da Clube. E no seu caso aí, Franklin? Conta aí pra gente, rapaz.
1: A vida foi me levando para esse caminho que eu tô hoje, viu, André?
0: Ah, é?
1: Fui gostando, fui me aperfeiçoando, fui procurando o conhecimento, né, André? E hoje eu tô muito, muito, muito feliz na profissão que eu escolhi, viu, André? Que antigamente, André, quando o sonho do jovem era ser jogador de futebol,
0: sim,
1: né?
0: Quase
1: não deu.
0: Todos.
1: Aí você vai pro mercado de trabalho, fui me aperfeiçoando e hoje estou muitíssimo feliz na profissão que eu me encontro, André. Tá na Clube, tá bom demais? Aqui é Clube.
0: Valeu, Franklin, abraço pra você.

0: aquela carne de panela, o arroz doce também, que vai bem demais, né? Quem se deu bem na clube é a Lígia dos Santos Gonçalves, Valparaíso. Final do telefone dessa sortuda, a Lígia é 8384. Lígia, começou essa quinta-feira com o pé direito. E para você, um excelente dia que seja recheado de coisas boas, pensamento positivo, que tudo vai dar certo. Um super beijo para você e a gente volta a se falar amanhã. Até lá, valeu!
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4: Ave Maria, cheia de graça, o Senhor é convosco. Bendita sois vós entre as mulheres. Bendito é o fruto do vosso ventre, Jesus. Santa Maria, Mãe de Deus, rogai por nós, pecadores, agora e na hora de nossa morte. Amém. E que desça sobre você, sobre o nosso Brasil, sobre nossas famílias, a bênção do Deus Todo-Poderoso, Pai, o Filho e o Espírito Santo. Amém.
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Muito bom dia para você ligado aqui na Clube 89,1, nesta quinta-feira, 2 de julho, dia do ano de número 183, 27ª semana do ano. Hoje ainda temos lua cheia. Hoje é dia do hospital, dia do bombeiro brasileiro, dia da independência da Bahia. E vamos aos principais destaques desta quinta-feira. Comigo, Edson Gol, e também daqui a pouquinho com Arnaldo Zimmermann na bancada do Bom Dia Clube. E olha, um pneu se solta de carreta e atinge motociclista entre Pomerode e Blumenau. Pedestre fica gravemente ferido após atropelamento no bairro Itoupava Central. E o Hospital de Gaspar passa a ser administrado pelo Hospital Santo Antônio. Temos mais destaques com relação à previsão do tempo, esportes, loterias, jogos da Copa e o trânsito atualizado para você também aqui na Clube. Fica com a gente para ficar bem informado. 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

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Para fechar a primeira sequência aqui do nosso Bom Dia Clube, já já eu volto com muito mais músicas e, claro, também informações para você no Bom

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Estamos de volta com o nosso Bom Dia Clube aqui em 89,1, trazendo mais destaques para esta quinta-feira, hoje, dia 2 de julho. Vamos falar do festival gastronômico que inicia hoje na cidade de Pomerode. Vamos falar também das inscrições para a corrida CDL Blumenau, que encerram na próxima segunda-feira. A gente vai atualizando você também com esportes, loterias, a previsão do tempo, como fica nesta quinta-feira, 2 de julho. Quer ficar bem informado? Fica na Clube, tá bom demais.

0: 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Fechando mais uma sequência musical do Bom Dia Clube, depois do show do intervalo a gente volta com informações dos principais jornais e portais de todo o Brasil e as notícias em primeira mão para você aqui na Clube. Bom Dia Clube tá no ar, tá na Clube, tá bom demais.
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4: Muito bem, uma excelente quinta-feira para você ligado aqui na Clube 89,1. Quinta-feira, 2 de julho, dia do ano de número 183, 27ª semana do ano. Ainda estamos na lua cheia. Tá começando a ficar um pouquinho menor já, né? A gente quase não vê ela, né? Com tanta nuvem, tanta chuva, mas ainda bem que deu uma trégua, né? Muito bom dia, Arnaldo Zimmermann.
5: Bom dia, Edson. Bom dia, você que tá ligado aqui na Clube.
4: Hoje também é dia do hospital, dia do bombeiro brasileiro. Parabéns a todos os profissionais aí, todos os bombeiros. Também independência da Bahia. Teve independência da Bahia, né? Na época foi capital do Brasil, mas um período pequeno, na verdade, né? Informações aqui na Clube também, você tem os principais destaques dessa edição aqui de quinta-feira, 2 de julho, que começa assim mais um Bom Dia Clube.
6: Pneu se solta de carreta e atinge motociclista entre Pomerode e Blumenau.
7: Pedestre fica gravemente ferido após atropelamento no bairro Itopava Central.
6: O Hospital de Gaspar passa a ser administrado pelo Hospital Santo Antônio.
7: E começa hoje o Festival Gastronômico em Pomerode.
6: Inscrições para a Corrida CDL Blumenau encerram na próxima segunda-feira.
7: Também já estão abertas as inscrições dos programas Universidade Gratuita e Fundesc para o segundo semestre deste ano.
6: E o nível do Rio Itajaiaçu começa a baixar em Rio do Sul e Blumenau.
7: Boa notícia, né? Destaque também aqui de principais portais e jornais do Brasil.
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7: Começo destacando a Folha de São Paulo. Venezuela impede acesso ao local onde morreram deportados dos Estados Unidos, né? Saga de familiares na tentativa de localizar vítimas dos terremotos.
6: No Globo, lacunas sobre PCC e resposta do governo. O que se sabe das sanções dos Estados Unidos contra brasileiros?
7: A Gazeta do Povo do Estado do Paraná traz o seguinte: investigação sobre, abre aspas, careca do INSS, fecha aspas, e Lulinha trava na Polícia Federal por falta de efetivo.
6: No Zero Hora do Rio Grande do Sul, temporal provoca alagamentos e estragos em municípios do norte do Rio Grande do Sul. Defesa Civil mantém alerta para a região.
7: Você vê que é algo generalizado, né? Rio Grande do Sul e Santa Catarina com esses problemas também. E é sempre em estado de alerta, né? NSC Total de Florianópolis traz o seguinte: APA da Baleia Franca em Santa Catarina. Câmara aprova urgência de projeto que reduz mais de 30 mil hectares de proteção.
6: Pois é, no R7, ministro pede freio em pautas bomba e que parlamentares não pensem apenas no mandato.
7: A revista Veja traz o seguinte: a PGR defende a Moraes que Bolsonaro seja mantido em prisão domiciliar. Caberá ao ministro, relator do caso, a da trama golpista, decidir se o ex-presidente continuará em casa.
6: No ND+, país deixa de exigir visto para a entrada de brasileiros no território, nesse caso é a Guiana Francesa.
7: Que faz, inclusive, divisa com o Amapá, lá em cima, no norte do Brasil, né?
6: Difícil atravessar de visa lá, que é só floresta, mas faz divisa.
7: A J Notícias traz o seguinte: idoso é preso após invadir casa da companheira e descumprir medida protetiva em Blumenau. Segundo a PM, o suspeito arrombou uma janela para entrar na residência da vítima.
6: No portal O Auditório, pneu se solta de carreta e atinge motociclista em Pomerode.
7: Destaque também do portal Blumenauense: alívio no preço do petróleo faz Petrobras cortar o QAV em 14,5% e reforça expectativa por gasolina.
6: No Informe Blumenau, o governo de Santa Catarina abre inscrições dos programas Universidade Gratuita e Fundesc para o segundo semestre de 2026.
7: Vamos falar ainda da previsão do tempo, esportes, loterias, os jogos da Copa também. E claro, você participando com a gente, interagindo no 991192730 no ar. O Bom Dia Clube.
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4: Vamos aqui com informação aí no seu rádio, informação para você que se liga
5: nos 89,1. Bom, estão abertas então desde ontem as inscrições para os programas aí Universidade Gratuita e Fundesc. Os estudantes interessados devem fazer o cadastro no sistema da Secretaria de Estado de Educação até o dia 7 de julho. 7 de julho já está aí, é terça-feira que vem. E entregar a documentação exigida na instituição de ensino participante. Após essa etapa, as universidades farão análise das informações apresentadas. A lista preliminar dos classificados será divulgada no dia 3 de agosto. A concessão dos benefícios está prevista para ocorrer entre os dias 10 e 13 de agosto e o resultado final deve ser publicado no dia 14 de agosto. A classificação preliminar não garante a bolsa. A seleção leva em conta os critérios do edital, o índice de carência do estudante e a disponibilidade de recursos das instituições participantes.
4: Muito bem, informações aqui na Clube, 6:42, 17 graus a temperatura. E olha, com divergências entre o setor empresarial e trabalhadores, o Senado debate o fim da escala 6x1. A proposta prevê a substituição do modelo atual pela escala 5x2, né? Inclusive tem fala aqui do senador do PL de Santa Catarina, Hermes Clã, e também do Wellington Araújo, que é coordenador do VAT, que é o Movimento Vida Além do Trabalho. A matéria chega aqui também com a Rita Sardi, da Rede de Notícias Acaerte.
1: O plenário do Senado Federal realizou uma sessão de debates temáticos para discutir a proposta que prevê o fim da escala de trabalho 6x1. A análise da proposta opõe fortemente as reivindicações de centrais sindicais e do governo federal aos argumentos levantados por entidades do setor empresarial. O debate ocorre em torno da proposta de emenda à Constituição, que já foi aprovada pela Câmara dos Deputados em maio. A matéria propõe a substituição do atual modelo pela escala 5x2, 5 dias de trabalho por 2 de descanso, e reduz a jornada máxima permitida de 44 para 40 horas semanais. Entidades patronais e empresários apontam que o fim imediato desse modelo de escala elevará os custos operacionais de forma drástica, afetando de maneira mais acentuada os setores de comércio, serviços e transportes. Favorável a esta posição, o senador catarinense Hermes Clã, do PL, disse que a regra não deveria ser tratada por emenda constitucional e defende a livre negociação.
8: Eu sou favorável à livre negociação. Se o empregado quiser trabalhar 6x1, 5x2, 4x3, ele vai escolher. Que não venha por uma imposição. Isso vai acarretar em custo. Que não venha por um caminho que seja uma regra constitucional, não. Tem que estar livre para todos, patronal e empregados.
1: Representantes dos trabalhadores associam a rotina de trabalho da escala 6x1 a problemas crônicos de saúde ocupacional, como exaustão extrema, depressão e ansiedade. O professor Wellington Araújo, coordenador do movimento VAT, Vida Além do Trabalho, quer a votação da proposta agora, antes das eleições, e justifica a sua posição.
9: Apesar do apelo popular e da pressão popular, a gente ainda tem a pressão eleitoral, porque quem votar contra vai votar contra si mesmo nas próximas eleições. E se a gente não votar agora, eles vão ficar muito mais à vontade para bloquear essa pauta, jogar para frente, esperar esfriar, não votar ou votar contra mesmo.
1: A proposta segue sem a designação formal de um relator na Comissão de Constituição e Justiça e sem cronograma de votação estabelecido no Senado. De Brasília, da Rede de Notícias Acaerte, repórter Rita Sardi.
4: Agora 6:45, 6:45, 17 graus a temperatura. A gente segue por aqui com informações aí no seu rádio, informações para você que sintoniza Clube 89,1 nessa manhã de quinta-feira. E olha só, o Hospital Santo Antônio de Blumenau passou a administrar oficialmente o antigo Hospital Nossa Senhora do Perpétuo Socorro, que agora passa a se chamar Hospital Santo Antônio de Gaspar. A mudança faz parte de um novo modelo de gestão que foi construído aí em parceria entre o governo do estado, a prefeitura de Gaspar e o próprio Hospital Santo Antônio. Nesse primeiro momento, começa o processo de transição operacional para garantir a continuidade dos atendimentos, enquanto novos procedimentos administrativos e assistenciais são
5: implantados aí, não é? O prefeito Paulo Queires, aí ele falou aqui com o grupo Força do Rádio a respeito desse assunto.
10: Encerram-se 12 anos de intervenção. Intervenção esta que foi ocasionada para a busca de uma solução para o hospital e que ao longo dos anos transformou-se num verdadeiro dilema. Agora, nós temos a oportunidade de termos uma administração que possui expertise, possui conhecimento, possui história e, principalmente, serviços prestados, porque com a assunção da gestão plena do Hospital Santo Antônio de Gaspar, nossa cidade passa a contar com um hospital que terá pessoas à frente dele que irão buscar novos momentos, como, por exemplo, fazendo com que a gestão traga para a cidade especialidades que serão oferecidas pelo hospital, para que aqueles que busquem o socorro médico hospitalar tenham a certeza de que encontrarão a retaguarda devida.
5: Olha, a nova fase também vai contar com investimentos aí de 24 milhões de reais do governo do estado para a revitalização da estrutura e da compra de equipamentos. Desse valor, 9 milhões já foram liberados aí para intervenções emergenciais, como explica o prefeito.
10: O Hospital Santo Antônio de Gaspar terá investimento, sim. Nós já tivemos a garantia por parte do governo do estado de Santa Catarina, através da pessoa do governador Jorginho Melo e do secretário de Estado da Saúde, secretário Diogo, para a liberação de recursos. Tanto é que esta semana ainda deverão ser depositados cerca de 9 milhões de reais que se destinam não só para a infraestrutura do hospital, mas também e principalmente para uma modernização dos equipamentos eletromédicos, com isso oferecendo uma nova oportunidade de prestação de serviço.
5: Então, e outros recursos também devem ser aplicados aí nos próximos 2 anos, ampliação de leitos, fortalecimento dos serviços de média complexidade. A direção do Hospital Santo Antônio diz que vai oferecer atendimento, buscando, segundo a direção, um atendimento mais qualificado aí, humanizado, aos moradores de Gaspar e de toda a região. Acontece o seguinte: primeiro que o hospital de Gaspar, o Hospital Nossa Senhora Antigo, Nossa Senhora Perpétuo Socorro, passou por vários problemas durante muito tempo, né? E fechou e abriu e tudo mais. O que nós nos acostumamos a ver em Blumenau é muitos moradores de Gaspar vindo buscar atendimento hospitalar em Blumenau. Certamente eles vão continuar vindo a Blumenau, porque algumas especialidades, alta especialidade e tudo isso, às vezes não encontra em Gaspar, encontra aqui. E podem buscar também hospitais como Santa Isabel, por exemplo, né? Ou o Santa Catarina, Unimed, um dos particulares aí também. Mas no caso, muitos moradores de Gaspar, durante muitos anos, sempre buscavam o Hospital Santo Antônio de Blumenau. Então, o Hospital Santo Antônio de Blumenau, que tinha aquela fama de não atender só Blumenau, atender os municípios da região aqui. Só que quando você pega assim, que Indaial, o Beatriz Ramos, sempre tinha mais estrutura do que o Hospital de Gaspar, de que o Hospital Oase de Timbó tinha mais estrutura do que o de Gaspar, até o Hospital e Maternidade Rio do Texto, de Pomerode, não sei se tinha mais estrutura exatamente, mas assim, tinha uma tradição maior. Parece que sempre o Hospital de Gaspar, Nossa Senhora Perpétuo Socorro, era visto como algo ali meio paliativo, né? O morador de Gaspar vai lá, tem atendimento, não tem, ó, dá errado, vem a Blumenau. O que se espera agora é ver se vai diminuir esse fluxo de moradores de Gaspar para atendimento em Blumenau, especialmente no Santo Antônio de Blumenau. Porque agora tem um Santo Antônio em Gaspar, não é? Mesmo que não ofereça tudo, mesmo que não ofereça tudo lá, que aqui continue tendo alguns atendimentos principais, ok. Eu pedi informação lá para assessoria lá do Hospital Santo Antônio de Gaspar a respeito disso, o que deve mudar, essa expectativa até dos moradores de Gaspar vindo para cá, né? Pedi ontem à tarde, até agora não recebi nenhum retorno lá da assessoria do Hospital Santo Antônio de Blumenau a respeito disso, mas a gente faz essa avaliação então, né? Fazer essa avaliação aqui por nossa conta então, de que sem informação do hospital, a gente faz a nossa avaliação de que de que espera-se que diminua um pouco esse fluxo também, que o gasparense tenha uma boa casa para ser atendido lá em Gaspar.
4: 6:51, 17 graus a temperatura, e hoje é dia do bombeiro brasileiro, né? E também o Corpo de Bombeiros Militar de Santa Catarina anuncia a chegada de novos caminhões que reforçam a estrutura do Corpo de Bombeiros em Santa Catarina. Começam a chegar aos quartéis do Corpo de Bombeiros Militar esses caminhões, novos caminhões, né? Que reforçam a capacidade de resposta em ocorrências de incêndio, resgate e salvamento aqui em Santa Catarina. Quem vai trazer mais detalhes a respeito é a repórter Vanessa Carini, da Rede de Notícias Acaerte.
11: Os novos caminhões adquiridos pelo Corpo de Bombeiros Militar de Santa Catarina já começam a chegar aos quartéis de 49 municípios catarinenses. Ao todo, foram entregues 56 viaturas que vão reforçar o atendimento em ocorrências de incêndio, resgate e salvamento em todas as regiões do estado. O subcomandante-geral do Corpo de Bombeiros Militar de Santa Catarina, Coronel Jefferson de Souza, explica que a distribuição dos veículos seguiu critérios técnicos para atender as unidades com maior necessidade de renovação da frota.
12: Os critérios justamente foram utilizados naqueles quartéis operacionais onde já se apontava a necessidade de troca do primeiro carro, do ABTR, ou a necessidade, né, de substituição. Ou nós não tínhamos, né, um caminhão tanque, que é o caminhão de apoio. Então, esses carros, eles obedeceram critérios rígidos de mudança de local, onde apontava de fato essa necessidade, e por isso que 49 cidades elas foram contempladas com os caminhões do Corpo de Bombeiros, né? Do total de 56 caminhões, porque justamente algumas cidades receberam tanto o modelo de primeiro carro, o autobomba tanque resgate, quanto o carro de apoio, o autotanque. Então os critérios eles são técnicos, então levam em consideração a idade do caminhão, o custo de manutenção que nós temos com os caminhões rodando na frota e assim por diante.
11: O Coronel Jefferson de Souza também destaca que os novos caminhões oferecem mais confiabilidade, reduzem o tempo de permanência das viaturas em manutenção e tornam o atendimento às ocorrências mais ágil e eficiente.
12: Nós tínhamos a exemplo, né, dos caminhões autotanque, caminhões adquiridos na década de 80, mais precisamente em 1982, 83, na maior parte deles como caminhões reserva, mas que de fato eles eram empregados, e eram caminhões onde nós tínhamos já uma deficiência de potência nos motores, caminhões que ficavam por longos períodos em oficina, e tudo isso faz com que tenhamos um prejuízo operacional significativo. Então, a troca dos caminhões, ele vai trazer mais confiabilidade, mais tempo ele passará no trem de socorro sem ir para a oficina e também chegará mais rápido nas ocorrências. Além disso, são caminhões já com bombas modernas, são bombas de 750 galão por litro, então bombas em que trazem ainda maior eficiência para o combate ao incêndio, e também com gavetas e estrutura que comportam materiais mais modernos e em maior quantidade. Então, são fatores que fazem uma diferença substancial nessa renovação de frota.
11: De Florianópolis para a Rede de Notícias Acaerte, Vanessa Carini.
4: 6:54, 6:54, 17 graus de temperatura. Uma informação antes da gente ir para o break também: as inscrições para a terceira edição da corrida CDL Blumenau encerram na próxima segunda-feira, dia 6, né? Ou antes, caso as vagas sejam preenchidas. Mais de 1.000 atletas já confirmar a participação. A prova vai ser realizada no dia 19 de julho e terá percursos de 4 e 8 quilômetros, caminhada de 4 quilômetros e, com a novidade, também a corrida Kids. As inscrições estão no terceiro lote e os interessados podem se inscrever pelo site Ticket Sports até o fim das vagas, ou então mesmo até o dia 6, na segunda-feira, mas acredito que as vagas devam acabar um pouquinho antes também. Muito bem, informações aqui na Clube, você ligado com a gente, mandando sua mensagem, alô, recado pelo WhatsApp, também no 99119-2730, com o nome completo, bairro, cidade. Sexta-feira, amanhã, portanto, tem rodízio de pizza para você, acompanhante, lá na pizzaria Zandoná. Vamos ao intervalo, daqui a pouco tem mais destaques aqui na programação Clube.

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1: 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Sete horas pontualmente, 17 graus a temperatura, não perca a hora, 7 horas agora pontualmente. 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Olha, começa hoje também a 20ª edição do Festival Gastronômico de Pomerode, considerado um dos principais eventos de inverno do estado. Com o tema Pratos que Fizeram História, os 12 estabelecimentos participantes resgataram receitas marcantes de edições passadas, compondo um cardápio que reúne quase 120 opções gastronômicas. O evento terá 18 dias de duração. Aí quem conversou com o grupo Força do Rádio sobre mais essa edição nesse ano é Ivan Rudolf Koch, presidente da associação Visite Pomerode.
2: Chegamos no nosso 20º aniversário, são 20 anos de muito trabalho, muita criação, sempre com muita dedicação dos nossos restaurantes participantes, né, do evento. E com certeza, para quem virá para nossa cidade, virá visitar, nos prestigiar, não vai se arrepender. São mais de 120 pratos à disposição do nosso visitante, fora as aulas show. Temos também as nossas apresentações culturais, musicais, uma vasta programação musical também para se divertir, para trazer sua família, para trazer seus amigos. Ampliamos o nosso espaço também. Contamos agora com mais de 50 mesas, isso vai resultar num aumento considerável, em torno mais ou menos de 10 a 15% a mais de fluxo, para que a gente consiga dar mais comodidade para os nossos visitantes.
1: Tá aí então, né? Agora já imaginou experimentar todos os pratos aí, Edson?
3: É uma tentativa, né?
1: Porque o cardápio reúne quase 120 opções gastronômicas. Mas aí, peraí, então ele vai durar aí exatamente 18 dias? Se você tentar experimentar todos, dá quantos por dia aí?
3: Dá menos de 10 por dia.
1: Menos de 10, né?
3: Ah, sim.
1: 6, 7, né?
3: Tranquilo, tranquilo.
1: Se tentar um por dia, 18, né? Já tá ótimo, né?
3: A balança que lute depois.
1: É verdade, mas deve dar, o pessoal deve ficar bem curioso, né? Quer dizer,
3: porque com certeza.
1: São opções, tanto Pomerode como Blumenau aqui, quando tem esse tipo de festival, né? Festival gastronômico, festival, qualquer coisa relacionada à comida, a gente sabe que vem boas receitas, né?
3: Com certeza, com certeza. Comida da região é fantástica, né? E o Festival Gastronômico de Pomerode já é conhecido e tradicional também pela qualidade dos produtos e pratos apresentados aí também. Informações aqui na Clube, agora 7h03, vão trazer também a previsão do tempo.
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1: Mais informações direto da Defesa Civil, nosso Alerta Blue. Emily Martins, muito bom dia.
5: Bom dia a todos os ouvintes do programa Bom Dia Clube. Nesta quinta-feira, agora no decorrer da manhã, vamos ter a nebulosidade diminuindo e o sol aparecendo entre nuvens. Hoje a máxima fica na casa dos 24 graus. Mas a partir do final da manhã de hoje, no início da tarde, vamos ter o avanço de uma nova frente fria sobre Santa Catarina, que vai trazer condição para novas pancadas isoladas de chuva, acompanhadas de trovoadas e também daquele risco para chuva intensa em curto espaço de tempo. Então, por isso, é importante que a população se mantenha atenta ao site da Defesa Civil de Blumenau e também ao aplicativo Alerta Blue. E para amanhã, sexta-feira, vamos ter o avanço de um ar mais frio e seco aqui sobre a nossa região. Vamos ter ainda um dia de bastante nebulosidade, algumas aberturas de sol e em alguns momentos também a ocorrência daquele chuvisco isolado. E a temperatura voltando a entrar em declínio no finalzinho da sexta-feira. Da Defesa Civil de Blumenau, meteorologista Emily Ramos.
1: Tá certo, Emily Ramos, trazendo as informações atualizadas pra gente aqui na Clube 89,1. Temos também as temperaturas aqui na nossa região. Muito bem, na verdade nós temos aqui, hoje não veio a temperatura aí na serra, né? Mas a temperatura em Blumenau agora tá quanto?
3: 17 graus.
1: 17 graus então, né?
3: Uhum.
1: Deixa eu dar uma conferida só aqui.
3: Alguns
1: então.
3: Alguns termômetros que... marcando 17 agora.
1: Deixa eu dar uma conferida aqui porque eu tava com as informações aqui, vamos mudar a tela então, né? Vamos mudar a tela tal com as informações aqui do, vamos ver aqui, daqui a pouco a gente vai, né? Vou para a questão do Rio Itajaí-Açu, não é? Para a questão aqui da medição do Rio Itajaí-Açu, então, baixando o nível, chegou a 6:30 lá em Rio do Sul. Ontem à noite baixou para 5,94, então na última hora já baixou 2 centímetros, tem baixado 2, 3 centímetros, em Blumenau também baixando, não é? Em Blumenau nós chegamos aí a 5,80 no, deixa eu dar uma olhada aqui, às 11:10 da noite chegou a 5,80, começou a baixar e nessa madrugada então foi baixando aí a questão aí de, deixa eu dar uma conferida aqui, de 12, 14 centímetros por hora, agora tá em 5,4. Então dá um alívio pelo menos, dá um alívio aí porque tanto lá em Rio do Sul, no Alto Vale, já começou a baixar o nível do Rio Itajaí-Açu, embora lá em Rio do Sul provocou aí, além da preocupação, provocou também alguns alagamentos pontuais, especialmente em rua. É que tem algumas ruas lá que saem daquele elevado, lá perto da Unidade, e vão lá para o fundo Canoas e passa por baixo da BR-470. Ali alagou ali. Aí o pessoal, inclusive o pessoal lá das redes sociais em Rio do Sul, dizendo: olha, tem que ter. Como é que é? Tem que ter aquamóvel para morar em Rio do Sul, né? Porque de tantas enchentes, tantos alagamentos. Mas ainda bem que ficou só em alguns pontos específicos muito conhecidos lá. Uma coisa importante nisso, para Rio do Sul, para Blumenau, quer dizer, a gente fala Rio do Sul, Blumenau, mas todas as cidades que estão nesse trecho, uma coisa importante são as barragens aí. Porque olha só, as barragens de Itaió e Tuporanga, elas estão aí nesses dias inteiros aí com todas as comportas fechadas. E em Itaió agora que está chegando em 40% da ocupação da barragem. Em Tuporanga nem chegou a 30%. Então, quando você tem um volume de chuva numa semana como essa gestão das barragens, saber que dá para fechar, que as comportas estão funcionando bem e que depois, conforme se continuar chovendo, vão abrindo aos poucos, mas com cálculo, tudo isso precisa de muito cálculo operacional, sabe? Olha, já tem mais água escoando, a água já tá chegando lá no mar, né? Tem que ver a maré, tudo isso e vai coordenando. Então, muito importante essa questão aí da gestão das barragens. Então, só que seguinte, choveu só alguns dias, né? A chuva deve voltar hoje ainda, segundo aí a Emily Ramos, né? Deve voltar hoje. Amanhã, ainda bem, vem uma massa de ar seco e frio. E aí deve cessar a chuva, pelo menos por enquanto. Mas só a chuva dessa semana nos dá uma amostra do que pode ser, o que podem ser os efeitos do El Niño esse ano. Não se sabe. Não se sabe, ninguém pode prever que vai dar enchente, ninguém pode prever nada, porque não se sabe quanto vai chover, por quanto tempo, durante o intervalo de tempo também entre a chuva, entre as trombas d'água, digamos, né? Em qual período? Mas, se você pegar aí um período de 4, 5 ou 6 dias de chuva forte e contínua, essa semana já foi uma amostra aí, não é? Você vê que mesmo em Rio do Sul, no Alto Vale, já teve alguns alagamentos pontuais lá. E aqui em Blumenau a gente teve mais alagamento, mas aí não por enchente, né? Mas por entupimento de boca de lobo, essas questões aí da chuva forte, que a tubulação não dá conta de escoar a água da chuva quando chove muito forte. Mas vê que nós chegando aqui a 5,80, mais um pouquinho, 6 metros, já sairíamos o nível de atenção para o nível de alerta. E com 7,40 já é nível de enchente na cidade. Então, assim, 2 dias de chuva a mais mudaria todo o cenário. E nós vamos ter, ao longo do ano, pelo que está previsto, até o final do ano, vamos ter muitos períodos como essa semana. Vamos ter muitas semanas como essa.
3: É só uma prévia do que vai acontecer daqui para frente, né? Vamos ficar ligado aí também, né?
1: Você vê que em 2023 deu 6 enchentes em Blumenau, em Rio do Sul deu 8.
3: Pois é.
1: Né? Em 2023, ali no finalzinho, naquela época do outubro, né? Exatamente, né?
3: E Rio do Sul tem aquela dificuldade que a água não escoa, né? Demora muito para baixar. Aqui, como tem o fluxo aí do rio, acaba indo pro mar aqui mais rápido, é bem mais fácil, bem mais rápido.
1: Às vezes, né?
3: Às vezes.
1: A depender da maré, a depender de uma série de coisas,
3: tudo,
1: né?
3: Tudo influencia, depende de quanto a água vem lá de cima também, influencia bastante coisa,
1: e se vem do norte também, que ele vem pelo rio Ercílio de Birama, ou pelo Rio Benedito ali em
3: Timbó. Isso interfere também.
1: Interfere se chover muito no Paraná, Planalto Norte, aí interfere aqui, né? Tudo isso é, tudo isso pessoal precisa aí de cálculo,
3: fica
1: né?
3: Fica pensando, tá, mas o que que tem a ver chover lá no Paraná e daí a água vem pra cá,
1: a água vem pra cá.
3: Né? Exatamente. A água segue seu curso e vai rumo ao mar, né? 7:09, 17 graus de temperatura. Deixa eu mandar um abraço aqui pro Milton Oliveira dos Santos. Sabe da onde ele nos ouve, Arnaldo? Lauro de Freitas. Sabe onde é que é isso? Região metropolitana de Salvador, Bahia. Abraço aí pra você, Milton Oliveira dos Santos, nos ouvindo pelo aplicativo com certeza também, né? Terezinha Oliveira dos Santos também que mandou aqui a mensagem, obrigado pela sua participação e deu palpite aqui no Brasil e Noruega, mandou 1-1. Vamos lá então, vai pros pênaltis.
1: É, 1-1 vai pra prorrogação e pros pênaltis, né? É,
3: a gente tá considerando só o resultado pra sortear o voucher do tempo normal, do tempo.
1: É,
3: exatamente.
1: É, então.
3: Tempo normal e digamos assim a prorrogação, né? Os pênaltis não dá pra prever. Né?
1: Ah, então vale a prorrogação também.
3: Vale a prorrogação então, também, tá. Porque tem que considerar ela também, né?
1: Ah, então tá, mas nos pênaltis não dá, né? Porque vai que apareça um Roberto Baggio aí, né? sinais, você já viu que o Haaland tem o rabinho de cavalo?
3: Sim.
1: Lembra, diferente do rabinho de cavalo do Roberto Baggio, né?
3: É um pouquinho mais oxigenado.
1: mas maior tal, mas sinais, se for pros pênaltis, sinais. Aquela bola por cima do travessão lá, né?
3: Muito bem, 7:10, 17 graus a temperatura.
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1: A gente segue por aqui então com informação. Olha, acabou repercutindo, já foi notícia de ontem aqui, mas acabou repercutindo ontem ao longo do dia essa questão aí do projeto para fiação subterrânea, né? Aqui em Blumenau.

0: Ontem tem um projeto na Câmara de Vereadores, né, que foi aprovado na Câmara para ter uma política, né, de fiação subterrânea, e de repente o pessoal começa a pensar pelo menos loteamentos novos, pelo menos novas ruas, e ver aquelas que já existem, o que dá para adaptar, porque aí são milhões e milhões de reais para fazer mudança, né? Não vai ser do dia para noite e talvez pode levar décadas para tudo isso acontecer. Mas que tenha, né, que tenha pelo menos em alguns locais aí, tenha-se essa iniciativa aí, portanto, não é? Bom, daqui a pouco nós já vamos aqui para as ocorrências do setor da segurança também, não é? Deixa eu só ir trazendo aqui, atualizando outras informações aqui no Bom Dia Clube. Então, o pessoal está mandando aqui, o pessoal mandando aqui um abraço, então aqui a Jusilene está mandando aqui, deixa eu dar uma olhada, ouvinte pedindo para não identificar, não é? Para não identificar, mas diz que, não é? Diz que, olha só, tinha um espertinho ali por volta de 6 horas da tarde, já no horário, já escuro, né? 6 horas da tarde, na rua Dr. Pedro Zimmermann, na Itopava Central, que não deu espaço para ambulância passar, só depois que abriu o caminho. E deve ter sido no acidente, que a gente vai falar daqui a pouco, aquele acidente com atropelamento de pedestre, que ele ficou grave, né? Gravemente ferido, até inconsciente. Daqui a pouco a gente já traz informação. Agora imagina, né? Tá dizendo um espertinho que não deu espaço para uma ambulância passar. Gente, tem gente que fica tentando, não, mas não posso perder tempo, a ambulância tá ali, ele fica na pista e não dá espaço. É aquela história, aquela velha história, podia ser alguém da sua família, qualquer pessoa, meu Deus, estão tentando salvar uma vida, ou chegar lá no local para salvar a vida, num acidente, né, numa emergência, ou a pressa que a ambulância tem, a prioridade, para poder ir pro hospital, para salvar uma vida, pelo amor de Deus, né? Podia ser qualquer um de nós dentro da ambulância, né?
1: Ah, mas sempre tem um espertinho, né? Sempre tem um que acha que é ou né, desatento, ou tava no celular, alguma coisa assim, e acaba complicando aí também a travessia e a passagem da ambulância. Lá é mais complicado também, porque não tem aí o corredor de ônibus. Em outros pontos da cidade é mais fácil, pega o corredor de ônibus e vai, mas ainda assim tem que ter passagem livre também para ambulância, carro de bombeiros, polícia e tudo mais, né? Não é diferente de moto, né? Que o pessoal, às vezes tem motociclista, entre aspas, que acha que é carro oficial, né? Que tem que deixar, tu tem que sair da frente para ele poder passar. Não é bem assim, né?
0: Pois
1: não
0: é bem assim. E nesse caso de ambulância, alguns motoristas ainda tem receio, porque daí aqui tem um semáforo, aqui tem não sei o quê, eu vou ser multado. Gente, não vai ser multado. Se tiver a câmera, tiver a fotografia, eles vão ver que tem uma ambulância passando. E se não tiver, na pior das hipóteses, você vai lá, pede lá ver que essa ambulância é do bombeiro ou do SAMU, Solicita lá pro bombeiro, pro SAMU, no relatório deles, eles têm, a ambulância passou naquele horário e foi por isso. Aí você faz sua defesa lá, dá tudo certo. Isso a gente orienta desde os anos 90 já.
1: Sim. Não é? Desde que foram implantados semáforos aí com fotossensor.
0: Foi em 97, né?
1: Isso.
0: E aí desde aquela época eu lembro que no rádio a gente orienta isso, de olha, não fique com medo de ganhar multa, porque se você ganhar uma multa ali, se aparecer, porque primeiro vai ter a notificação, você não vai pagar a multa. Aí você fala, não, mas passou uma ambulância. Vai lá e busca lá no bombeiro, no SAMU, só dá uma olhada qual que foi. E se não souber, manda o pedido para os dois, não é? E aí você diz, não, tava passando uma ambulância naquele momento, por isso que eu dei a vez. E eles vão comprovar, tá aqui, ó, 18 horas e 10 minutos, por exemplo, passou a ambulância nesse horário, 18:12 apareceu a multa ali, eles vão bater, pronto, tá tranquilo, né? E depois tem aquele que tira o carro, ele dá a vez, aí quando todo mundo vai voltar, ele quer podar os outros, ele quer passar na frente dos outros.
1: Ah, sim.
0: Em vez de manter a mesma fila que tava a mesma ordem, ó, 5 carros recuaram para a direita do carro, deram uma vez. Aí o quinto carro já tá querendo aproveitar e passar todo mundo. Gente, que coisa, deixa todo mundo voltar ao normal, disciplina no trânsito, né?
1: E seguir ambulância, carro de bombeiro, carro de polícia também, tem carro de polícia, eles não se aventuram, né? Mas seguir aí, aproveitar que abriu passagem e seguir o carro da ambulância ou bombeiro, também caracteriza multa, né? Tem que lembrar disso também, né? Se pegar nas câmeras ou se algum guarda ver, também caracteriza como multa, né? Em alta velocidade ainda mais.
0: Muito bem, tá aí a Ana Alice também tá mandando aí, foto, o pessoal tá mandando foto, a gente não pediu mais, foto do rádio ouvindo a clube, que rádio bonito esse que a Analice mandou aqui, hein? É um rádio bonito, que nem parece rádio, né? Parece
1: uma central multimídia, né?
0: Uma central multimídia, parece uma tela de TV, que bacana, hein? A Gilmara falou 3-1, esse aqui você já falou? Não, Brasil 3-1?
1: Não, ainda não.
0: Né? Gilmara do Jordão aqui, o pessoal tá mandando, continue mandando então o placar, porque é claro, é um período que a gente continua tendo reclamações do ouvinte, problemas nos bairros, problema da chuva, uma série de coisas, mas a gente tira um tempinho para dar aquela torcidinha pro Brasil, né?
1: Com certeza, né? Jusilene Kratz, também do Jordão, mandou 3-1 Brasil, em cima da Noruega. e manda abraço pra empresa JMM, sempre ligado. Abraço.

0: abraço aí pra vocês aí na JMM, também ligadinhos aqui na programação Clube. Bora falar de trânsito então? Ver como é que tá a situação do trânsito em Blumenau e região. Já já tem as ocorrências.
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0: Trazer as informações atualizadas, você também, o nosso ouvinte repórter, pode mandar sua mensagem aqui no nosso WhatsApp, no 991192730. Perto do 23B, aí pela Rua Amazonas, bastante lentidão, formação de filas aí na região sul de Blumenau. Na Rua Amazonas ainda, mais lentidão, um pouquinho mais pra frente, mais perto do terminal também. Alameda Rio Branco tem fila, mas não vem lá do Quality Hotel, né? Um pouquinho mais pra frente. Herman Ehring também, quem tá vindo aí do Bom Retiro, pega um pouquinho mais lentidão e formação de filas também no acesso aqui, depois passar pela Marechal Floriano Peixoto, né? Cruzar aí para pegar a Alameda ou ir sentido de repente também a sul, a região sul de Blumenau. A 7 de setembro também tem bastante movimento desde Humberto de Campos até próximo aqui ao Shopping Noi Market, também Rua São Paulo, lentidão que vem desde Antônio da Veiga, passa um pouquinho da Antônio da Veiga, né? Lá para cima também tem lentidão que vai até próximo a 15 de novembro. Tá vindo aí pela Rua Itajaí, calma, paciência, hoje a fila vem aí desde a região da Estrasburgo Peugeot e vai até a Alameda a Castelo Branco, né? A vinda Castelo Branco, nossa beira rio, e também na 15 de novembro, aí depois dissipa um pouquinho. Pouco menos de fila hoje na República Argentina, trânsito até que fluindo ainda nesse horário. Tem mais informações aqui atualizadas para você também, na região aí da José Deque, também Norberto Ceará Oise, bastante lentidão aqui nesse momento, Benjamin Constant, para quem vai acessar também a Rua Bahia, em ambos os sentidos ali na rótula, né? A Johanov também tem mais lentidão nesse horário, a Guilherme Puerner nem tanto, mas tem um pouco mais de lentidão lá na outra ponta, né? Na Johan Hadlich, que faz a ligação aí também da Guilherme Puerner, vem ali por trás e vai até na escola Carlos Teschentin, bastante lentidão nesse ponto, hein? Tá por aí também? Tá sabendo aí que o trânsito tá meio parado, né? Também quem tá vindo a Werner Duve vai acessar a BR-470, tanto sentido litoral como também sentido Alto Vale, pega lentidão e formação de filas nesse momento que vem desde a região lá da Philipp Bauer, né? Tem registro de acidente aqui próximo a Altenburg também, na verdade, não é na Altenburg, é lá naquele trevo conhecido na frente da Braikov Caminhões, quase na divisa de Indael, quem tá vindo aí pela Arnold Hammer, naquela região ali, tem registro de acidente nesse momento também na BR-470, tá causando aí alguma lentidão aí por parte também desse acidente, né? Deixa eu trazer aqui mais informações, cerca de 5 minutos atrás, mais ou menos, é o que tem a notificação aqui no nosso mapa. Trazer mais informações também aqui no trevo do Celeiro do Vale, um pouco mais de movimento, tem carro parado na pista, justamente no trevo do Celeiro do Vale, acaba causando algum transtorno também, sentido litoral no caso, né? Tem mais fluxo do que sentido Alto Vale. Passando aí também um pouco mais para frente, a gente vai pegar aí a saída da Rua Dr. Pedro Zimmermann, bastante lentidão que vem desde a região do aeroporto do Blumenau, Gustavo Zimmermann mais movimentada, com mais lentidão do que a Dr. Pedro Zimmermann, bem lento, bem travado o trânsito ali, né? Frederico Jensen também está com bastante formação de filas e a Cobinaschen também com lentidão extrema ainda nesse horário. São informações do trânsito atualizados para você aqui na Clube. Tem informação? Manda pra gente também se alguém está passando aí na região desse acidente que aconteceu aí na frente da Braikov Caminhões, naquele trevo conhecido, né? Trevo conhecido, pode enviar pra gente também no 991192730.
2: Olha, ontem nós tivemos aí um acidente, esse acidente que a gente já se referia há pouco, aí por volta das 6 da tarde, na Rua Dr. Pedro Zimmermann, em Blumenau, um homem de 53 anos que ficou gravemente ferido foi atropelado por uma moto. Segundo o Corpo de Bombeiros Militar, a vítima foi encontrada inconsciente, hein, com suspeita de traumatismo craniano, fratura em um dos braços. A vítima recebeu atendimento da equipe avançada do SAMU e foi levada para o hospital. O motociclista, ele estava transitando aí no sentido bairro centro aqui, segundo a Polícia Rodoviária Estadual. Ele com 27 anos também ficou ferido, sofreu um corte na testa, tinha dores no quadril, foi levado aí para o hospital Santa Isabel então, não é? Mas o homem de 53 anos, pedestre, atropelado, encontrado inconsciente, a gente ainda não tem ainda atualizado aqui o estado de saúde dele, mas foi encaminhado para o hospital então. Aí o pessoal dizendo, ah, mas estava atravessando fora da faixa, mas claro, na Rua Dr. Pedro Zimmermann, para atravessar na faixa, não tem uma faixa atrás da outra lá, é uma rodovia, né? Então tem uma faixa a cada tantos quilômetros, né? Não tem como você atravessar na faixa, sempre atravessar na faixa numa rodovia, né? Você atravessa numa rodovia onde dá, porque você não tem a passarela, você não tem muitas vezes um local lá com a ilha de segurança no meio, um trevo ou uma passagem diferenciada, você tem poucas faixas, e quando tem faixa numa rodovia tem que ter toda uma preparação, né? Tem que ter tem que ter toda uma sinalização ali, geralmente onde tem faixa, que é perto das escolas, tem a ilha de segurança, ou é uma faixa elevada também, tem uma lombada, tem alguma coisa nesse sentido, porque só a faixa numa rodovia que o pessoal anda rápido, anda 80 ou mais, é complicado, não é? Então, o fato do PDS não atravessar numa faixa, principalmente em ruas, rodovias como essas, não justifica nada, né? Não tem como atravessar só em faixa, né?
3: Fica complicado ali, né? Naquela região que tem mais mercados, que é mais urbana ali, aí até tem mais faixas, mas mesmo assim, o intervalo entre uma e outra é quase 1 quilômetro, né?
2: É longe, não tem como você dar essa volta toda. E também, às vezes vai até a faixa e mesmo assim os veículos não param também, né? Então não adianta muito.
3: E segundo rege também o Código Brasileiro de Trânsito, né? O maior sempre cuida do menor. Então, tem aquela coisa, né? Tem que tomar cuidado também com pedestre, com ciclista e tudo mais, com motociclista também, e assim vai, né?
2: Agora, para isso tudo, a gente tem uma série de acidentes aí na rua Dr. Pedro Zimmermann, uma série de acidentes envolvendo pedestre, motociclista, motoristas de carro, quer dizer, ocupantes de outros veículos. Não vai resolver totalmente, mas o dia que tiver tudo isso sair do papel e a gente tiver a via expressa pronta até o pé da serra na Avenida Itopava e tiver a tal triplicação da rua Dr. Pedro Zimmermann ali, quer dizer, virar uma via mais urbana, aí um trânsito mais acalmado, mais lento, um trânsito mais voltado para os moradores do bairro, aí quem sabe a coisa mude, pelo menos diminua o número de acidentes, porque, puxa, nós temos... Vamos nos colocar no lugar do morador do bairro Itopava Central, né? Atenção, você que está ouvindo aí, não só Itopava Central, Itopavazinha, Fidelis, as Itopavas de um modo geral. Você mora num local, você tem um bairro legal, você mora num loteamento legal, mora numa região bacana, tem a sua casa bem cuidadinha, tem tudo, mas para chegar até lá, você pega uma rua confusa, né? Uma rua que era uma rodovia, continua sendo uma rodovia, mas é um misto de rodovia com rua urbana, onde tem caminhões que vêm de fora, que muitas vezes estão quase atravessando o estado, que passam por ali, tem os ônibus urbanos, tem os veículos ali dos próprios moradores. Gente, é um negócio, ficou muito complicado. O bairro cresceu e ficou um bairro bacana, sensacional, principalmente o bairro Itopava Central, mas tá uma coisa mal resolvida a rua Dr. Pedro Zimmermann. Quando vai resolver? Não sei quando, vai demorar muito, mas aí o projeto, via expressa, né? Via expressa para poder levar o trânsito mais rápido, o pessoal de fora, e os moradores poderem usar uma rua mais calma, uma rua mais civilizada, digamos, que seria aí com uma revitalização aí da Pedro Zimmermann, né?
3: E tem mais fluidez também no trânsito, né? Aproveitando que também tem a via Moinho lá, que o pessoal utiliza bastante para passar, mas também já não tá dando mais conta, né? Aí o pessoal acaba congestionando, tanto a Gustavo Zimmermann, Dr. Pedro Zimmermann, e a via Moinho, que é o alto ponto.
2: E a Gustavo Zimmermann, que acabou, era uma época uma saída alternativa, mas no fim também é um local com muito risco de acidente, né?
3: Exatamente.
2: Agora teve um acidente também curioso ali em Pomerode ontem e na rodovia que liga Pomerode a Blumenau, SC4221, que ali chama-se 15 de novembro, por volta de 2 da tarde de ontem, soltou o pneu da roda de uma carreta e atingiu um motociclista, imagina só, motociclista atingido pelo pneu que soltou da roda da carreta ontem à tarde. Informações dos bombeiros voluntários de Pomerode, a carreta estava trafegando no sentido Pomerode a Blumenau, ali na rodovia, aí um dos pneus do veículo se desprendeu da roda totalmente. O pneu acabou atingindo o motociclista de 23 anos, estava transitando no sentido oposto então, né? Tava indo de Blumenau a Pomerode e aí com impacto o condutor da moto foi jogado para fora da pista. Os bombeiros encontraram a vítima consciente, ok? Mas vários ferimentos pelo corpo, dores nas pernas, tava mais perto de Pomerode, foi levado para o hospital em maternidade Rio do Texto para avaliação médica. O motorista do caminhão de 40 anos de idade não teve ferimentos então, né? É uma carreta, né? Porque
3: que susto,
2: tá vendo a foto aqui, a imagem lá tirada pelo corpo de bombeiros, uma carreta com reboque ainda. Então, assim, a princípio não era suspenso esse pneu aqui, ele tava rodando pelo jeito aqui, né? E soltou da roda aí e atingindo, agora imagina, podia ter matado o motociclista, né?
3: Podia, né? Podia, com certeza. Agora você tá vindo no sentido contrário, de repente, do nada de você de moto, vê um pneu no seu sentido, como é que vai fazer, né? Desvia como, né? Vai pra onde?
2: Olha, já é triste, na minha infância eu fui atropelado por um pneu, que é uma coisa que é pra ser piada, né? Mas podia ter sido mais grave, mas eu fico imaginando, se só quando eu era criança, eu lembro que fui no pneu do meu próprio pai, né? Pneu de caminhão.
3: Bom.
2: Pneu de caminhão, porque você sabe, você joga o pneu no chão, foi o que aconteceu, e o pneu você joga, acho que ele vai cair, vai ficar deitado. Não, aí o pneu pulou,
3: rodou e veio correndo, né? E me derrubou e atropelou. Mas não tive muitos machucados, não. Só que fica uma chance. Se talento, se é uma coisa perto, um pneu já derruba, no caso de uma criança já derruba, você imagina em alta velocidade andando na rodovia, sentido contrário, sendo lançado um pneu e o cara de moto. Olha o impacto que dá isso, né? Ah,
2: com certeza.
3: Então, né? Você imagina só, pela minha leve experiência da infância, já sei o que é ser atingido por um pneu, né?
2: E ali foi só o pneu, a roda ficou no lugar, né? Mas o pneu soltou fora.
3: Não, ainda bem, porque vai a roda junto, aí seria,
2: seria outro peso, né? Outra velocidade, aí acaba complicando.
3: Bom, são as ocorrências por enquanto por aqui, né? Daqui a pouco a gente atualiza você também sobre outras ocorrências, mas deixa eu mandar um abraço aqui também. Deixa eu mandar um abraço aqui pro Jean, Jean Carlos Hague tá ouvindo, tá dando palpite aqui, 3-1 Brasil no domingo. Eu gosto desse placar 3-1, porque o 2-1 é muito tenso. 2-1 como foi com o Japão de virada no final é muito tenso.
2: Eu tô achando que vai para uma prorrogação, viu? Eu tô achando que vai prorrogação e não sei. Eles não me convenceram ainda. Vamos ver o que vai dar.
3: Mas ainda assim, apesar de não gostar do placar 2-1, tô achando que vai pro 2-1 porque o Brasil tem que levar um gol, né? O Brasil leva gol.
2: Eu acho que
3: a defesa é muito frágil. Mas vamos ver, né? Mas ganha. Mas tem time pra ganhar. Vamos ver.
2: 7:28, 7:28, a gente vai ao intervalo. Daqui a pouquinho a gente volta com mais informações. Ontem ocorrências policiais também ainda. A gente faz depois. Perfeito, então. Muito bem. Segue aqui o barco, então. A gente vai trazendo informações depois do nosso intervalo. Teremos entrevista hoje ainda também. E também tem esporte e loterias atualizadas pra você aqui no Bom Dia Clube.

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10: Agora a gente vai tratar sobre um assunto bem delicado, que é sobre queimaduras, né? Queimaduras em crianças. A cozinha concentra a maioria dos acidentes com crianças com queimaduras, né? Segundo a Sociedade Catarinense de Pediatria, os acidentes com líquidos quentes, panelas e aparelhos elétricos estão entre os mais frequentes na infância. E traz mais detalhes detalhando isso também é aqui Carol Denardi, da Rede Notícias Acaerte.
0: A Sociedade Catarinense de Pediatria faz um alerta para um dos acidentes domésticos mais frequentes e perigosos envolvendo crianças: as queimaduras. Os casos acontecem principalmente dentro de casa, em situações do dia a dia. De acordo com o cirurgião pediátrico e chefe da unidade de queimados do Hospital Infantil Joana de Guzmão, doutor Rodrigo Feijó, a cozinha concentra os maiores riscos para os pequenos.
14: Os principais riscos dentro de casa, principalmente na região da cozinha, no cozimento dos alimentos no fogão, as tampas de forno, né, nos fornos que são embutidos junto com o fogão, o alimento, né, servido nas mesas que usam toalhas compridas em que a criança pode puxar e virar esse alimento por cima, outros utensílios elétricos que são usados para aquecimento, como chaleiras elétricas, e também alguns aparelhos que usam calor, como alisadores de cabelo.
0: O doutor Rodrigo Feijó pontua algumas medidas simples que podem ajudar a tornar o ambiente mais seguro para as crianças.
14: Evitar que na cozinha você use toalhas compridas, jamais servir, né, ou se alimentar enquanto tiver uma criança pequena no colo. Nos fogões, colocar, né, os cabos das panelas viradas para dentro para que a criança não possa puxar, e evitar a proximidade das crianças no fogão, quando esses são aqueles fogões embutidos, né, no forno, para evitar que ela encoste na tampa aquecida. Nos outros locais da casa, cuidado quando vai fazer a utilização de chaleiras elétricas, colocar longe das bordas dos móveis, evitar que se use tomadas baixas para que a criança não possa puxar o aparelho pelo fio.
0: Em caso de queimadura nos pequenos, a orientação é agir rápido e evitar receitas caseiras que podem piorar a lesão.
14: A medida que deve ser tomada é colocar o local queimado em água corrente, 20 minutos, não é água fria nem água quente, é água temperatura ambiente, e após isso encaminhar para um serviço de saúde, não colocando nada de substância na queimadura após lavar. Você pode utilizar algum tipo de tecido, roupa, lençol limpo em casa, apenas enrolar para fazer essa cobertura até levar ao serviço de saúde.
0: A recomendação dos especialistas é nunca aplicar pasta de dente, manteiga, pó de café ou qualquer outra substância sobre a queimadura, e procurar atendimento médico o mais rápido possível. De Florianópolis, da Rede de Notícias Acaerte, Carol Denardi.
10: Se tratando de crianças e líquidos e superfícies quentes, todo cuidado é pouco, né? Informações aqui na Clube, 7:37, 17 graus a temperatura. Vamos trazendo aqui informação também. Olha, sabe aí a sorveteria Schmidt, né? Sorveteria Schmidt, famosa aqui. Sim. Em Blumenau, no centro.
15: Sorvetes
10: da cidade.
15: Diferenciados.
10: E uma das melhores coxinhas em Blumenau.
15: Com certeza. Com certeza.
10: Sempre fui lá mais
15: pelo. E maionese caseira, né?
10: Tem que ter. Sempre fui lá mais pelo sorvete também, mas ele, ontem, quarta-feira, então, amanheceu de portas fechadas, então, porque paralisou temporariamente a atividade, né? Para mudar, né? Tradicional ponto ali em frente ao Hospital Santa Isabel vai passar por reformas, então, e quando reabrir deve ter o dobro do tamanho atual. Estão prometendo aí também um cardápio diferenciado, mas é visto como um certo patrimônio da cidade, né? Agora é liderado por David Schmidt, que é neto do seu Eusébio Schmidt. O seu Eusébio faleceu em 2022. Então, às vezes ia lá tomar um sorvete, sentar na cadeirinha de plástico ali na calçada, e tava ali, sentava junto ali também, né?
15: Era o Schmidtão.
10: Schmidtão, né?
15: Schmidtão. Grande Schmidtão.
10: E a sorveteria, na verdade, né? Algo que ele cresceu trabalhando, né? Com o avô, com o pai, E ele desde 2016 tocando uma filial em Gaspar, ali o Davi, que também tem hamburgueria, pizzaria, gastrobar. Então, tinha uma tia que estava à frente da operação em Blumenau e não tinha mais interesse em continuar, né? Então agora ele vai assumir o ponto aí, mas vai fazer a reforma e tudo mais. Aquela imagem de sujinho que eles chamam, né? Aquele barzinho, porque muito tempo atrás tinha aquela imagem, é uma lanchonete comum ali na Floriano Peixoto, e você olha, quem não sabe que tem um sorvete especial tradicional, pensa, ah, sorveteria é um bar ali comum para tomar um cafezinho, para tomar um refrigerante, comer a coxinha ou pastel.
15: E serve um sorvete aí, né?
10: E por acaso tem um sorvete. Depois vai descobrir pela história, e não faz tanto tempo assim, faz aí uma década e meia, que o pessoal começou a dar mais visibilidade para essa coisa do sorvete tradicional, porque era algo que o seu Schmidt não fazia questão de dar muita publicidade. Não, tem aqui, quem conhece, conhece e tal. Aquela coisa meio como antigamente, né?
15: Exato.
10: De boca em boca e tal, e de repente virou, na verdade, virou até uma moda, né? O pessoal pensando, e muita gente pensando, puxa, mas por que não tem um outro ambiente, um outro local? Eu não sei, se começar a gourmetizar demais, não sei, né?
15: Não. Tem que ser daquele tradicional mesmo, né?
10: Eu acho que é essa coisa legal de você para lá, quantas vezes parei com os filhos lá e pega o sorvete, vai tomar um sorvetinho dentro do carro, ou senta na cadeirinha ali fora, ou vai dar uma passeada ali a pé. Aquela coisa como sempre foi, né? Nas sorveterias. Tomara que não gourmetize demais, né? Tá legal assim, melhorar um pouco, claro, né? Dar uma modernizada, ok? Não é, mas é tradicional, um patrimônio cultural de Blumenau já.
15: Deve seguir os mesmos moldes daquela de Gaspar também, né? Já foi naquela de Gaspar?
10: Foi, mas acho que já mudou, não sei se mudou também.
15: Não acho que não é a mesma coisa. Assim, mesma coisa, aquele padrãozinho, né? E também, eu lembro que o seu Schmidt, o seu Eusébio ia até, acho que é Bento Gonçalves, quando ele ia pra lá, tinha uma região que ele pegava as uvas pra fazer aí o sorvete de uva, que aí, não, era de, uva de verdade. Nossa, é outra coisa. Coco, kiwi, tinha de chinchim, um monte de coisa.
10: Eu já tomei um sorvete que tinha, como é que é? Ah, que tinha alecrim, não é?
15: Ah, verdade.
10: Eu não sei se eles continuam, se fazem ou vão mudando, mas tinha um que tinha alecrim. Eu vou experimentar esse troço aqui pra ver, né?
15: Sim.
10: Será que, não, mas as combinações elas fechavam, né? Interessante, né?
15: Pessoal que trabalha aí no centro da cidade, daí uma tarde quente de verão, sai do escritório, dá um pulinho ali no Schmidt, também sorvete na casquinha, né? Ele vendia também no pote de isopor, mas tinha também o tradicional na casquinha, né? É uma delícia.
10: É uma coisa maravilha. Boa. Levar o isoporzinho é bom, né? Aquela casquinha, né?
15: É verdade.
10: É incomparável aí, né? Bom, sabe, a gente vai aí um pouquinho de momento nostalgia também, mas é uma nostalgia mais atualizada aí. É que de repente apareceu a mensagem aqui de ouvinte botando 3-2, eu pensei, o que que é isso 3-2? Tomara que seja pro Brasil, né? 3-2 Brasil.
15: Seja.
10: É da Brasil versus Noruega, 3-2 Brasil. Você já imaginou, daqui a pouco a gente vai ter o esporte, já imaginou levar, ter que virar no finalzinho, o Brasil virou no finalzinho aí, né? Contra o Japão, já imaginou ter que virar de novo? No final, hein?
15: Mas eu tenho aqui uma mensagem aqui da Isabelle, que ela mandou cedo, não, ontem à noite ela mandou, 19:33. Pode mandar a qualquer momento, na verdade, né? E o palpite é válido um por pessoa, na verdade. Senão você vai colocar 1-0 Brasil, 2-0 Brasil, vai colocar todas as possibilidades para participar do sorteio? Não. Coloca seu palpite, um único palpite aí por pessoa, né? Ela colocou Brasil 1, Noruega 3, tá? Não tá tão otimista assim.
10: Pois é. Tomara que. Mas até mesmo quem dá um palpite desse, não é? Às vezes diz tomara que não, mas é mais, mas é pra concorrer, né?
15: Exatamente, né? Daí imagina que se de repente o Brasil não ganha, ninguém acerta o placar de vitória que o Brasil perdeu, né? E deu 3-1 pra Noruega. Como é que faz com o sorteio?
10: Pois é. Se você tivesse a oportunidade de voltar no tempo pra 2014 na Copa do Mundo, você chegaria e contaria pra todo mundo, o Brasil vai perder de 7-1, hein? Você contaria ou ficaria quietinho?
16: Você tá maluco? Isso não existe.
10: Não existe, ninguém ia acreditar em você,
15: né? Exatamente. Por falar também aí em futebol e também esse palpite que a gente tá querendo de você sobre o Brasil e Noruega, valendo o voucher de R$150 de combustível, vamos falar também do esporte aqui na Clube.
10: Na Copa do Mundo, então, a gente falando sobre a Copa Inglaterra, gente, eliminou a República Democrática do Congo por 2-1.
15: Ufa.
10: Time africano marcou logo no início com Sipenga. Os ingleses tiveram dificuldade, só que o Harry Kane é aquela coisa do goleador, do atacante, do craque que aparece na hora que a sua equipe mais precisa. Garantiu a virada com 2 gols no segundo tempo e mais pro final, né? mas pro final, assim, eu tava assistindo uma parte, conseguia trabalhar um pouco e dando uma olhada pra TV, pensei, puxa, o Congo, e a gente tem que falar a República Democrática do Congo, né? Já que tem dois Congos, tem a República do Congo e a República Democrática do Congo. E tava ganhando, pensei, puxa, conseguiram segurar Portugal. Na primeira etapa, na primeira fase, né? Surpreendentemente conseguiram se classificar para o mata-mata, para os 16avos. E eu pensei, nossa, vão eliminar a poderosa Inglaterra, que era vista como uma das favoritas aí para o título? Mas aquela coisa, né? É mais uma seleção africana que não conseguiu segurar a vantagem no placar até o fim. Muita força, muita raça, muita vontade, técnica também, não é? E um país aí que não é praticamente como uma surpresa na Copa, mas não conseguiu. Aí aparece a estrela do artilheiro, né?
16: Podia chamar ele, tá, de Hurricane, ele chama ele de...
10: É um furacão, eles brincam, né, com isso.
16: Exatamente, mas assim, o que a gente vê muito são falhas defensivas, né, por parte aí desses países. Eles fazem lá, com todo respeito aos paraguaios, né, é o tal do cavalo paraguaio, né, saiu, foi lá e fez gol, tá, e segurou, aí chegou no final, deixou virar. Aí complicou.
10: Pois é.
16: Aí,
10: né?
16: Teve mais um jogo aí também que teve uma virada, né? Uma virada fantástica.
10: Em cima de outra seleção africana.
16: Aí, ó, mais um aí, ó. Foi a Bélgica, né? A Bélgica que se classificou com sufoco. Os belgas venceram o Senegal de virada. Quando eu vi o jogo, tá? Passei pela TV, tava 2-0 aí pro Senegal. Aí daqui a pouco passou um tempinho, passei de novo. Quê? 2-2? Pois é, né? Seleção africana abriu 2-0 com Sari Diarra e também a Bélgica empatou depois no fim do segundo tempo com o Lukaku e Tielemans. Tielemans, talvez, né? Levando o jogo à prorrogação. No fim do tempo adicional, o árbitro marcou o pênalti a favor da seleção belga e Tielemans marcou o terceiro dos europeus.
10: Mas estava 2-0, eu não vi esse jogo, né? Mas depois vi o histórico, estava 2-0 nos 40 do segundo tempo. Exato. Da Senegal. Então, assim, ó, se você pegasse um tempo, décadas atrás, ó, o time ganhando de 2-0 aos 40 do segundo tempo, acabou, né? Só administrar o jogo e tal.
16: Sim.
10: Não, conseguindo levar dois gols no finalzinho e depois levar o último gol lá no último minuto da prorrogação, né?
16: Eu volto a dizer que os destaques dessa Copa são os goleiros, né? Que estão fazendo defesas aí, um negócio fora de sério. E outra coisa que também, segundo uma estatística, a maioria dos gols aí, gols de virada, gols de vitória, de desempate, acontecem depois dos 45 minutos do segundo tempo.
10: Você vê aí.
16: Tinham mais de 40 gols feitos assim.
10: O Martinelli do Brasil, que eu diga.
16: último
10: minuto no Cidade do Sufoco contra o Japão. Bom, ontem os Estados Unidos fez 2-0 na Bósnia e vai para as oitavas de final da Copa do Mundo. Gols de Tillman e Balogun, os donos da casa, vão encarar a Bélgica, então, na próxima fase. Agora, Estados Unidos também curioso, porque Estados Unidos, assim, a Bósnia não jogou nada, né? Agora, a Bósnia ficou uma boa parte do segundo tempo com um a mais, teve um dos Estados Unidos expulso, contava 1-0, mas a Bósnia não conseguia fazer o gol para empatar e levou o segundo gol ainda jogando com um a mais, né?
16: Com um pouquinho de sorte, eles conseguiram sair da fase aí de grupos e ir pro 16avos, mas...
10: Pegaram chave mais fraca, né?
16: Pegaram, né? Exatamente. Aí não tiveram tanto problema, né? Aí acabou ficando com 2-0.
10: 2-0, né? E hoje entra em campo, então, Espanha e Austrália, às 16h e às 20h tem um confronto entre Portugal e Croácia. Olha, Portugal entrou como uma das favoritas na Copa do Mundo, mas não sei não se passa pela Croácia, hein? Aí o Modric está velhinho, vamos dizer assim, velhinho pro futebol, 40 anos, mas ele ainda arma umas jogadas ali.
16: Sim, não sei.
10: Em Portugal, o Cristiano Ronaldo tem um ano a mais que o Modric, né?
16: Exatamente.
10: Nós temos dois vovôs ali, um de cada lado, mas são craques.
16: É.
10: Né? São dois cracaços aí, né?
16: Lembro que Messi também fez 39 agora, né? Mas olha o que joga.
10: Olha o que joga, né? mas esses caras mais velhos ali ainda estão resolvendo muito.
16: Então, né? um diferencial, né? Sabem se posicionar, sabem finalizar, isso é importante.
10: E eles ajudam no espírito da equipe, né?
16: Uhum.
10: Que é aquilo que a gente esperava do Neymar, né?
16: Exatamente.
10: Quer dizer, o Neymar não é tão velho assim, não é? Mas ele se machucou muito mais cedo, mas aquilo esperando, como é que a gente tem aquele líder, aquele cara que energiza a equipe, né? Põe a equipe pra frente, né?
16: Exatamente, ontem quando foi comemoração do gol da Inglaterra, inclusive o pessoal tava indo em direção ao Harry Kane, que foi na lateral do campo, né? Quando ele fez o gol de cabeça lá no final, chegou perto, quando ele fez o gol, aliás, não foi de cabeça, né? Quando ele chegou na lateral, o pessoal foi, não acredito que você fez isso. Era a expressão dos próprios companheiros do time, não acreditando na capacidade e na finalização que ele conseguiu fazer, né?
10: A gente falando aí sobre essa coisa de ter os líderes, quer dizer, esses líderes são jogadores mais jovens também, mas fala desses mais veteranos, que normalmente lideram, exigiram isso do Pelé lá, o Pelé tinha 30 anos na Copa de 70, mas puxa, tem que ter um craque que também seja um líder, né? Então, nas últimas se pegar com base nas últimas Copas, o caso aqui do Brasil, dizer, olha, todas as seleções têm um líder que vai lá, que motiva a equipe. Neymar é a sua vez. Neymar é a sua vez. Daí ele, já sei, vou fazer uma dancinha aí.
15: Ah, pronto.
10: Pois é,
15: uma comemoração diferente, né? Também no tênis, né? O brasileiro João Fonseca está classificado para a terceira rodada em Wimbledon. Ontem o brasileiro derrotou o holandês Jesper De Jong por 3-0. Foi um baita jogão, hein? Com resultado, João, por enquanto, repete o resultado do ano passado, quando chegou até a terceira fase, né? João Fonseca indo bem, né? Fonseca volta à quadra amanhã contra o russo Roman Safiulin. E o horário do jogo ainda não foi definido. São informações do esporte aqui na Clube. Trazer também as loterias atualizadas para você.
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15: Mega Sena tá acumulada, né? Tivemos sorteio aí na última terça-feira. Tá em 27 milhões. Hoje tem mais um concurso. Boa sorte aos apostadores. Loto Fácil teve 3 ganhadores ontem. A Loto Fácil realmente tá premiando muito, né? O prêmio estimado pro próximo concurso, que é hoje, é de 2 milhões de reais. E ontem, cada um dos sortudos aí, dos 3 sortudos, levou para casa R$597.615. O prêmio não tão expressivo, foi dividido, né? Também não bateu a casa dos milhões aí. A Quina acumulou mais uma vez, 3,5 milhões é o prêmio, 02, 11, 34, 63 e 68, as dezenas sorteadas ontem. Tivemos também aqui a Lotomania, tá acumulada em 1.800.000, tivemos aí o sorteio ontem na quarta-feira, dia primeiro. Time Mania tá acumulada mais uma vez, 2.700.000, né? Hoje tem concurso também, boa sorte aí aos apostadores. A Dupla Sena também tá acumulada, né? Tivemos na quarta-feira ontem, portanto, no primeiro sorteio, 02, 06, 20, 26, 49, 50. No segundo sorteio, 05, 17, 22, 26, 36 e 38, 6.700.000 é o prêmio, né? Informações aqui na Clube, os 89,1. Sabe o negócio que tá pagando também interessante, o Arnaldo? A Loteca, lembra da Loteca? Tá com os jogos aí da Copa, né? Ficou mais concentrado ali, tá até meio difícil de você fazer as apostas, mas no último concurso do domingo, dia 28, tivemos 74 ganhadores, hein? É, bastante gente aí, bastante gente que acabou levando o prêmio aí também.
10: E informações acaba empolgando mais nesse período, né?
15: É, porque daí parece que fica mais fácil de fazer as apostas, que tem, ah, tá jogando Jacupiense lá do Mato Grosso, e aí você não sabe como é que é o time, também fica um pouquinho complicado para você também fazer sua aposta. Sendo jogos da seleção, da Copa do Mundo, até fica um pouco mais fácil de você fazer aí o seu palpite. Informações das loterias, a gente vai em intervalo, daqui a pouquinho a gente volta também com o nosso giro de notícias e mais informações no Bom Dia Clube.
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0: 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Sete horas mais 55 minutos, 17 graus a temperatura. Continua participando, mandando seu palpite aqui também. Brasil e Noruega, vai dar o quê, hein? Aqui mandou aqui informação também. A Marilyn Mette, né? Tudo bem, Marilyn? Badenfurt, né? Quer ganhar o rodízio da pizzaria Zandoná? Perfeito, já deu seu palpite também. Brasil 2, Noruega 1, né? Brasil precisa tomar um gol pra acordar e correr atrás da bola. Tá certo, né? Nosso Brasil tem garra, bora pra cima. Tomara que eles acordem mesmo e comece a fazer um pouquinho mais de diferença e não deixa assim a gente com o coração na mão, né?
1: Vai dar Haaland ou vai dar Vini Júnior, né?
0: Não sei. Eu sou meio suspeito pra falar, mas que o norueguês lá é complicado de marcar, é complicado de segurar. Ele e o Harry Kane também não é fácil, não é fácil mesmo.
1: O Brasil, a gente já falou sobre esporte, né? O Brasil é muito melhor que a Noruega.
0: Sem
1: só
0: dúvida.
1: Que tem o Haaland ali que é diferenciado. Então, se não pode deixar ele livre e a bola no pé dele, é só isso.
0: Uma bobeirinha, um gol. É assim vai, né? 7 horas e 56 minutos.
1: Tomásia Machado de Bittencourt é a mulher mais velha de Santa Catarina e morreu aos 108 anos. A causa não foi divulgada, mas a morte foi nessa segunda-feira, mas a gente faz o registro aqui, porque foi confirmada depois que ela morreu, foi confirmada pelo Instituto LongeviQuest, organização considerada autoridade mundial na pesquisa e validação da longevidade humana. Então foi confirmado na quarta-feira, até porque o pessoal não estava dando importância na notícia, numa pessoa idosa que morreu e tal, mas depois que ela morreu, então na segunda-feira, aí foi confirmado agora, ontem, de que ela era realmente a mulher mais velha de Santa Catarina. Segundo a organização, a família afirma que ela nasceu 2 anos antes ainda, né? Porque ela teria sido registrada em 1915 e tem uma foto celebrando o último aniversário, assoprando velas de 110 anos junto com a família. Então, assim, oficialmente ela nasceu em 1917 em Sombrio, no sul de Santa Catarina, só que morava em São José, na Grande Florianópolis, mas a organização diz, né, que segundo a família, que ela nasceu em 1915. Agora você vê, né? Você pega tudo que passou, tudo que viveu uma pessoa dessa, né? Em 37 que ela casou, não é? Em 1937, antes da Segunda Guerra Mundial, ela já tinha casado, né?
0: Ela pegou o finalzinho da Primeira Guerra Mundial. Passou, viu a Segunda Guerra Mundial, né? Viu todos os avanços aí.
1: Ouviu, porque era pelo rádio,
0: ouviu, né?
1: Né?
0: Na época não tinha, Segunda Guerra também não tinha.
1: Era tudo rádio. 1950 em São Paulo e 1969 em Santa Catarina.
0: Acompanhou as guerras da Coreia, do Vietnã e tudo mais, as mudanças, né? Hiroshima, Nagasaki e tudo mais. Cara, viveu muito, né? Viveu muito mesmo. E daí era comum também na época não registrarem de imediato, né? Você vê que falaram que ela, certo, com base em registros, consideraram 108 anos o instituto. Porém, já diziam que não, mas ela nasceu 2 anos antes, que na época interior não registrava de imediato. Sim. Até porque tinha que ir mais longe para registrar, né? E assim pode até mais cidade.
1: Muita gente era registrado 2, 3 anos depois que tinha nascido, né?
0: Exatamente. Muito bem, 7 horas mais 58 minutos. Tem o giro de informações também, tudo que a gente falou hoje aqui no nosso Bom Dia Clube.
1: Falamos sobre Festival Gastronômico de Pomerode, Hospital de Gaspar, que passa a ser gerido pelo Hospital Santo Antônio. Também abertura aí das inscrições para Universidade Gratuita e o Fundesc, fique atento. Nível do Rio Itajaiaçu, acidentes, pedestre gravemente ferido na Itopava Central e também pneus soltando atingindo motociclista ali em Pomerode. Tudo isso e muito mais a gente falou no Bom Dia Clube de hoje.
0: Vem aí o nosso Clube do Fã, mais um campeão de audiência. Eu volto logo mais às 10 horas, também com o nosso Pediu Tocou, e vai dando seu palpite aí. Brasil, Noruega, o que vai dar? Temos aqui 2 vouchers e R$150 de combustível para você. A gente vai sortear um na segunda-feira de manhã e um na segunda-feira à tarde para os acertadores do placar também. Vale até na prorrogação, né? O tempo normal ali passou, empatou, beleza. Vai até na prorrogação. Se tiver prorrogação, placar final que der aí, não indo pros pênaltis, né? Os pênaltis a gente não considera também, tá bom? Informações aqui na Clube, você fica bem informado segunda a sexta-feira também com o nosso Bom Dia Clube. 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
3: Tem a batedeira elétrica mundial. Vou falar em mundial e o Brasil.

a função da retina em testes com animais e pode abrir aí caminho para futuros tratamentos contra doenças que causam perda da visão, gente. O avanço foi alcançado por pesquisadores da Universidade Duke, nos Estados Unidos, e publicado terça-feira agora na revista Nature Biomedical. Bom, entre as doenças que poderão se beneficiar desse avanço está a retinopatia diabética, uma das principais causas de perda de visão em adultos. Pela primeira vez, os cientistas conseguiram produzir continuamente células de retina responsáveis pela formação dos vasos sanguíneos sem depender da coleta direta em pacientes. Uma ótima notícia nessa manhã de quinta-feira. 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Agora tem Bruno Mars aqui na programação da Clube, Talking to the Moon. Bom dia, Clube.

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Mas olha, já tem o karaokê aqui na Clube, tá? Do Felipe Rodrigo, você vai ter que cantar a música Ignora. E lembrando, hein, tem presentão, tem a batedeira elétrica da Mundial de presente pro melhor ouvinte do mundo. Ai, não esquece de responder também a enquete de hoje. Dia Nacional do Bombeiro. Você é o que põe fogo no parquinho ou que põe paz no ambiente? Manda aí, 61995750118 é o WhatsApp da Clube pra você responder a enquete de hoje e, claro, fazer o seu cadastro no karaokê daqui a pouquinho aqui na Clube. Vamos de In Excess, Beautiful Girl. Bom dia, Clube.

0: aqui na Clube. Pra ser exato, tem a batedeira elétrica mundial. WhatsApp 6199575-0118. Você vai responder a enquete de hoje, que é o seguinte: Dia do Bombeiro. É o Dia Nacional do Bombeiro. E você, gosta de ver o circo pegar fogo ou você é da paz? Bom dia, Dani!
1: Olá, clube! Aqui quem fala é Daniele de São Paulo. E eu sou do time da paz e do amor, viu? Oh. Eu tô fora de ver o circo pegar fogo, viu?

seguinte, ó, tá na hora do Karaokê Clube hoje com o Felipe Rodrigo cantando a música Ignora. A gente vai ligar pra ela, que mora em São Paulo, é a Daniele, e ela vai ter que cantar o refrão da música Ignora pra levar a batedeira elétrica da Mundial. Então, se

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3: E o alerta meteorológico enviado para celulares em Blumenau na noite da última terça-feira chamou atenção pelo forte som de sirene. Segundo a Defesa Civil, o aviso deveria ter chegado apenas com uma notificação sonora padrão. O problema foi causado por uma falha na plataforma federal do sistema Cell Broadcast, utilizada para envio dos alertas. O órgão informou que a instabilidade pode estar relacionada a problemas enfrentados pelo sistema após um ataque hacker recente que aconteceu no mês passado. A situação já foi reportada e medidas estão sendo adotadas para evitar novas ocorrências aqui em Blumenau.
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10: Na Semana da Televisão, a Acaerte reuniu os representantes de todos os poderes do Estado para apresentar a DTV+, a tecnologia de última geração da televisão. 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
12: O próprio governo, a gente vai poder passar informação para a sociedade em áreas determinadas. 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
0: Olha no seu relógio aí, são 9 horas, né? Pois é, tá começando o Cine Clube. São os melhores temas dos principais filmes do planeta de todos os tempos. É o seguinte, ó, anota 3 temas que a gente toca aqui na programação da Clube, manda no WhatsApp pra você concorrer a 6 meses de streaming de graça. Nessa hora tem sequência Clube, que pode te dar R$5.000 de presente. E tem também a churrasqueira elétrica da Mondial pra quem participar aí da enquete de hoje, no Dia do Bombeiro. Bora falar então do tema de hoje, ó. Voltando a 1997. Quem é que lembra desse filme aqui, ó? Titanic, com a música da Celine Dion, My Heart Will Go On. Aliás, essa música inclusive ganhou o Oscar naquele mesmo ano. Espetacular! Quem ouve essa música lembra do filme Titanic. E aqui no Cine Clube a gente ouve a partir de agora. Celine Dion, My Heart Will Go On.

já aparece como um dos fortes candidatos ao Oscar 2027, segundo a tradicional revista especializada Variety. Bom, a publicação colocou o longa entre os destaques da temporada de premiações deste ano, ao lado de produções muito aguardadas de Hollywood, tá? E isso acontece depois de Michael se transformar em um fenômeno mundial de bilheteria. Bom, mesmo dividindo opiniões entre críticos, o filme conquistou o público e já ultrapassou US$1 bilhão arrecadados nos cinemas. Bom, pra Variety, o sucesso gigantesco do longa pode pesar na corrida pelo Oscar 2027. Aí eu fico imaginando o seguinte, né? Já imaginou daqui a um ano? Ou melhor, no ano que vem, né? Na hora da entrega do Oscar, aí fala assim: "And the Oscar go to Michael."

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0: E o Hospital Santo Antônio de Blumenau assumiu oficialmente a administração do antigo Hospital Nossa Senhora do Perpétuo Socorro, que passa a se chamar Hospital Santo Antônio de Gaspar. A mudança marca o início de um novo modelo de gestão em parceria com o governo do estado e a prefeitura de Gaspar. O processo de transição busca garantir a continuidade dos atendimentos e a modernização dos serviços. Também estão previstos investimentos de 24 milhões de reais para a revitalização da estrutura e aquisição de equipamentos. A expectativa é ampliar leitos e fortalecer o atendimento de média complexidade na região.
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0: Bombeiro, e você? Pelo seu jeito, eu acho que você gosta de botar fogo no parquinho, hein? Ô, Rosi, me conta aí, bom dia, vai.
1: Bom dia, Marcos Braga, que programação maravilhosa. Respondendo a sua enquete.
0: Boa.
1: Com certeza, eu taco fogo e fico lá só observando.
0: Tá vendo?
1: Porque assim tá mais emocionante, né?
0: Entendi.
1: Tá na clube, tá bom demais.
0: Mas, beijo, beijo. Ô, gente, a Rosi vai botar fogo no parquinho aí, ó. E aí?
2: Chama o bombeiro.
0: Bom dia, 9h44. Agora tem o Matheus e Cauã com a Laona Prado aqui na clube. Admita, aliás, vem aí o encontro marcado que vai ser inesquecível com eles, Matheus e Cauã. Bom dia, clube.

0: Robertinho, aliás, final do fone 8236. Ô, Robertinha, parabéns, tá levando a churrasqueira elétrica da Mondial. Se quiser chamar a gente pro churrasco, eu aceito.
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8: Tá começando mais um Pediu, Tocou aqui na programação Clube em 89,1, a rádio que mais cresce em audiência em Blumenau e região. Obrigado pelo seu carinho, pela sua audiência, pela sua parceria sempre aqui, interagindo, mandando seu alô e falando pra todo mundo que a rádio que você ouve é essa aqui,
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8: Ó. Obrigado, tamo junto aqui nesta manhã de quinta-feira, 2 de julho, né? Uma série de datas comemorativas hoje, deixa eu pegar aqui até as datas de hoje, né? Ah, hoje é dia do bombeiro brasileiro, exatamente, né? Parabéns a todos os profissionais aí, os bombeiros, né? Tanto fazem pelo nosso país também. Hoje também temos aqui sorteios de presentes para você, par de ingressos para o GNC Cinemas e sorteio de pizza do Ifratelli. Esse sorteio é lá pelo Instagram, então corre lá, curte, marca, segue, compartilha, segue as regrinhas também para ganhar uma pizza deliciosa do Ifratelli pelo Instagram, hein? Manda sua mensagem. E claro, par de ingressos no cinema também aqui no 991192730. Não deixa de mandar mensagem também para concorrer também ao voucher de combustível, R$150. Você dá o palpite Brasil e Noruega. Vai dar o quê, hein? Vai dar Brasil? Vai dar Noruega? Manda aí o seu resultado, seu palpite, né? E você pode estar concorrendo também a esse prêmio. Segunda-feira tem um sorteio pela manhã e um sorteio à tarde também aqui na programação Clube. Vem participar com a gente. Para começar, tem Marília Mendonça e Maiara Imaraíza.

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1: Fala, Clube Tá Bom Demais, Júnior e César, cheiro de culpado. Manda mensagem já, manda aqui pra gente, tem GNC Cinemas e lá no Instagram tem Pizza do Fratelli também, tem par de ingressos pro cineminha, curtir aí o filme por nossa conta, né? Aí a pipoca, a companhia e a escolha do filme é você que faz, tá bom? A Railane Alves, o Santos também tá com a gente, bairro Ponta Aguda, abraço. Merita Rainer ligada com a gente, beijo grande, bom dia, tamo junto. Participação também da Jaque, tudo bem?

0: já que Brasil e Noruega, 2-1. Então tá bom. Manda aí sempre seu nome completo. Jaqueline Passig do bairro Progresso, né? Tamo junto, Jaque. Tem participação também da Dani, ligada com a gente, Daniele Reiter, né? Bairro Topavazinha. Quero poder assistir o final de semana aí, cineminha com a família. Então tá bom, tá concorrendo aqui também. Vai participando, manda sua mensagem. Hora de informações. Emily Ramos traz informações atualizadas pra gente lá da Defesa Civil, nosso Alerta Blue. Muito bom dia, Emily.
1: Bom dia, Edson. Bom dia a todos os ouvintes da Rádio Clube FM. No decorrer da manhã desta quinta-feira, vamos ter a nebulosidade diminuindo e o sol aparecendo entre nuvens. Hoje a temperatura máxima varia entre 23 a 25 graus. Mas a partir do final da manhã de hoje, vamos ter a aproximação de uma frente fria sobre a região do Médio Vale, que vai trazer a condição para novas pancadas isoladas de chuva, acompanhadas de trovoadas e também daquele risco para chuva intensa em curto espaço de tempo. Mas para amanhã, sexta-feira, as instabilidades se afastam aqui da nossa região. Ainda vamos ter um dia de bastante nebulosidade, algumas aberturas de sol que vão se alternar a períodos de céu mais nublado e ocorrência daquele chuvisco isolado. Para amanhã, a temperatura máxima vai variar entre 18 a 20 graus. E o frio começa a chegar por aqui somente ao final da próxima sexta-feira. Da Defesa Civil de Blumenau, meteorologista Emily Ramos.
0: Tá certo, Emily, obrigado pelas informações. Daqui a pouco você pode voltar atualizando o nosso 20 Clube. Previsão do tempo, você tem aqui também 89,1.
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0: Agora só pras velhinhas, começando pelo mundo dos famosos. Lindsay Lohan, atriz e cantora norte-americana, começou a carreira aos 10 anos, né? Fazendo novela Another World e também filme sucesso com Meninas Malvadas e Sexta-feira Muito Louca. Tá completando 40 anos. Teve uma fase da vida aí que ela tava meio afastada, né? Envolvida com drogas e tudo mais, mas se recuperou, né? Lindsay Lohan, 40 anos. Tempo voa, hein? Margot Robbie, também de aniversário hoje. Ela é uma atriz e modelo australiana. Se falar pelo nome assim, o pessoal talvez não lembra tanto. Ela fez O Lobo de Wall Street, né? Inclusive com Leonardo DiCaprio, e também ela fez a Barbie, aí você começa a lembrar dela, né? E a Harley Quinn também, né? Aí já foi indicada também para 3 Oscars, Globos de Ouro e 5 BAFTAs. 36 anos para Margot Robbie. Quem tá de aniversário hoje também, deixe-me ver aqui, são nossos ouvintes. Manda os parabéns aqui para Jucineide, ligada com a gente. Felicidades, muitos anos de vida de Gaspar. Participação também da Emanuele, de aniversário hoje. Felicidades, seja um dia bem especial. O bairro é Passo Manso, né? A Deise também de aniversário, tudo bem? Bairro é Badenfurt, né? Manda um alô pra gente, sempre curtindo a programação, valeu. Trabalhando, né? Tô vendo o radinho aí, a máquina de costura do lado, valeu, tamo junto. Seja um dia bem especial também. E se você tá de aniversário, não foi citado, fica aqui nosso beijo, abraço e parabéns.
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0: Brasil, até no nome. Tô na clube, tá bom demais.
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0: Voltamos com mais um bloco aqui do nosso Pediu Tocou. Vai mandando seu palpite aí, Brasil e Noruega. Voucher de R$150 e combustível. Aliás, são dois, né? Um vai ser sorteado na segunda-feira de manhã, outro na segunda-feira à tarde. Para você garantir aí a sua participação, manda nome completo, bairro ou cidade aqui no nosso WhatsApp no 991192730. Aí coloca o palpite, né? Quanto vai dar Brasil e Noruega, hein? 2-1, 3-1, 4-0. É 2-1 para Noruega? Será? Manda aí mensagem, tá bom? Caso tenha prorrogação, vale o tempo aí que foi jogado, né? Pênaltis não, né? Mas na prorrogação terminou 2-2, esse é o placar que vale, tá bom? Vai mandando sua informação aqui pra gente, seu palpite, a gente adora receber sua participação. Agora tem Henrique Juliano.

0: tá na Clube tá bom demais. Você tá curtindo aqui mais sucessos Kleber e Cauã na programação Clube. Sempre tem sucesso, sempre tem música boa aqui na programação Clube, né? E você vai participando com a gente também, mandando seu alô, seu recadinho pelo WhatsApp no 991192730. Tá chegando informação. 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Muito bem com a gente agora, Maurício Catani, direto da redação do Grupo A Força do Rádio, aqui no estúdio hoje, né? Trazendo as informações também atualizadas. Muito bom dia, Maurício.
1: Oi, Edson, bom dia pra você, pra quem tá ligado também com a gente nesta quinta-feira aqui na Clube.
0: Muito bem, bora falar de informação importante aí pro nosso ouvinte, né? Hoje é Dia Nacional do Bombeiro.
1: Uhum. Nosso respeito,
0: né? Parabéns aí também pra todos os bombeiros também, né? Hoje também tem mais uma data aqui que eu, às vezes eu esqueço aqui. É dia do hospital também, hospital. Importantíssimo, né? E também dia da Independência da Bahia. Lá legal. Nos primórdios, uhum. Quando eles estão comemorando hoje a independência do Brasil, na verdade, lá, né? Uhum. Mas é uma data específica também, porque pra quem não sabe, né? Salvador e a Bahia já foi capital do Brasil, sim, né? Lá no começo, na época da colonização já, né? Muito bem, informações aqui na Clube, o que que a gente vai trazer hoje pro nosso ouvinte?
1: Olha, Edson, o seguinte, hein? Você lembra daquele alerta meteorológico que tocou na noite da última terça-feira?
0: Aquele que deixou todo mundo assustado?
1: Esse mesmo.
0: Teve gente que caiu da cama?
1: Esse
0: mesmo.
1: Teve
0: gente que quase... É, porque foi assim, não, e o som era diferente, inclusive, né?
1: É, que chamou atenção pelo aquele barulho de sirene no celular.
0: Né? Ele lembrou os que passam nos filmes quando tem tornado nos Estados Unidos, né?
1: Pois então.
0: O negócio foi muito forte lá.
1: Pois então, a gente foi atrás de uma explicação da Defesa Civil, uhum. E a Defesa Civil aqui de Blumenau informou que o som de sirene foi provocado por um problema. Ups. Na plataforma federal do sistema Cell Broadcast, responsável pelo envio dos alertas.
0: Sério isso?
1: Segundo a Defesa Civil, o aviso foi enviado para a população, deveria ter chegado apenas como uma notificação sonora padrão, uhum. Sem o toque de sirene, como uma notificação que faz aquele barulhinho mais sutil, sim, sim. Né?
0: Tem o que é uma buzina, né? Pelo menos o meu faz assim.
1: A falha estaria relacionada à instabilidade enfrentada pelo sistema federal, que recentemente foi alvo de um ataque hacker no mês passado, inclusive, né?
0: Muito bem.
1: Que teve aquela palavra lá que foi enviada, misantropia, inclusive,
0: isso.
1: Né? A Defesa Civil informou ainda que o problema já foi reportado e está sendo tratado agora pelos responsáveis pela plataforma para evitar que situações como essa se repita nos próximos episódios onde é necessário usar essa tecnologia. Né?
0: O que teve de postagem, o pessoal assustado do jeito que foi. Assim, se você tinha dois ou três celulares em casa, era um coreto, né? Era uma sinfonia o negócio.
1: Enquanto você não desativa, não aperta no celular, ele continua emitindo o efeito, né?
0: Exatamente, mas o som não, né? O som não, ele acaba só fazendo, acho que ele fica vibrando só, até você ir lá eliminar, né? Ah, mas o som quando quando chega, mas
1: é
0: assusta.
1: É pra chamar atenção mesmo.
0: É, né? Assusta bastante.
1: Por um outro lado, quer dizer que funciona, né?
0: O sistema funciona, exatamente.
1: Funcionou, né?
0: Exatamente, exatamente. E assim, consequentemente depois, assim, o alerta foi enviado, né? Depois tivemos a chuva mais, sim, intensa, tivemos granizo aí também na região,
1: né?
0: Inclusive na região que a gente vai falar agora sobre cidades aí.
1: São
0: que...
1: três cidades aqui de Santa Catarina que inclusive já decretaram situação de emergência.
0: Olha,
1: né?
0: Aí,
1: aqui na nossa região, inclusive,
0: uhum.
1: São Xereder, Timpó Grande e Guaramirim.
0: Certo, decretaram... no mesmo eixo ali, no caso,
1: isso.
0: Né?
1: Isso.
0: Jaraguá do Sul também teve algumas ocorrências, mas não precisou decretar ainda, né?
1: É, o município de Guaramirim, aqui pertinho de Blumenau, foi o mais afetado, com 150 casas destelhadas.
0: Nossa,
1: hein?
0: Muita coisa.
1: No momento, 460 pessoas estão desalojadas aqui no estado de Santa Catarina por causa dessa chuvarada aí dos últimos dias.
0: Complicado.
1: É, ocorrências também foram registradas, claro, aqui em Blumenau, Brusque, Gaspar e também Joinville tiveram estragos aí, então, por conta da chuva.
0: Muito bem, esperamos que agora dê uma segurada no tempo, né? Agora tem 21 graus de temperatura, que isso não viu como é que tá o tempo lá fora, mas não tava chovendo agora,
1: não,
0: pelo menos.
1: Tá nublado, assim.
0: É, final então, do dia, a previsão, segundo o Alerta Blue, é que teremos mais chuva mais uma vez, e amanhã vem aquela massa de ar seco e frio também, que deve dar uma melhorada no tempo, mas vamos ficar atento aí à chuva também, que a chuva vai e volta, né?
1: Me diga uma coisa, Edson, tu já passou ali pela rua do Hospital Santa Isabel e tem um ponto bem característico e tradicional aqui da cidade de Blumenau, né?
0: Eu acho que... Eu não quero exagerar,
1: vou
0: mas...
1: Vou dar uma dica, hein?
0: É, mas eu sei onde é que
1: tem
0: é.
1: Tem um frango lá, frito, né?
0: Tem um frango, tem uma coxinha. A coxinha deles é uma delícia, né? Mas assim, bem conhecido também por causa do sorvete, né?
1: Também.
0: Eu acho que eu conheço esse ponto aqui em Blumenau. Já faz, eu tenho 53, eu vou dizer quase uns 40 anos já. Exatamente.
1: Vida,
0: eu, não
1: né?
0: Lembro, eu não lembro quanto tempo tem o Schmidt lá, a sorveteria do Schmidt, o Schmidtão, o seu Eusébio, né? Grande seu Eusébio, nos deixou aí em 2022, né?
1: Uhum.
0: Exatamente, né? Mas eu não lembro, mas a coxinha, a maionese caseira e aquele frango frito, aí você vai lá e depois quer o quê? Uma casquinha com sorvete que só ele sabia fazer e sabe fazer, né?
1: É, a receita
0: É tudo artesanal. É
1: segredo, na verdade, tem aquela receita.
0: Eu sei de uma que ele pegava, ia para Bento Gonçalves, ia buscar uva. Uva para fazer uma determinada uva para fazer o sorvete de uva, que nossa, é uma delícia, né? Uma
1: maravilha,
0: delícia.
1: Né?
0: Mas tem até de kiwi, tem de kiwi, tem aquele outro de butiá. De butiá também.
1: É de cair os butiá do bolo.
0: Eita, não, esse é mesmo, uma delícia. Mas conta mais sobre
1: Vamos lá, então, a tradicional sorveteria Schmidt, conhecida aqui na cidade de Blumenau, como bem disse o Edson, suspendeu temporariamente as atividades para passar por uma ampla reforma aqui em Blumenau. O empreendimento será assumido por Davi Schmidt, neto fundador do Eusébio Schmidt, que faleceu lá no ano de 2022. E essa modernização prevê a ampliação do espaço, que deve dobrar de tamanho, além da inclusão de novas opções no cardápio. Investimento é estimado em pelo menos R$500 mil. A expectativa é que a reabertura aconteça entre setembro e outubro deste ano.
0: Né? Ah, vai começar a esquentar o tempo de novo, vai ter sorvetinho também, né? Vão sentir falta do franguinho lá. É. Isso vai fazer falta, né? Ponto tradicional aí que a gente conhece em Blumenau. Aí às vezes eu ia ter que pegar alguma coisa de exame no hospital. Vamos fazer o quê? Se é pra curar, a gente vai ali no Schmidt, tomar um sorvetinho.
1: Verdade, né?
0: E ajudava bastante, viu? Pode ter certeza. São informações aqui na Clube, no nosso Bom Dia Clube. Também a gente tem informações sempre de segunda a sexta-feira, das 6 às 8 da manhã. É que o nosso clube online também, a gente vai atualizando você.
1: E certo? Nas redes sociais também,
0: importante.
1: Né? Lá no nosso Instagram, no Clube Blumenau. Você que ainda não segue a Clube no Instagram, o que tá esperando? Lá tem promoção, tem informação, tem os bastidores aqui na rádio. Então, tá com o telefone na mão agora aí, tá de bobeira? @ Clube Blumenau, siga lá e fique acompanhando tudo o que acontece na rádio oficial da Música Boa.
0: Perfeito. E se você ainda não segue lá, segue também, né? Claro, manda mensagem pra gente no 991192730. Porque tá na Clube?
1: Tá bom demais.
0: Valeu.
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0: sexta na Clube tá bom demais. Som de Ferrugem, Arrependidaço. Arrependidaço, você vai ficar se não participar com a gente aqui pra ganhar prêmios. A gente sempre dá um montão de prêmios. A rádio que mais dá prêmios em todo o Brasil é a Clube FM. Fala pra todo mundo aí que você ouve a Clube também. 89.1. É motorista de aplicativo? Valeu a carona. Tamo sempre junto. Pra você que é motorista de táxi também, pra você que faz entregas, pra você motorista de ônibus, pessoal da Blue Mob, das empresas que passam aqui também por Blumenau e região, nos ouvem. Muito obrigado pela carona sempre, né? Tamo junto. E manda mensagem aí também pelo nosso WhatsApp para concorrer aos prêmios na programação. Hoje temos par de ingressos para o GNC Cinemas. Eu tô esperando o seu palpite. Eu quero saber de você o que, que vai dar Brasil e Noruega, hein? Manda aí sua mensagem também e você concorre a vouchers de combustível no valor de R$150. Nome completo, bairro, cidade. Boa sorte.
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1: Já de volta com o nosso Pediu, Tocou. Vem participar, vem mandar sua mensagem aqui no 991192730 com o nome completo, bairro, cidade, para concorrer também ao par de ingressos para o GNC Cinemas. Nome completo, bairro, cidade. Boa sorte, Danilo e Davi.

0: bom dia especial para você ligado com a gente aqui nos 89,1, a rádio que mais cresce em audiência em Blumenau e região. Manda sua mensagem, seu alô, recadinho também aqui pra gente. Lá no Instagram você pode participar também. Sempre tem um montão de prêmios para você, claro, né? Tem o bolo de aniversário da padaria Bublitz, estava de aniversário ontem, inclusive, né? É para você que faz aniversário no mês de julho, dia 22 tem sorteio. Então já vai lá e faz sua parte também. Marca aquele seu amigo, amiga que nunca traz bolo aí na empresa, que nunca te convida para nada, já que é aniversário dele, ó. É seu aniversário, vou te dar o bolo, mas vou comer também. Perfeito? Manda aí sua mensagem, tá? A gente vai pro intervalo, voltamos já.
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0: Tá na Clube, tá bom demais.
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0: Bora ficar numa boa? Então vem participar também. 991192730. Uma galera mandando aqui o palpite também. Aí para o Brasil, né? Brasil e Noruega. 3-1 mandou Maurício Prebianca. Abraço pra você. Quem mais tá com a gente? A Mariane dos Santos e Souza também, Fortaleza Alta. Tá concorrendo aos prêmios também. Já manda teu palpite aí pra saber quanto é que vai dar Brasil e Noruega. Aí tem um voucher de R$150. Dois, na verdade, né? A gente sorteia um na segunda-feira pela manhã, depois do jogo, que é domingo, né? E também outro à tarde para os acertadores. Tomara que muita gente acerte aí no 3-1 Brasil, né? Tomara, tomara. Agora 11 horas, 8 minutos, 21 graus a temperatura. Bora ficar numa boa com o Sam Smith.

Tá na Clube, tá bom demais. Boa. 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Gustavo Lima, Ana Castela, Canudinho. Bora pra mais recados aí. 991192730. Nome completo, bairro, cidade, né? Bom dia, quero participar do sorteio dos ingressos cinema, né? Ah, o Eduardo Ledra Kraus, abraço pra você, né? Quinta, ouvindo a Clube FM, Claudemir Galupo. Fala, parceiro, tamo junto. Também a Simone tá participando aqui, 2-1, Brasil contra a Noruega, né? Quero ganhar os prêmios também. Ótima quinta-feira pra você também. Lembrando que tem pizza, pizza do Ifratelli também lá no Instagram, no arroba Clube Blumenau. Segue lá as regrinhas também, tá? Manda sua mensagem, manda seu alô aqui pra nós. Deixa eu ver quem tá participando também. Ah, recado aqui da Mariane, manda abraço aí pra gente. Tamo curtindo, sempre trabalhando aqui, né? No escritório, sempre ligadinhos aqui na Clube. Qual o bairro, hein? Manda pra gente aí também pra você participar dos sorteios. Bora de Marília Mendonça.

0: Hoje não.
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0: com o sobrenome.
1: Tá na Clube, tá bom demais, Luan Santana, Clone. Bora participar com a gente? Manda mensagem. Qual é o seu palpite aí pra Brasil e Noruega? Vai dar Brasil, vai dar Noruega? O que será, hein? 2-1, 3-1, 4-1 ou 2-0 pra Noruega? Teve gente que já botou aqui, viu? É, tô falando, né? E vale o resultado do tempo normal, tipo tempo normal mais a prorrogação. Se empatou em 1-1, beleza, aí vai ter jogo, né? Tem que ir até o final. Se continuar empatado, aí a gente vai ter que fazer um outro sorteio, né? Porque nos pênaltis não dá pra contar, não sabe quantos vão ganhar, vão perder lá também no pênalti, quantas vão ser batidos, né? Pode ficar aí 8-9, uma coisa assim. Então a gente vai fazer pelo tempo normal mais a prorrogação, certo? Terminou em 2-1, ou se você botou 1-1 e a prorrogação ficou 1-1, é o placar que tá valendo também, você vai estar concorrendo aos aqui os vouchers, né? Para você abastecer o seu carro. São dois vouchers de R$150. Combinado? 991192730, nome completo, bairro, cidade, manda pra gente e também o seu palpite de Brasil e Noruega. The Cranberries, cantam pra você.

0: Sonora Clube tá bom demais. Diego Vitor Hugo, Tubarões, pra fechar mais uma sequência. Vai dar tempo de participar? Sim, claro que vai, né? Você pode mandar seu alô, recado, concorrer a par de ingressos para o GNC Cinemas. Cineminha por conta da Clube? Aqui tem.
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0: Hora de informações aqui na Clube, nos 89,1. Vou acionar ele mais uma vez, Maurício Catani, direto da redação do grupo A Força do Rádio. Fala aí com a gente, Maurício.
4: Edson e ouvintes, já tô de volta por aqui da redação do grupo Força do Rádio. Blumenau divulgou o resultado da chamada pública para contratação de agentes de vigilância que vão atuar nas escolas e creches da rede municipal. Ao todo foram oferecidas mais de 200 vagas e o processo recebeu 1.068 inscrições. A classificação dos candidatos foi definida com base nos critérios de escolaridade e experiência profissional. Os aprovados, viu, Edson, serão convocados de forma gradativa para a escolha das vagas e apresentação da documentação exigida, incluindo certidões negativas de antecedentes criminais. As primeiras convocações já começaram e a orientação é para que os candidatos acompanhem os canais oficiais da prefeitura para não perder os prazos e informações sobre datas, horários e locais de atendimento. E para a gente relembrar, hein, no mês passado, a prefeitura de Blumenau rompeu o contrato com a Orcali, que fazia o serviço, porque a empresa é uma das investigadas pelo GAECO na Operação Sentinela. Por conta disso, está acontecendo toda essa transição aí nos serviços de limpeza das escolas e creches e também na vigilância escolar. Mais informações você já sabe lá no nosso Instagram, no Clube Blumenau. E eu volto contigo por aí, Edson.
0: Tá certo. Um grande abraço, Maurício Catani, direto da redação do grupo A Força do Rádio. 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
3: 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A última sequência do nosso Numa Boa, já tem ingressos aqui para o cinema GNC Cinemas e tem pizza do Ifratelli também. Participa lá no Instagram, dá tempo, vai lá.
5: Você acredita que eu já passei por isso algumas vezes? Todo mundo já passou por essa história. Dessa história.
6: Que vai em prédio, né?

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2: Essa música é o seguinte. Essa música é a história daquele casal que tá quase terminando, mas não sabe se termina ou não.

0: tá na clube, tá bom demais, Henrique e Juliano, fim o intervalo.
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0: Aqui nós chegamos ao fim, né? Do nosso Numa Boa, mas é um só intervalinho, tem mais prêmios na programação também, tá bom? Vem ficar ligado com a gente, aqui tá saindo par de ingressos para o cinema GNC Cinemas, final telefone 8839. Tem gente que não lembra, né? O final do telefone. Tem gente que nem lembra que telefone tem. Ah, não, manda um WhatsApp pra mim, mas qual o telefone? Ah, peraí, deixa eu dar uma olhada. Pois é, né? 8839, final telefone da Mariane dos Santos e Souza, bairro Fortaleza Alta. Vai curtir um cineminha por conta da clube, parabéns. Tem que passar aqui na rádio pra retirar, depois te mando mensagem, tá bom? Tem aqui também, olha, tá saindo aqui a pizza do Ifratelli, lá do Instagram, né? Uma pizza salgada, 35 centímetros, mais uma broto doce, mais refri de 1,5 litro. É, você participou com a gente, tá seguindo aí a do Ifratelli, segue também a Clube FM, Rosenei Francês. Tudo bem, Rosenei? Rosenei Francês, faturando a pizza do Ifratelli, se deu muito bem. A gente entra em contato também, tá bom? Na sequência vem aí o Amor Sem Fim pra você se apaixonar aqui na clube e vai dando seu palpite também Brasil e Noruega, porque na segunda-feira tem sorteio de voucher de R$150 de combustível, um pela manhã e outro à tarde, tá bom? Acerta o placar lá, boa sorte!
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atravessa o tempo sem perder a intensidade. Porque o que nasce no coração de verdade nunca, nunca deixa de fazer sentido em qualquer âmbito da sua vida, pessoal, profissional. Se é do coração, esquece. Bon Jovi, Always, de 1994, pra gente recordar aqui no Amor Sem Fim.

0: sintonia da sua Clube, isso é bom demais. Vamos aproveitar esse dia juntos, sempre por aqui. 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
0: É o Brasil inteirinho ligado, expandindo amor, né? Brasil afora. Isso é bom demais estar junto com você. A sua conexão com a gente é maravilhosa também pela internet, tá? Obrigado você que ouve pelo site, pelo aplicativo e pela Alexa, o som mais gostoso da internet. Você confere aqui na sua clube com o seu recado, ó.
2: Boa tarde, galera. Boa. Meu amor sem fim de hoje vai pro meu pai Miguel, pra minha mãe Francisca e pra minha irmã Gisele. Eu amo todos vocês, que Deus abençoe muito, muito grandemente a todos nós. Beijos, aqui é Flavinha de Guarulhos, São Paulo. Aqui é clube, tá na clube, tá bom demais.

Coisa Boa no seu smartphone também. Obrigado. Já baixou o aplicativo? Coloca aí Clube FM Brasil e pronto. Só sair ouvindo, viu? Bom demais. Alô, Ceilândia, Eduarda, Luísa e Isabela. Em Buritis, o Matheus, a Vitória, a Rainara. No Gama, Valdinei, Giovana e Tiago. Em Natal, Silas, Raíza e o Edmilson na sintonia.

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Que voz inesquecível, né, minha gente? Dia de TBT hoje é dia de emoções, é assim mesmo. Chega mais aqui na Clube, ó. Atenção, saindo uma Air Fryer maravilhosa pra você, pra Roberta Lima Brito, da Mota de Planaltina.

0: ligado.
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1: Boa tarde, Ed. Olha só, a Copa do Mundo segue hoje com mais 3 confrontos decisivos pela fase de mata-mata. Às 16h, a Espanha enfrenta a Áustria em Los Angeles. Mais tarde, às 20h, Portugal encara a Croácia em Toronto. Os vencedores desses 2 jogos se enfrentam na próxima fase.

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0: até ficar velhinha. Agora informação aqui na Clube. É com ela, Babi, boa tarde, tudo bem?
1: Boa tarde, Cezinha, tudo ótimo, e com você?
0: Tudo tranquilo também, viu?
1: Bora falar da nossa seleção.
0: Coisa boa, bora, bora então.
1: Bora lá então, porque a seleção realizou hoje mais um treino de preparação pro confronto contra

0: hoje teve treino da nossa seleção aí, eles estão a todo vapor e a gente tem certeza que vai dar tudo certo, né,
1: Cezinha? Vai dar bom, vai dar Brasil.
0: Ah, o Brasil, o brasileiro não desiste, gente, não desiste, vai dar tudo certo, vem Hexa.
1: Bora. O Hexa. Vai ser.
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0: você? Tá tranquila?
1: É? Tranquila, só um tempo que eu falei com você, mas já falei uma
0: pois
1: vez,
0: é. Outras vezes. Já tava com saudade, viu, Marina Alva?
1: Já, mas eu participo sempre.
0: Ah, é, tem que aparecer sempre. E conta aí, música 1, música 2, qual é a sua? Qual delas?
1: A 2, é Gustavo Lima, sem mim.
0: Ganhou!
1: Ganhou! Que é tudo, tá bom demais. Agora!

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2: Oba! Salve, galera! Bonitos e bonitas sejam todos. Uma boa tarde, tudo bem? Tudo certo? Muito prazer, eu sou o Adiel Nunes. Estou chegando de novo em tarde boa de quinta-feira. E hoje tem muita música boa por aqui, mas também tem prêmios. Eu tenho aquela pizza da Pizzaria Dom João. Mas é o seguinte, você tá acompanhando a Copa do Mundo? Você quer um álbum da Copa? Então, você vai mandar uma mensagem aqui pra mim agora, falando, eu quero um álbum da Copa. Eu tenho 10 vouchers pra sortear pra você. Você vai pegar o voucher aqui na Clube e vai lá no Neumart Shopping pra você pegar, então, o álbum da Copa. Então, cola comigo, manda sua mensagem agora, 991192730. 3 e 1, começamos muito bem numa boa com a Adele.

0: que você ouve na Clube, Luan Santana, Clone.
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0: 3:12, boa tarde pra você que tá ouvindo a Clube, tá com a gente, que bacana, que legal, ó. Hoje eu já falei aqui no começo do programa, eu tenho, além da pizza, aquela pizza deliciosa da pizzaria Dom João, eu tenho álbuns da Copa, eu tenho vários álbuns da Copa aqui pra você, então você participa comigo, daí manda mensagem ali pro 991192730 e escreve ali seu nome completo, bairro e eu quero o álbum da Copa. Vou te dar um voucher pra você pegar o álbum da Copa lá no Shopping Neumart. Então, vai mandando aí, 991192730, tô esperando você. Deixa eu mandar beijos e abraços pra audiência interativa da Clube. Quero mandar um abraço aqui pra galera, deixa eu ver aqui o nome certinho, da Serralheria RJB. É, eu perguntei o nome da galera toda que tá por lá, mas não me falaram. Mas um abraço pra vocês aí, muito obrigado sempre pela audiência, pelo carinho de vocês e pela mensagem também, viu? Quem mais? Deixa eu ver aqui. Oi, boa tarde. Christopher Davi Rodrigues, do bairro da Velha. Eu quero o álbum da Copa. Valeu! Um abraço pra você, muito obrigado sempre. Tem mais gente falando comigo aqui, a Karine. Oi, Karine, manda um abraço pra Contabilidade de Miranda. Quero pizza. Onde fica Contabilidade de Miranda? Um abraço pra vocês aí. Muito obrigado pela mensagem, viu? É a Karine que tá mandando essa mensagem por aqui. Valeu, Karine, obrigado. Quem mais? Tem mais gente. Ah, fica lá na Fortaleza Alta, a Contabilidade de Miranda. Que legal, vocês ouvindo a Clube. Valeu, gente. Boa tarde, Jorge Santos, do bairro Fortaleza. Ele que é motorista de aplicativo, né, Jorge? Ou não? Não, não é, eu acho. Mas tá bom, um abraço pra você, garoto. Muito obrigado sempre. Quer concorrer aos prêmios? A Rosa também. Tá na Clube, tá bom demais. Eu quero o álbum da Copa. A Rosa falou aqui, viu? Ô, Rosa, obrigado. Pode vir. A gente vai mandar uma mensagem pra você se você ganhar o álbum da Copa, tá bom? Boa tarde, pessoal. Leandro Edson Cardoso. Tudo bem, Leandro? Bairro Itopava Norte também participando com a gente, muito obrigado sempre. O Homero, o Adiel, vi a mensagem ontem que eu enviei? Claro, vi e respondi, inclusive. Boa tarde, aqui é o Homero, quero pizza e o álbum. Valeu, Homero, um abraço pra você, garoto, valeu. Tem mais gente falando comigo, né? Tem muita gente, a Analice Bortoletti do Passo Manso, também ouvi na Clube, a Sueli Vruc, Puf, da Itopavazinha, eu quero pizza, valeu, Sueli. O Márcio Toretti também tá aqui com a gente, muito obrigado sempre. Gente, é o seguinte, nas mensagens, você pode colocar também o placar do jogo, o seu palpite pro jogo de domingo entre Brasil e Noruega, porque na segunda-feira, entre aqueles que acertarem, nós vamos sortear vouchers de combustível. Um de manhã de R$150, um à tarde de R$150. Então você aponta ali o placar do jogo. Ah, eu acho que o Brasil vai ganhar de 8 a 0.

0: solidária em benefício do Hospital Santo Antônio. A solidariedade será mais uma vez uma das grandes marcas da 41ª Oktoberfest Blumenau. A prefeitura confirmou a continuidade da campanha em apoio ao setor de oncologia pediátrica do Hospital Santo Antônio. A iniciativa permite que os visitantes façam uma doação de R$ 2 no momento da compra dos ingressos pelo site oficial. Os ingressos para a maior festa alemã das Américas já estão à venda e a opção da doação já aparece disponível para quem garante a entrada de forma antecipada. O objetivo é unir a celebração da cultura alemã ao apoio direto a uma das instituições de saúde mais importantes da região, que atende crianças e adolescentes de 53 municípios catarinenses.
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0: 3:17

Clube, tá bom demais. Eu sou o Gustavo Lima, retrovisor. Boa tarde pra você. Ótima tarde, uma tarde maravilhosa. Uma tarde muito gostosa mesmo. Tomara que não venha chuva. Será, Deus? Será, Deus? Ó, vai mandando a sua mensagem pra cá, viu? 99119-2730. Eu quero que você só coloque nome completo, bairro. E se você quiser a pizza, escreve ali: quero pizza. Se você quiser álbum da Copa do Mundo, um presente super especial da Clube FM e do Shopping Neumarkt, você vai escrever: eu quero álbum da Copa. E aproveita e coloca também o seu palpite pro jogo de domingo, Brasil e Noruega, para você concorrer a voucher de combustível. Então vai mandando a sua mensagem aí. Deixa eu mandar beijos e abraços pra audiência da Clube. Oi, boa tarde, Priscila Virgilino Dil, tá lá na Itopava Central, tá ouvindo a Clube, muito obrigado sempre. A Karine também, o pessoal lá da Contabilidade de Miranda, a Rosa do Salto do Norte, tudo bem, Rosa? Patrícia Cunha, Joana de Oliveira, o Homero, Homero, não faz isso, cara. Primeiro ele fala que o placar ia ser 2-0 pro Brasil contra a Noruega. Depois ele fala que a Noruega vai ganhar. Homero do céu, para! Ai, ai, ai. Ótima tarde para todos vocês que estão ouvindo a Clube. A Fernanda Carvalho está ouvindo a Clube lá no bairro da Velha. Muito obrigado sempre. É, quem mais? Tem muita gente mandando mensagem por aqui. Quero pizza. Davi Christopher Rodrigues da Velha. O Jean Rubaim também tá ouvindo a Clube, né? Ele tá lá no bairro da Velha. Diz que o Brasil vai ganhar de 3-2. Deixa eu ver aqui. A Lurdete também. Oi, Lurdete. Lu Moresco, lá no Progresso. Tá ouvindo a Clube? Muito obrigado. A Ivete. Oi, Ivete Machado, bairro da Velha. Quero pizza. A Renita. Renita Espanhol, tá no Tribés. Tá ouvindo a Clube? Muito obrigado. Quem mais? A Ciliane Cardoso. Oi, Ciliane. Bairro Velha Central. Ouvinte da Clube. A Giovana também. Vou arriscar, hein? Brasil 2, Noruega 1. Acho que vai ser um jogo difícil. É. A gente acredita que vai ser difícil, né? Mas eu acredito que o Brasil passe. E o meu placar é esse aí, ó, 2-1 ou 2-0 também. Eu tô torcendo pra eles nem fazerem um gol. Lucineide Pereira Dias Lopes, bairro Ponta Aguda, cidade Blumenau, placar do jogo, Brasil 2, Noruega 1. Opa, legal, esse é o placar que tem mais gente apostando, viu? O palpite, né? Ângela Germano da Velha, também o palpite dela é 2-1 pro Brasil. A Railane da Ponta Aguda, ela só participou por aqui, não mandou o palpite. Oi, boa tarde, meu amigo Adiel, me coloca no sorteio de hoje, André de Souza, da Itopavazinha, valeu, Andrezão, obrigado, cara. A Cristiane Lopes, da Rua Rosário, aqui na Ponta Aguda, disse que vai ser 3 pro Brasil, 1 pra Noruega. Não, peraí, tem algo errado aí. Na mesma mensagem ela mandou, 3-1 Brasil, ah não, tá certo, 3-1 Brasil, mas depois ela escreveu 3 para Brasil, 1 para Noruega. Tá bom, tá certo a sua mensagem. Obrigado, viu? A Rose Singel tá lá ouvindo a gente na Itopava Central. E a Valentina no bairro Nova Esperança. Valentina Leal, toda.

0: Olha, falando em álbum na Copa, né, que a gente tá aí com essa promoção, hoje eu vou sortear, ó, eu tenho 10 vouchers de álbum da Copa por aqui pra sortear pra você, viu? Mas falando nisso, a Escola Vereador Evaldo Moritz mobiliza famílias para reciclar papel de figurinhas da Copa e transformar resíduo em solidariedade. É uma campanha desenvolvida pelo Centro de Educação Infantil. O vereador Evaldo Moritz, no bairro Progresso, está mobilizando crianças, famílias e comunidade em uma ação de educação ambiental. O projeto incentiva a arrecadação do liner, o papel que protege o adesivo das figurinhas do álbum da Copa do Mundo antes da colagem e que pode levar cerca de 100 anos para se decompor quando descartado incorretamente. A ação no CI uniu a proposta às atividades de educação ambiental já desenvolvidas com as crianças. Um modelo de educação a ser copiado é o modelo da educação das crianças japonesas, né? Não só das crianças japonesas, dos adultos do Japão, porque eles entram, o time japonês, por exemplo, depois que sai do vestiário, eles limpam todo o vestiário, os jogadores mesmo limpam tudo, e também a torcida na arquibancada, depois que acaba o jogo a torcida limpa tudo, deixa limpinho, tudo legal, e agora o CI vereador Evaldo Moritz, os professores lá estão com essa campanha legal também para aquele liner, aquele papel que fica atrás da figurinha, né, quando você descola, para reciclar aquele papel também, muito legal, bela iniciativa do CI vereador Evaldo Moritz.
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0: 3:33. Continua mandando mensagem pra cá, tô esperando você, viu?

0: você ouve na Clube Menos é Mais com Simone Mendes, P do Pecado. Agora 13h46, ótima tarde pra você, tarde maravilhosa de quinta-feira. E você sempre ouvindo a Clube, que legal. Ó, eu tenho álbuns da Copa pra sorteio, viu? Eu tenho 10 vouchers pra você retirar o seu álbum da Copa lá no Shopping Neumart. Então vai mandando mensagem pra cá e diz assim na mensagem: eu quero álbum da Copa. Além disso, tenho também uma pizza da pizzaria Dom João. Então, pra você participar, manda mensagem pra cá, nome completo, bairro, pro 99119-2730. Tô esperando você. Enquanto isso, deixa eu mandar beijos e abraços pra audiência interativa da Clube, pro Guilherme Sábio, tá ouvindo a Clube? No bairro Figueira, em Gaspar. Valeu, um abraço. A Maria Helena tá por aqui também, né, Maria Helena? Boa tarde.
1: Oi, boa tarde, Adiel, tudo bem? Aqui é Maria Helena da Silva. Agora, do Encano Central.
0: Ah, é verdade, Lourdes, né? Como estamos, hein?
1: Quero pedir uma música e oferecer ao meu filho Derlis, que hoje está de aniversário. E quero desejar ele muitos anos de vida, muita felicidade. E dizer que amo muito esse meu filho. E quero dizer que tá na Clube, tá bom demais.
0: Valeu, Maria Helena. Obrigado.
1: Obrigado. Viu? Um abraço. E um grande abraço para meu filhoto.
0: Um grande abraço, meu querido Derli. Felicidades, parabéns. Que legal. A Tânia Regina do Garcia também tá aqui com a gente, né, Tânia? Fala aí.
2: Boa tarde, meu nome é Tânia Regina Garcia, do bairro Garcia. Quero participar do sorteio da pizza.
0: Valeu, e obrigado.
2: O meu palpite um pro Brasil e dois pro outro lado.
0: Um abraço. Tá, valeu, um abraço. Ó, vai mandando palpite aí também, porque segunda-feira nós vamos sortear entre as pessoas que acertarem o resultado do jogo Brasil e Noruega, nós vamos sortear vouchers de combustível. A Beth Sábio tá por aqui também, né, Beth?
3: Eu quero participar do álbum da Copa e participar do voucher. E pedir uma música pra Nilma Batista. Ela mora em Itaupava Central.
0: Valeu.
3: Beleza? 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
0: A Edileia Hansen tá com a gente também, a Gilbrana de Oliveira, o Maurício Prebianca, a Jéssica dos Santos Kegler, a Thaís Cavicchioli, a Karine com as meninas lá do escritório de contabilidade, né? Como que é o nome? De Miranda. Isso mesmo. A Karine, a Regiana, a Alana, a Aline, o Jobson, a Bianca, a Mariane e o chefe, o grande mestre, que é o Getúlio. Um abraço pra vocês aí, muito obrigado, viu? Obrigado sempre pela audiência e continuem sempre com a Clube.
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Clube tá bom demais. E o som que você ouve na Clube de olho, Cholito, Cholady. Agora 13h58. Daqui a pouco tem muito mais músicas. Já pra você aqui na Clube, continua interagindo com a gente, mandando mensagem pra cá, 991192730, pra você concorrer aos prêmios de hoje. Hoje eu tenho álbuns da Copa. Então manda mensagem ali e escreve: eu quero meu álbum da Copa. E eu tenho também uma pizza da Pizzaria Dom João. Além disso, você pode colocar o palpite pro jogo de domingo do Brasil e Noruega. E você vai concorrer a vouchers de combustível aqui na Clube.

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1: Clube Blumenau 5:04.
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0: Para clube tá bom demais, e o som do Gustavo Lima, nota de repúdio. Beijos e abraços pra audiência da clube. Muita gente participando, mandando mensagem, dando palpite pro jogo de domingo. Juliana Barbeta da Escola Agrícola, um abraço pra você, muito obrigado. Meu querido Márcio de Aguiar, motorista da Blumob, do carro 9229. Tá ouvindo a clube? Quem mais? O Juarez da Itopava Norte, quero pizza. A Charlene, oi Charlene, quero ganhar essa pizza. Valeu, Charlene, um abraço. A Marileia também tá com a gente, Marileia do bairro Velha Grande. Toca uma do Henrique e Juliano, eu vou tocar daqui a pouco pra você, tá bom? Oi! Rodrigo Carlinho Ferreira, valeu, um abraço, cara. A Mariana Custódio também tá ouvindo a clube, o Valtemir Cipriano, motorista de aplicativo, fala aí, garoto.
1: Valtemir, motorista de aplicativo, tá na clube, tá bom demais, levando o Diogo pra Velha, manda um abraço pra ele aí, bota nós nesse sorteio da pizza hoje aí. É 4-1 pro Brasil.
0: Valeu, Valtemir. Obrigado. Ô, Diogo, manda mensagem aí pra você concorrer à pizza também, garoto. 4:15 agora.
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0: Você todas as tardes aqui na Clube, a gente se diverte, tem música boa, tem a sua participação e tem prêmios também. Hoje eu tenho pizzas e eu tenho pizza e também vouchers para você pegar um álbum da Copa lá no Neumart Shopping. Mas além disso, a gente tem também o palpite da Copa. Vai lá, manda sua mensagem aqui, 99119-2730, dá o palpite para você, pro jogo da próxima, tem o jogo no próximo domingo, às 5 da tarde, entre Brasil e Noruega. Dá o palpite para concorrer a vouchers de combustível. Agora nós vamos entrar no quadro O Assunto é Saúde Capilar com Jaqueline Blasius.
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0: Agora 4:21, 4:21, tô recebendo por aqui a Jaqueline Blasius. Tudo bem, Jaqueline? Boa tarde.
2: Boa tarde, tudo certo? Prazer estar aqui novamente, falando sobre cabelo.
0: É, pois é, né? Mas antes de falar sobre cabelo, eu fiquei sabendo que você tá acompanhando a Copa, todos os jogos, é verdade? Até os de madrugada?
2: É, eu tô trabalhando, a gente tá assistindo, né? É meio um olho no peixe e outro no gato.
0: Ah, Jaqueline, só pra gente saber aqui, qual que você acha que vai ser o placar pra domingo do jogo Brasil?
2: Eu sou péssima nisso.

0: Noruega.
1: Eu sou péssima.
0: Chuta aí.
1: Nisso.
0: Valendo não, 150 reais de combustível.
1: Olha aí, ó. Bota pressão, né?
0: Ai, ai.
1: Ai, vamos botar 1-0.
0: 1-0, tá bom, né?
1: É, né?
0: Se pode ser até.
1: Passar, tá bom. Né?
0: Pode ser até marcado de canela, tá,
1: tá ótimo,
0: bom, né?
1: Tá ótimo. Tá ótimo.
0: Jaqueline Blazes, hoje vamos falar sobre queda de cabelo, pós-parto, prevenção e tratamentos capilares. Vamos falar sobre um assunto que preocupa pessoas, a queda de cabelo. Pra começar, queda de cabelo é sempre um sinal de doença?
1: Vamos lá. Queda de cabelo, ele é um sintoma, ele é um sinal de que tem alguma coisa errada, né? O cabelo, ele não sai porque ele não cai porque ele quer, né? Tipo, ah, eu tô aqui, vou cair. Não. Tem alguma coisa acontecendo no organismo do paciente ali pra essa demanda de queda. A intensidade, o tempo que essa queda acontece pode sim sinalizar algum tipo de patologia, alguma disfunção crônica ou aguda, mas também pode ser uma consequência, né? Uma consequência de uma cirurgia, uma consequência de um processo inflamatório, né? É, então a gente tem que avaliar o diagnóstico sempre do paciente, é muito importante, né?
0: Mas não pode ser também hereditário?
1: A queda, não, né?
0: Uhum.
1: A queda,
0: calvície,
1: não.
0: Sim.
1: A calvície, ela pode ser predisposta geneticamente. Hereditária, uhum, também não. A calvície, ela não é uma doença, uma patologia, uma disfunção que passa necessariamente de geração para geração. Então, não é porque meu pai tem que eu vou ter, né? Porque a minha mãe tem que eu vou ter.
0: Uhum.
1: Ah, gatilhos, né? Na vida, uhum, durante do paciente é que vão nortear também se isso vai se desenvolver ou não. Eu costumo relacionar muito com o câncer de mama, né?
0: Uhum.
1: Hoje a gente tem aí que é muito atrelado a condições emocionais, o desenvolvimento do câncer de mama, né?
0: Uhum.
1: Não sou especialista nisso, mas a gente vê isso muito dentro da medicina, da parte da saúde. Gatilhos vão acionar aquele fator como se fosse uma defesa do corpo. E aí ela pode se desenvolver. A calvície é da mesma forma. Eu tenho calvície.
0: Uhum.
1: Eu já fui calva. Mas gatilhos acionaram. Não exatamente por uma condição genética, hereditária, né? Vamos,
0: sim,
1: dizer. Mas estava lá no meu DNA, em algum gatilho, ele acionou.
0: Certo. Bem, estamos conversando com a Jaqueline Blasius, falando sobre queda de cabelo, saúde capilar. Jaqueline, no pós-parto, muitas mulheres relatam uma queda intensa de cabelo após o parto. Por que que isso acontece?
1: Sim. Tem chego pra gente muitas pacientes pós-parto, né? Menopausa, na fase da menopausa.
0: Uhum.
1: A dúvida é questão hormonal, né? Na menopausa. Faz sentido eu fazer um tratamento pro cabelo? Porque se eu vou fazer uma reposição hormonal, não vai cair meu cabelo? Pode acontecer. Pode ser um efeito colateral, mas isso não significa que a paciente precisa ficar sem cabelo.
0: Uhum.
1: É como se fossem organismos separados. O cabelo, o folículo, é um serzinho como se fosse ele sozinho ali.
0: Sim.
1: E o corpo a gente vai reorganizar para não atingir aquele cabelo. No pós-parto, a gente tem, além da demanda da mamãe, né, depois do bebê nascer, questão hormonal, o corpo super inflamado, se reorganizando. A gente tem também o quê? Privação do sono.
0: Uhum.
1: Muda toda a rotina da mamãe, daquela família, né? Ela, às vezes, não consegue se alimentar direito como deveria. Acaba gerando um processo, vários gatilhos ali, nessa organização nova da família. E a mamãe sofre com isso. Então, o cabelo, ele é atingido porque ele é luxo, ele não vai receber nenhum nutriente naquele momento, vai deixar tudo pro bebê e pra mamãe, pra ela ficar bem forte,
0: uhum,
1: né, e dar conta daquela rotina nova. Então o cabelo sofre e pode sim haver essa queda, e essa queda sim pode causar uma calvície.
0: Mas a mulher deve se preocupar com isso?
1: Ela deve se preocupar sim, ela deve cuidar. Não é porque ela está amamentando que não existem estratégias para ajudar a controlar essa queda. Não precisa ser um procedimento invasivo, não precisa ser medicamento, não precisa ser algo que vá afetar a amamentação. Então a gente tem estratégias que vão ajudá-la a segurar esse cabelo, nutrir esse cabelo e melhorar essa condição para que não vire uma calvície.
0: Ô, Jaqueline, existe um momento certo para iniciar o tratamento?
1: É quando você já percebe que tem alguma coisa de errado. Quando você,
0: uhum,
1: olha no espelho e diz, opa, meu cabelo mudou. Opa, eu tô vendo meu couro cabeludo. Qualquer sinal, né, de que isso mudou, já é um atenuante pra se preocupar. A calvície, geralmente, a gente não vê ela quando ela já tá iniciando, quando ela ainda, né, tá no comecinho, porque a gente acha que é normal, que vai passar sozinho, que só um remedinho lá da farmácia vai resolver, que é fase da lua, que é fase da vida, então ela acha que vai acabar sozinho. E não é assim. A calvície, ela vai acontecendo, ela é gradual. Quando a gente percebe, ela já tá ali há algum tempo, né, no folículo inflamando. E aí, a gente tem que ver o porquê e tratar a causa lá na raiz.
0: Certo. Eu tô olhando ali o jogo que tá aqui na nossa frente. Eu tava olhando o banco de um dos times ali. Mas dificilmente você encontra um que tem cabelo por ali, viu?
1: É, não, ontem mesmo no jogo lá, olhando, eu falei, esse precisa de mim, aquele também, aquele outro também.
0: Certo. Jaqueline, vamos falar então. Existe alguma forma de prevenir? É, precisa de você antes nesse caso, né?
1: Sim.
0: Existe alguma forma de prevenir essa queda de cabelo?
1: Existe. Boas estratégias pra gente olhar o paciente como um todo. Quando eu trato cabelo, eu não trato só cabelo. Eu trato um paciente, uma pessoa, né? Então a gente costuma falar ali na clínica que eu não trato a calvície. Eu trato a pessoa que tem calvície, né? É, se preocupar com a saúde capilar é como se preocupar com a qualidade de vida. É, a qualidade do sono, a qualidade do intestino, essa alimentação. Então, tudo que proporcionar mais saúde pro paciente também vai refletir pro cabelo dele. E o contrário, o inverso também é verdadeiro, né? Quando a privação de sono, o estresse muito alto, gatilhos emocionais, tudo isso pode afetar o cabelo. Então, se observar, olhar como é que tá a vida, o dia a dia, como é que tá a queda. A gente tem estratégias para ajudar a diminuir o processo evolutivo da calvície ou até segurar para que ele não aconteça.
0: Certo, a gente falou aqui sobre se existe alguma forma de prevenir, mas existe alguma idade para começar assim um tratamento capilar?
1: Eu tenho pacientes de 5 anos e de 80, a mais de 80,
0: de
1: 80
0: anos.
1: Mais. Exatamente. Não tem idade propriamente dito. O que acontece é estratégias diferentes. Por isso que o diagnóstico, a consulta, a investigação é muito importante pro que a gente vai trabalhar. É, um paciente jovem, a gente vai diminuir a carga de medicamentos, de suplementos, se precisar, né? Então, tudo vai depender da fase da vida da pessoa, né? A gente tem as fases, né, do envelhecimento. E aí, tratar de forma correta cada idade é que vai fazer sentido. Com a paciente minha, por exemplo, ela é da Bahia, eu acho que ela veio pra cá e ela me procurou e a gente faz acompanhamento online hoje. Então, a mamãe se preocupa com a alimentação, se usa o Exofills, por exemplo, que é um produto que eu desenvolvi justamente para aquele paciente que não tem a calvície ainda, que quer ajudar na qualidade do fio a crescer mais fios, não tem hormônio, não tem medicamento. Então, ele é um produto desenvolvido junto à Anvisa, totalmente certificado, dermatologicamente testado, que pode ser passado, por exemplo, em crianças, jovens, né, adultos e idosos. Então, a gente pode usar produtos específicos para cada disfunção capilar, para cada idade.
0: Na sua resposta aí, você falou sobre fases da vida, né? Quais fases que essas que costuma aumentar a queda de cabelo?
1: O tratamento, ele é muito individualizado. Esse é o grande diferencial do método Calvície Zero, né? A escuta ativa, o olhar individualizado e trazer o tratamento para cada necessidade. Por exemplo, às vezes eu posso achar que é só uma deficiência de vitamina B12, né? E não é. É outro fator que está potencializando. Mas não olhar para o microscópio, que é onde eu faço análise, é um risco, é um erro. Porque a gente só vai ver.
0: Ah, você trabalha até com a ajuda
1: com microscópio. Isso, para olhar o folículo. Ele é muito pequeno, ele é minúsculo, né? Então a gente precisa de uma lente de aumento para olhar a inflamação daquele folículo, né? A gente fala muito naqueles testes de motorista que faz para toxicológico, é tirado onde? O cabelo. Por quê? Porque ele leva 6 meses para sair uma toxina lá do folículo do cabelo. Então, eles têm como rastrear se aquele indivíduo, né, fez uso do álcool por quanto tempo, né? Alimentação, né, outros fatores que eles analisam para saber quanto tempo faz que aquele indivíduo tá sem usar. Então, o cabelo, ele é um fator primordial para investigação de qualquer coisa. Mas menopausa é um olhar muito atento.
0: Eu queria saber sobre a menopausa. Ela também influencia na queda do, na
1: influencia
0: saúde
1: porque
0: dos
1: a gente
0: cabelos?
1: Tem uma oscilação hormonal, né? Então tudo onde a gente tem algum distúrbio, uma oscilação, uma inflamação, acaba afetando o cabelo. É, para quem faz reposição hormonal, então a gente pode olhar para com mais cuidado e tá tudo bem, não precisa anular o cabelo. A gente consegue fazer reposição hormonal e ter cabelo, né? A gente só vai olhar com cuidado o paciente de todas as formas. Quando a gente faz uma cirurgia, por exemplo, pós-bariátrico, né? A gente tem muita deficiência de vitaminas e minerais, alimentação restrita. Então, pode sim, sou bariátrica, né? Faz 10 anos. Eu tive uma queda muito acentuada, onde desencadeou novamente a minha calvície. Mas eu já tinha esse olhar, esse cuidado. Meu volume voltou, reestruturou meu folículo. Então, tem situações que a gente tem que olhar com mais cuidado. E durante a vida, o estresse, né? Como é que a gente tá se cuidando, se olhando também? E não esperar o tempo passar. Esse é um dos grandes erros, né? Esperar o tempo passar, achar que vai resolver sozinho. Calvície não reverte sozinho. Por isso que a gente tem estratégias dentro do método Calvície Zero, onde a gente vai olhar para isso como um todo.
0: O método Calvície Zero, gente, daqui a pouco eu vou pegar o contato certinho aqui da doutora Jaqueline Blasius, para que possa nos explicar, então, e para deixar para você também, que está ouvindo a Clube, para você conversar direto com o pessoal lá da clínica. Alopécia hereditária. Quem tem casos de calvície na família deve procurar ajuda antes mesmo de apresentar sintomas?
1: Sim. Porque, né, não é hereditário, então ela não obrigatoriamente vai aparecer. Mas eu vou falar de um caso que chegou essa semana, de um pai, né, pelas redes sociais, onde ele tem calvície avançada, e ele quer começar a tratar o filho de 5 anos. E eu achei isso muito legal, porque ele já está se preocupando. Pode ser que seja algo atrelado a ele, a um trauma, talvez um resultado que ele não conseguiu alcançar durante a vida dele. E ele já está olhando para o filho, para que o filho não passe por essa situação.
0: Esse é aquele paciente de 5 anos que você falou antes?
1: Não, esse já é outro.
0: Já é outro.
1: Tá? A minha pacientinha é uma menina, esse já é um menino. Mas o olhar dele é legal, porque ele, poxa, já vou cuidar disso se for possível. Que eu posso fazer? Vamos olhar para as vitaminas dessa criança. Vamos usar o ExoFios, então, para ajudar a engrossar o fio. Algo totalmente, né, sem ser invasivo, sem nada agressivo. Mas dá pra gente cuidar, sim, dá pra gente olhar para esse lugar.
0: Explica um pouquinho melhor sobre o ExoFios.
1: O ExoFios Tônico Capilar é um produto que eu desenvolvi de muito tempo. Né? Porque eu via uma deficiência muito grande, eu vejo, né, essa deficiência muito grande no mercado, na indústria farmacêutica, nas farmácias, de um produto de qualidade. Quando a gente fala de reversão de calvície ou de estruturação de fios, né? Ou realmente aquele apelo que está lá na caixinha de antiqueda, né? Anticalvície. Não existe algo ainda tão pontual para reverter uma calvície. São estratégias que a gente tem. Mas o ExoFios, ele vem para quê? Não é para tratar a calvície quando ela já existe, pontualmente falando, mas para prevenir. Ou aquele paciente que já viu uma falhinha, que já viu uma queda um pouquinho que tá começando, que já viu uma entrada se abrindo, né? Por exemplo, a Pri que tá aqui comigo da clínica, ela tem uma entrada onde ela usa o ExoFios e ele já retornou o cabelo dela assim, fantasticamente. Ela não tem a calvície, mas ela se incomoda com a entrada dela um pouquinho mais aberta. O ExoFios foi lá e ajudou ela nisso dali, trazendo novos fios. Então, ele não vem para substituir nada. Ele vem para acrescentar o mercado de dermocosméticos capilares com bom resultado.
0: E quem pode fazer esse tratamento com ExoFios?
1: Todo mundo. Homens e mulheres, crianças, adultos, idosos, jovens, né? Qualquer pessoa que precise e que queira adquirir um produto de qualidade, que traga resultado e que tenha constância. Ele não é milagre.
0: Então, ele substitui outros tratamentos ou não?
1: Não substitui nenhum tratamento. Ele potencializa o método Calvície Zero, um pós-transplante para quem fez transplante capilar. Ele vai melhorar toda essa demanda, tá? O que acontece é, aquele minoxidil que tá lá na farmácia, ele não é um produto para calvície, ele não é um antiqueda, né? Ele é um vasodilatador somente. Dentro do ExoFios a gente tem anti-inflamatórios, a gente tem vasodilatadores, a gente tem fatores de crescimento, produto, o Exosomos, que é uma nanopartícula para levar tudo isso diretamente pro couro cabeludo e penetrar no folículo. Aí sim, a gente começa a estimulação.
0: Certo. Bem, estamos aqui com a doutora Jaqueline Blasius, falando sobre saúde capilar. Doutora, nosso tempo já está se esvaindo, né? Rapidamente, então, cortar cabelo faz crescer o cabelo mais forte?
1: Não, teoricamente não, mas ele consegue te deixar com o cabelo mais robusto, mais grosso, mais bonito, mais harmônico, né? Então, quando o cabelo tá afinando, ele não tá tendo crescimento adequado, harmônico. Então, cortar o cabelo é realmente mais estético, tá? Não vai trabalhar o folículo, mas ajuda a deixar ele mais bonito.
0: Lavar o cabelo todo dia aumenta a queda?
1: Ah, essa é ótima. Não aumenta a queda. Lavar o cabelo todo dia... Pode lavar o cabelo todo dia. Quanto mais oleoso, mais ele precisa de ser limpo, certo? É, pode lavar o cabelo todo dia. Se você tá com queda intensa, não sabe o porquê, não é a água que tá afetando. Ele vai cair se lavar todo dia ou uma vez por semana, infelizmente. Enquanto você não tratar o folículo, ele não vai parar de cair.
0: Para finalizar, qual a principal orientação para quem está sofrendo com queda de cabelo?
1: Procura um profissional, tricologista, para te ajudar a achar a causa dessa queda. Não trate aleatoriamente com produtos que você acha que vai fazer sentido, porque às vezes achar pode prejudicar ainda mais essa queda. E identificar a raiz do problema vai diminuir outros problemas, como a calvície mais intensa. Às vezes, eu tenho pacientes que usam peruca, né? Então, se observe. Passou ali alguns meses, um mês, viu que perdeu o volume, viu que tá aparecendo couro cabeludo, viu que isso saiu da tua normalidade, procura um profissional, ele vai te orientar.
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0: 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Doutora, agora uma pergunta que não quer calar pra gente encerrar, até com bom humor, esse nosso bate-papo aqui. Aquele dito popular dos carecas que elas gostam mais, não é bem assim não,
1: não,
0: né?
1: Não é não. Não é não,
0: ah,
1: né?
0: Tá bom.
1: A gente já vê aí, ó, tem, agora tem até barriga também, acho que não, porque tá todo mundo usando o Monjaro, né?
0: Ah, é?
1: Então, eu acho que tem que observar, acho que isso daí já ficou no passado mesmo, tá?
0: Quero agradecer a sua presença aqui, mais um bate-papo muito
1: obrigada,
0: gostoso.
1: Obrigada, um abraço.
0: Valeu. É isso, e a gente continua com Entre Amigos, daqui a pouco tem muito mais músicas pra você aqui na Clube.
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amigos, e como eu gosto de ficar com você todas as tardes aqui na Clube. Fala a verdade, a gente se diverte muito, né? Ó, vai mandando mensagem aí, tá valendo álbum da Copa, hoje eu tenho álbum da Copa de presente pra você, e além disso, eu tenho também uma pizza da Pizzaria Dom João. Aproveita, coloca o palpite no jogo de domingo, Brasil e Noruega, e aí você vai concorrer a voucher de combustível também. Vai mandando mensagem pra cá, tô esperando. Enquanto isso, ouvimos Sabrina Carpenter.

0: Boa tarde, ótima tarde pra você que tá ouvindo a Clube, tá com a gente, que legal. Ó, continua mandando mensagem por aí, tá cheio de mensagens por aqui, muita gente mandando mensagem, concorrendo aos prêmios de hoje. Eu tenho álbuns da Copa e eu tenho vários álbuns da Copa aqui de presente pra você. E além disso, eu tenho, claro, aquela pizza da pizzaria Dom João e tem mais. Tenho também o palpite da Copa para você concorrer a combustível que a gente vai sortear entre os acertadores do palpite. A gente vai sortear na próxima segunda-feira, tá? Dois vouchers de combustível de R$150. Um de manhã, um à tarde, para você já ir se ligando por aí. Então vai mandando mensagem por aqui, viu? 991192730. Deixa eu mandar um abraço aqui pro meu querido Paulo Furquim. O Paulo tá ouvindo a Clube na Itopava Central, motorista, ex-motorista de aplicativo, mas sempre curtindo a Clube. Manda um abraço pra galera da Conecta Assistência, todo mundo ouvindo a Clube. Conecta Assistência, onde fica? Na Itopava Central? Abraço aí, rapaziada, muito obrigado sempre, viu? Pelo carinho de vocês. Ô, Paulo, me conta por que que é ex. Agora você tá trabalhando por aí? Tá trabalhando na Conecta? Valeu, cara, um abraço. Paulo Eduardo Furquim, da Itopava Central, ouvindo a Clube. Quem mais? Deixa eu ver aqui, a Luana Correia. Oi, Luana, bairro Velha Central, quero participar do sorteio da pizza. A Sandra Maraveter também, tá com fome, né, Sandra? Valeu, um abraço pra você. Deixa eu ver aqui, quem mais? Altair Schlemper, Alice, placar do jogo 2-1, hein? Elisandra Correia, bairro Velha Central, a Marilise Frantes também tá ouvindo a Clube, tá mandando mensagem por aqui. Mari, coloca nome completo e bairro ali pra gente, viu? A Mari deu só o palpite 2-1 aqui pro Brasil. Horacília de Albuquerque, tudo bem, Horacília? Palpite do jogo domingo, 2-1 pro Brasil também. A maioria tá apostando em 2-1 pro Brasil. Eu quero e preciso guardar o álbum da Copa, Elisete Bernardino. Valeu, Elisete, obrigado. Miguel Lorenzo Cesarino, da Escola Agrícola, também tá ouvindo a Clube. Valeu.
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0: Simone Mendes, Erro Gostoso. 5 e 3.
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Mano, Rancorosa, essa foi a mais pedida de hoje. Teve também Israel e Rodolfo, Arruma um Bom, Gustavo Lima com Ana Castela, Canudinho, Menos é Mais e Natanzinho Pela Última Vez. E começamos com Simone Mendes, Erro Gostoso. Essa é a Clube. Manda beijos e abraços pra audiência da Clube. Muita gente participando hoje. A Rosângela, tudo bem, Rosângela? Beijo pra você, muito obrigado sempre. A Daniela, oi, Daniela Cristina Werner, do bairro Valparaíso. A Franciele Barbosa, oi, Franciele, quero pizza. Vai dar 2-0 pro Brasil.

0: Álbuns da Copa, tá? A gente tá sorteando pra você aqui muitos álbuns da Copa. Tem bastante. Então pode mandar mensagem pra cá, tá? 99119-2730 pra você concorrer. E tenho também a pizza da Pizzaria Dom João. Além disso, dá o seu palpite pra Copa pra você concorrer a vouchers de combustível que a gente vai sortear na segunda-feira. Deixa eu mandar mais abraços aqui, né? Tem muita gente mandando mensagem. A Thaís Cavicchioli, a Michele Reisen lá do Jordão, a Bruna Vez do Erfer. Tudo bem, Bruna? Obrigado. Ela falou bom trabalho aí a todos. A você também, um abraço, viu? Brasil 2-0, Adenilson Kraus, Velha Central, Juliana Jeski, Alexandre da Velha Central. Hoje o dia tá pedindo uma pizza, hein? Será, Deus? Cauê Marques Ramati, lá do Fidelis. Quero participar do sorteio, valeu. A Gabriele Bento, da Ponta Aguda, também ouvi na clube, quero pizza. A Mariana tá na clube, tá bom demais. Acho que vai ficar 3-2 pro Brasil, quero pizza. A Juliana Custódio, aqui da Ponta Aguda, também participando com a gente. O Márcio Toretti, motorista de aplicativo, disse que vai ficar 3-1 pra Noruega. E eu tenho áudios por aqui, deixa eu ver quem tá por aqui. Oi, boa tarde.
1: Boa tarde, seu Adiel, aqui é o Diogo, tô indo pra Velha.
0: Fala, Diogo.
1: Passageiro, meu Altemir. Bota no sorteio da pizza aí, o Brasil vai ganhar 5-1.
0: Valeu, cara, obrigado.
1: Tá na clube? Tá bom demais.
0: Abraço, obrigado aí pela participação. E o Valtemir também, tá sempre ouvindo a clube. A Gorete Passos, a Vânia. Oi, Adiel, meu nome é Vânia Pereira. Acho que o palpite do jogo é 3-2 pro Brasil, hein? Ah, o Jonathan de Oliveira, quero o álbum da Copa. Valeu, Jonathan. Obrigado, tá? Um abraço pra você. Todos ouvindo a clube, que legal, continuem. 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Trazer informação pra você sobre o clima, saber como se comporta nosso clima nas próximas horas. Quem fala comigo é Gabriel Cassol, meteorologista do Alerta Blue da Defesa Civil de Blumenau.
2: Boa tarde, Adiel e todos os ouvintes da Rádio Clube FM. Na noite desta quinta-feira, o tempo vai seguir instável devido à passagem de uma frente fria, que mantém a condição para chuva fraca, moderada, de forma pontual aqui na região do Médio Vale. Amanhã, sexta-feira, vamos ter atuação da umidade que vem do oceano e vai manter a presença de muita nebulosidade. No decorrer do dia tem possibilidade de chuvisco isolado, condição que se alterna a períodos de melhoria, onde ocorrem algumas aberturas de sol, principalmente no período da tarde da sexta-feira. A temperatura máxima fica em torno dos 19 graus e a partir da noite vamos ter o ingresso de um ar mais frio que vai favorecer o declínio da temperatura. E a mínima na sexta-feira ocorre ao finalzinho da noite e varia em torno dos 12 graus. Com as informações do tempo, direto da Defesa Civil de Blumenau, meteorologista Gabriel Cassol.
0: Valeu, Gabriel. A temperatura neste momento está na marca dos 22 graus e você sabe, qualquer ocorrência tem que falar com a Defesa Civil. É só pegar o telefone e ligar no 199 a qualquer hora do dia ou da noite, ou ligar para os bombeiros, que é 193.
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você ouviu o som do Gustavo Lima, Retrovisor. Agora 5:38, ó, tá rolando o jogo da Espanha com a Áustria pela Copa do Mundo 2026. Nesse momento a Espanha tá ganhando por 2-0. O jogo tá aos 75, ou seja, faltam 15 e mais os acréscimos, né? Pro jogo terminar. Eu acho que não tem

0: agradeço. Tá na clube, tá bom demais, valeu. A Letícia Maiara Quintani também, da Itopava Norte, tá ouvindo a clube. Quem mais? Deixa eu ver aqui. Natália Correia, bairro da Velha. Marcelo Prebianca, um abraço, meu garoto. Eu gosto dessa música que você me mandou aí também, viu, Marcelo? Abraço, valeu. Carla Cristiane Bevian, tá ouvindo a clube. A Gertrudes, oi, Gertrudes. Bilechain, lá da Itopaba Norte, tá ouvindo a clube também. A Lisete Jacomose, o Bruno Delagnol, a Alice Andrietti, o Henrique Reiter, todos ouvindo e participando com a gente, que legal. Patrícia, Patrícia do bairro Nova Esperança, também ouvindo a clube, muito obrigado, viu? Valeu, Patrícia, continuem mandando mensagem pra cá, 99119-2730, tô esperando a sua.
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0: Amigos Clube, com a última de hoje, Henrique Juliano, seja ex. Agora, 5:54, a Espanha fez mais um gol, tá? Nesse momento, o jogo tá assim, caminhando aí pro final, tá com 1:34 de acréscimo já, a Holanda tá ganhando, a Espanha tá ganhando por 3-0 da Áustria. Não tem mais pra Áustria, né? Acabou o jogo, acabou. Ó, deixa eu mandar beijos e abraços aqui pra audiência interativa da Clube. Tem muita gente mandando mensagem por aqui. O Demilson, a Luana Correia, a Patrícia, a Nani da Silva, quem mais? Oi, boa tarde, Natália Correia, muito obrigado pela mensagem, pela audiência. Tem muita gente mandando mensagem por aqui. Ó, se eu não li a sua mensagem hoje, não se preocupe, você tá participando do sorteio normalmente. Os álbuns da Copa, eu já divulguei ali, já mandei uma mensagem para cada uma das pessoas que ganhou. Eu tinha 10 álbuns da Copa para sortear hoje aqui. Amanhã tem mais, viu? O álbum da Copa. 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
0: Vamos lá, pizza saindo para a final do telefone. O final do telefone é 6282, é do bairro Velha Central. Quem ganhou foi você, Luana Correia. Parabéns, Luana. Aê, ganhou. Valeu, gente, tô indo embora. Na sequência tem o Happy Hour, a gente se fala aqui na Clube amanhã, a partir das 3. Beijo.
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2: Ave Maria, cheia de graça, o Senhor é convosco. Bendita sois vós entre as mulheres, bendito é o fruto do vosso ventre, Jesus. Santa Maria, Mãe de Deus, rogai por nós, pecadores, agora e na hora de nossa morte. Amém. E que desça sobre você, sobre o nosso Brasil, sobre nossas famílias, a bênção do Deus Todo-Poderoso, o Pai, o Filho e o Espírito Santo. Amém.
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na dica de nada resolvido, tá do jeito que eu gosto por aqui. Cami Abril, a sua locutora chegando pra te fazer companhia. Vamos embora, porque tem presente pra você no final dessa hora. Churrasqueira elétrica Montiel pra você assistir em grande estilo a eliminação da Noruega nesse domingão. Sim, estamos profetizando e você vai curtir com o churrasquinho. Com essa churrasqueira que a sua clube vai te dar no final dessa hora pra você que interage com a gente pelo WhatsApp Clube 61995750118. Na nossa perguntinha de hoje,

0: coluna.
1: A coluna
0: eu
1: tem...
0: subo e desço muito escada, então esse hábito eu tinha que internar pra acabar essa dor de coluna e ir direto pro hospital ficar em casa de boa.
1: Homem.
0: E é isso aí, eu quero ganhar esse presentão de agora. Aqui é clube, tá na clube, tá bom demais.
1: Olha,
0: mandou um alô pra mim, eu tô ligadão. Hein?
1: Agora um alô pra você, valeu, Léo. Um beijão pra você, obrigado pela companhia sempre. Manda seu áudio, capricha, interaja com a gente aqui no WhatsApp.

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0: discutir o Brasil na final, porque assim, eu tô profetizando, o Brasil vai pra final, e é sobre isso, tá bom? Combinado, então, vamos voltar pro nosso bate-papo. Hoje é dia do hospital, qual é o hábito seu que merecia ficar internado por tempo indeterminado? O que você acha? Conta, hein, Kátia?
1: Olha, um hábito meu que merecia ser internado seria o hábito de tomar refrigerante e comer besteira.

0: então, da sua clube, tá bom?
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0: favorito que eu tenho tem tudo a ver com esse prêmio de hoje que eu espero até ganhar.
1: Ah, qual?
0: Eu geralmente quando eu tô no serviço, no estúdio, na, que eu trabalho no estúdio personal ou em casa, eu boto dois dedinhos de café no copo, vou atender um aluno, deixo o bichinho lá, volto, passo por ele, dou uma bicada.
1: Ô, gente.
0: Deixo lá, vou atender outro aluno, passo, dou outra bicada, um copinho frio mesmo, entendeu? Vou tomando até quando acabar, eu já vou lá, encho de novo, faço a mesma coisa. Em casa, a mesma coisa.
1: Pelo amor de Deus.
0: Boto os dois dedinhos, vou lavar uma louça, vou lá, dou uma bicada, vou lá fora, vejo como é que tá, vou lá ver o cachorro, volto, dou uma bicada de novo, quando acabar, eu tomo de novo. Cara, o dia todo tomando café. E quente, frio, e não tem desperdício, não. Então, esse é um hábito que eu tenho, que é de tomar o café o dia todo, quente, frio, morno,
1: do jeito que for.
0: Me coloca aí nas promoções, ó. Tá na clube? Tá bom demais.
1: Valeu, Kleber. Você precisa ser internado mesmo, porque tomar um cafezinho frio não tem condição. Já dizia o embaixador, café e amor são duas coisas que não se servem frio. Pelo amor de Deus, revê isso daí, hein? Vamos seguir com o Alex Warren, Ordinary, aqui na clube.
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Pampa pro jogo de domingo. Ah, muita, viu? Mandar aquele beijo, aquele alô especial, hein? Na Samambaia tem a Luciano, Rodolfo e a Mariana. No Cruzeiro, Emerson, Daniele e Heloísa. Alô, Sobradinho!

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0: 8, cafezinho. Se deu bem, meu garoto. Vem chegando o Clube By Night, então já sabe, não sai daí, hein?
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seguinte, hoje é dia 2 de julho, dia do hospital. Por isso, na perguntinha, qual hábito seu merecia ficar internado por tempo indeterminado? Aquele hábito que você fala, eu preciso acabar com isso na minha vida, mas você não consegue. Qual hábito seu merecia ficar internado por tempo indeterminado? Manda pra gente um áudio aqui pro 619-9575-0118 e a gente abre com o tema da Bela de Crepúsculo. Christina Perry, A Thousand Years.

0: lá lavando. É mole o que mais? Aqui é clube, tá na clube, tá bom demais.
1: Maria
0: cheiro.
1: De Castro, um cheiro pra você. Você não quer dar uma passada lá em casa, não? Só pra fazer uma visita mesmo. Faça um cafezinho, pão de queijo, um saguadinho. E aí a louça fica por sua conta. Tem uma coisa que eu... Nossa, eu tenho paciência, gente. Bota tudo na máquina, bota na máquina. Vamos com o Michael Bublé? Home.

0: The Human League com Human.
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0: A noite na sua clube, ela não para. Vamos seguir com o nosso bate-papo e Adalberto.
2: Boa noite, Cami.
0: Boa noite.
2: O ato que tinha que ficar internado, determinado, é a preguiça.
0: A preguiça.
2: Nossa, já tem um ano que eu não vou pra academia, cara.
0: Homem do céu.
2: E deixa eu te falar só uma coisa, só pra você. E eu tô pagando, descontando o meu cartão e eu não tô indo. Mas segunda-feira eu vou.
0: Vai.
2: Vou voltar firme e forte.
0: Adalberto.
2: Aqui é Adalberto da Guatinga Norte, tá na clube, tá bom demais.
0: Eu

encerrando essa hora do Clube By Night com ela maravilhosa, Shania Twain, You're Still The One.

0: garota. Voz do Brasil tá chegando? A gente vai pro site, pra Alex, aplicativo, canal Sky, você escolhe, bebê.
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0: movimentaram o país no dia de hoje.
1: Olá, boa noite.
2: Boa noite para você que nos acompanha em todo o país.
1: Quinta-feira, 2 de julho de 2026.
2: Vamos ao destaque do dia: investimento em infraestrutura.
1: Ferrovia Transnordestina vai receber mais R$600 milhões para acelerar as obras.
2: Hoje, no Ceará, foram entregues mais 101 quilômetros de trilhos e novos vagões para o transporte de grãos e fertilizantes.
1: Presidente Lula destaca a importância da ferrovia que vai ligar o Piauí ao porto de Pecém, atravessando 53 municípios nordestinos.
3: Essa é uma estrada de ferro vital para a perspectiva de desenvolvimento dessa região.
2: E ainda, integração do São Francisco.
1: Inaugurado o túnel Major Salles, que vai levar a água da Paraíba ao Rio Grande do Norte. Pablo Mundim.
4: Com 6,5 km de extensão, a estrutura recebeu investimentos de mais de R$85 milhões e terá capacidade para transportar até 20 metros cúbicos de água por segundo.
2: E hoje nós vamos falar sobre a relação entre o Bolsa Família e a saúde dos beneficiários.
1: Pesquisa aponta que menos bebês nascem abaixo do peso e também menor risco de morte por causas relacionadas à gravidez e ao parto. Luana Karen.
5: O risco de morte por doenças cardiovasculares diminuiu 4% entre beneficiários do Bolsa Família. As hospitalizações por abuso de álcool e outras drogas caem 17%.
2: Na apresentação da Voz do Brasil, Mariana Jungmann e Luciano Seixas.
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2: Entregas na saúde e na educação.
1: Em Juazeiro do Norte, no Ceará, ônibus escolares e unidades.